0: Mostra que a ciência brasileira se fortalece quando alcança diferentes territórios, mobiliza talentos e transforma conhecimento em oportunidades para a sociedade.
1: As ações integram o Plano Brasileiro de Inteligência Artificial. Também foi anunciado o início da estruturação de uma nuvem brasileira por meio de uma parceria entre os setores público e privado. O objetivo é criar uma alternativa nacional para armazenar e processar dados e sistemas, como explica Esther Dueck, ministra da Gestão e da Inovação e Serviços Públicos.
2: O serviço na nuvem é prestado por uma empresa estrangeira. Tem uma chinesa e 5 americanas, mais ou menos. São 6 empresas no mundo que são capazes de operar um serviço de nuvem com todos os serviços que estão embutidos ali. O que a gente está fazendo aqui é que a gente quer criar uma capacidade nacional de fazer o serviço de nuvem.
1: Também foi anunciada cooperação tecnológica com empresas da China para desenvolver modelos de IA em língua portuguesa e capacitar 3 mil brasileiros em 5 anos. O Brasil fará ainda parceria com a Espanha para aumentar a capacidade brasileira de desenvolver chips. Reportagem Gabriela Noronha.
3: Atenção, motoristas de táxi e aplicativos interessados em comprar um carro.
4: O valor do financiamento para quem está cadastrado no Move Brasil aumentou de 150 para R$200 mil.
3: É o que determina a portaria publicada pelos Ministérios do Desenvolvimento, Indústria, Comércio e Serviços e do Ministério da Fazenda.
4: A nova portaria também inclui entre os veículos elegíveis os híbridos com diferentes combinações de fontes de energia, integrando motor elétrico e motor a combustão que utilize álcool, gasolina ou ambos.
3: A elevação do teto e a inclusão de outros veículos híbridos amplia a oferta, mantendo os critérios de sustentabilidade e eficiência energética, como explica Wallace Moreira, secretário de Desenvolvimento, Indústria, Inovação, Comércio e Serviços.
5: Atualizar esse valor para que os trabalhadores possam ter acesso a esses modelos de carros é fundamental. O taxista, ele consegue comprar o carro com preço acima de 150 mil e com descontos que ele tem fica abaixo de 150. Como o programa, ele contabiliza o preço que está na nota fiscal, o trabalhador de aplicativo fica numa desvantagem. Isso corrige ali e contribui para que esses trabalhadores possam comprar esses carros. Os critérios para acessar o programa continuam os mesmos, assim como os critérios de habilitação ao programa também não alteram.
4: Para solicitar adesão ao programa, acesse movebrasil.sistema.gov.br.
3: Luciano, quem pretende comprar ou vender um carro usado vai poder agora fazer todo o processo por meio digital.
4: Uma nova resolução do Conselho Nacional de Trânsito autoriza a transferência de veículos de forma 100% eletrônica.
3: O procedimento vai reunir em uma única plataforma a assinatura do documento, a quitação de débitos e pagamentos de taxas.
4: Outra novidade é a modalidade de transferência custodiada, quando a liberação de recursos fica condicionada aos requisitos da transação.
6: A norma cria 3 modalidades de transferência de propriedade: convencional, eletrônica e eletrônica custodiada. Na modalidade eletrônica, as etapas do processo poderão ser realizadas digitalmente com integração ao Renavan, desde que seja feita a vistoria do veículo, entre outras exigências previstas. Quando estiver disponível, comprador e vendedor poderão realizar em um mesmo fluxo eletrônico etapas como o registro da negociação, a assinatura eletrônica da transferência, a consulta e o pagamento de débitos e taxas dos DETRANs estaduais e a conclusão da mudança de propriedade. Já na modalidade de transferência eletrônica custodiada, será possível manter em custódia o valor da negociação do bem durante a operação. Atualmente, a transferência de propriedade já conta com instrumentos digitais. Com a nova resolução, foram estabelecidas as condições para integrar essas etapas em um fluxo eletrônico vinculado ao Renavan. As operações também ficarão mais seguras com requisitos de segurança definidos pela norma, como autenticação individual e multifator, rastreabilidade, trilhas de auditoria e mecanismos de prevenção e detecção de fraudes. Daniele Popov para a Voz do Brasil.
3: A fiscalização de trânsito poderá usar agora novos equipamentos para detectar, além do consumo de álcool, também o uso de drogas pelos motoristas.
4: A mesma resolução comissão do Conselho Nacional de Trânsito, que atualizou a Lei Seca, estabeleceu ainda algumas mudanças nos procedimentos para testar os condutores.
3: Esse teste será feito em uma triagem inicial, com equipamentos mais sensíveis, e em caso positivo, em uma segunda etapa com o bafômetro.
4: O secretário nacional de trânsito, Adroaldo Catão,

0: Conversou comigo e Mariana Jungmann mais cedo e explicou que muda e o que permanece igual na fiscalização sobre o consumo de álcool e drogas. Acompanhe.
1: Secretário Adroaldo Catão, seja muito bem-vindo à Voz do Brasil. Vamos falar dessa atualização sobre as regras da Lei Seca que foram aprovadas recentemente. O que, que o senhor destaca como mudanças mais importantes?
2: Olha, eu destaco dois pontos importantes. Primeiro, isso que você falou bem, é uma atualização, né? A Lei Seca está completando aí 18 anos de muito sucesso e era o momento de fazer algumas modificações no âmbito da resolução do contrato. Ou seja, tudo que está na lei, no Código de Trânsito, permanece, tá? O que a gente fez foi atualizar alguns procedimentos. E aí eu destaco dois pontos. O primeiro é o seguinte, o cidadão que foi abordado inicialmente, ele agora vai poder fazer uma espécie de pré-teste, uma triagem, né? Isso facilita também o trabalho dos policiais, dos agentes. Por quê? Porque o cidadão que vai fazer aquele teste inicial, ele somente se for detectado algum indício de álcool, né, nesse primeiro teste, é que ele vai ser encaminhado ao uso do etilômetro oficial, que é esse que vai gerar, de fato, uma eventual penalidade. Isso facilita o trabalho também das polícias, evita filas, né, congestionamentos. Esse é um tipo de procedimento que, inclusive, algumas polícias já utilizam, tá? Mas isso não estava previsto na norma, isso gerava alguma insegurança jurídica. Então, a gente fez essa atualização, que é justamente para dar segurança jurídica, tanto para o cidadão quanto para o agente. Isso também permite que haja um tempo, né, entre o primeiro teste e um eventual segundo teste, para aqueles casos que muitas vezes geravam, inclusive, algumas manchetes sensacionalistas na imprensa, dizer assim, olha, o cidadão usou enxaguante bucal, vai aparecer álcool na boca, e a gente sabe que não é bem assim, porque esse álcool ele não permanece na boca muito tempo. Então, o tempo entre fazer um primeiro teste e um segundo será suficiente para tirar qualquer dúvida, né? Porque o objetivo, obviamente, da Lei Seca não é pegar quem usa enxaguante bucal, mas sim quem bebeu e está dirigindo e, portanto, pode ter a sua capacidade de dirigir alterada. E o segundo ponto que eu destaco é a previsão dos equipamentos que têm sido chamados popularmente de drogômetros, né? Que são equipamentos que visam a detectar o uso de outras substâncias, que é a expressão que o Código de Trânsito utiliza. Tem o álcool e tem outras substâncias que também podem causar dependência e alteração da capacidade psicomotora. Então, a previsão desses equipamentos dá também segurança jurídica para que, a partir de agora, o Inmetro possa certificar esse tipo de equipamento que, a partir daí, vai poder ser utilizado também nas operações Lei Seca para detectar não só o álcool, mas também essas outras substâncias que também levam a um risco, né? Dirigir tendo usado drogas ou usado esse tipo de substância, obviamente, leva a um risco à sociedade.
0: Secretário, as novas normas também prevêem que o agente de fiscalização deverá registrar pelo menos dois sinais observados que confirmem a alteração da capacidade psicomotora do condutor. Antes, só o teste de alcoolemia era usado. Qual a importância desse registro adicional se já tem o bafômetro?
2: Não, na verdade não é um registro adicional, é um ou outro. O que que acontece? Você pode usar já era assim, tá? Isso é importante dizer. Hoje já está previsto na lei que o agente ele pode detectar comportamentos que mostrem que o cidadão está com seu comportamento alterado, né? Pelo uso de drogas ou álcool, mesmo que ele se recuse ao uso do bafômetro, do etilômetro ou, no caso agora, do chamado drogômetro. O que a resolução fez foi dar mais procedimento, mais clareza, para evitar contestações posteriores na justiça. Então, isso dá mais transparência também e aumenta a capacidade do Sistema Nacional de Trânsito de aferir esses dados, né? Isso também é muito importante. Então, é obrigatório agora que se coloque pelo menos dois comportamentos alterados para que isso seja mais explicitado, mais transparente. Mas continua como é hoje. Basta o uso do etilômetro ou, no caso agora, quando houver o equipamento, o uso do chamado drogômetro. Essa situação acontece quando a gente, mesmo diante da recusa, detecta que há um comportamento claramente indicando o uso de álcool ou de outras substâncias.
1: E houve mudanças aí, secretário, em relação aos procedimentos quando o condutor se recusa a fazer o bafômetro ou continua como era antes, mesmo se recusando, ele vai sofrer as penalidades?
2: Continua exatamente como era antes, não mudou nada nisso aí, a lei continua valendo, tá? Não houve nenhuma modificação, ou seja, se o cidadão se recusar, seja usar o etilômetro ou outro equipamento, ele vai responder pela recusa, que é uma infração específica, que é aquela que lhe dá multa de quase 3%.

0: R$ 1.000, ele submete a uma suspensão da sua CNH. Então, realmente, é um procedimento que continua do jeito que está hoje, e o cidadão tem que saber que ele pode, obviamente, se recusar, mas se ele se recusar, ele está sujeito a esse tipo de infração. Lembrando que mesmo que ele se recuse, além de levar multa, se ele tiver com comportamentos que demonstrem que ele está embriagado ou sob uso de outras substâncias, também continua a responsabilidade do agente de, detectando que isso aconteceu, enquadrá-lo eventualmente, se for o caso, também como crime.
1: Então, secretário, não muda nada em relação às obrigações e direitos dos condutores, né? A resolução não estabelece nenhum novo tipo de infração, certo?
0: Certo, exatamente, não muda a infração continua a mesma, a infração está prevista no Código de Trânsito. O que a resolução faz é isso, atualizar procedimentos, dar mais segurança jurídica e prever a possibilidade de certificar os chamados equipamentos drogômetros, os chamados drogômetros, equipamentos para aferir a presença de outras substâncias que estão no momento da abordagem atrapalhando a capacidade psicomotora do agente e impedindo a sua direção mais segura.
2: Muito bem, nós conversamos com Adroaldo Catão, secretário nacional de trânsito. Muito obrigada, secretário, por sua entrevista aqui à Voz do Brasil.
0: Eu que agradeço.
3: O fenômeno climático El Niño pode afetar diferentes áreas do país, com reflexo nas chuvas, na agricultura e até no abastecimento de energia.
1: Por isso, o setor elétrico também reforça o planejamento para se antecipar aos possíveis impactos do fenômeno e reforçar a segurança no fornecimento de energia.
3: As estratégias foram discutidas durante um evento promovido pela Agência Nacional de Energia Elétrica, ANEEL.
4: O risco de eventos climáticos extremos coloca o planejamento como uma das prioridades para o setor elétrico. A preocupação é reduzir os impactos de um possível El Niño intenso sobre o sistema, especialmente nas regiões mais vulneráveis, como explica Sandoval Feitosa, diretor-geral da Agência Nacional de Energia Elétrica, a ANEEL.
5: Projeções internacionais da Administração Nacional Oceânica e Atmosférica dos Estados Unidos estimam elevada probabilidade, mais de 90%, de um El Niño muito forte para ocorrer entre outubro e dezembro de 2026, reforçando a necessidade de preparação antecipada.
4: Para aumentar a segurança do sistema, o Comitê de Monitoramento do Setor Elétrico aprovou a antecipação de 1,8 gigawatts de capacidade. Essa quantidade pode abastecer mais de 1,5 milhão de residências ou alimentar grandes complexos industriais e cidades de grande porte. As distribuidoras de energia planejam investir cerca de R$ 20 bilhões na modernização das redes, enquanto o Operador Nacional do Sistema Elétrico, ONS, lançou um portal para acompanhar diariamente a evolução do fenômeno. No norte, a ANEEL também antecipou recursos para a compra e a estocagem de combustível antes da redução do nível dos rios. Para o secretário nacional de Energia Elétrica do Ministério de Minas e Energia, João Daniel Cascalho, a atuação conjunta é fundamental para enfrentar o cenário.
6: É isso que fortalece o setor, atuação coordenada, preventiva, antecipada e com ações efetivas. Por isso que quando eu vejo aqui um painel com geração, transmissão, distribuição, agência de águas, defesa civil, agência nacional de energia elétrica, eu vejo que é assim que a gente atua de uma forma coordenada com ações efetivas.
4: A articulação do Ministério de Minas e Energia com a ANEEL, a Agência Nacional de Águas e a defesa civil inclui ainda leilões de potência, monitoramento por satélite para prevenção e combate a queimadas e medidas relacionadas à vazão de Belo Monte. Reportagem Luciana Colares de Holanda.
1: E vamos continuar falando aí, Luciana, sobre energia, dessa vez dentro de casa, economia dentro de casa.
3: Pois é, Luciana, na hora de comprar eletrodomésticos, por exemplo, existe uma etiqueta em formato de lâmpada nas cores preta e amarela.
1: É o selo Procel, uma referência para quem busca economia na conta de luz e mais eficiência energética.
3: Os detalhes você vai ouvir agora na reportagem de Márcia Fernandes.
7: O selo Procel de economia de energia ajuda a identificar

0: Produtos com maior eficiência energética. Ele é concedido aos equipamentos classificados pelo Inmetro na categoria A, que é a nota máxima concedida pelo Instituto, e indica aparelhos mais econômicos, como explica o diretor do Departamento de Informações, Estudos e Eficiência Energética do Ministério de Minas e Energia, Sérgio Aire Moraes.
1: É uma espécie de medalha. Eu sei que, ao adquirir um determinado equipamento com o selo Procel, dentre todos os equipamentos classificados como A, ele é mais eficiente. Então, eu estou no topo da categoria. Então, cumpre esse papel de informar o cidadão que aquele determinado equipamento tem um reconhecimento, um mérito maior de eficiência.
0: O selo funciona como um indicativo para os consumidores que buscam economia na conta de luz. O biólogo Sinomar Fonseca foi com a família a uma loja em Brasília procurar uma geladeira e uma máquina de lavar e levou em conta o consumo de energia na hora da compra.
2: Eu sempre olho e tomo cuidado de entender, né, o que está sendo a mensagem que está sendo passada, e os selos, eles têm um indicativo, né, para mostrar esse consumo. Tento sempre escolher o melhor consumo.
0: Podem levar o selo outros produtos, como lâmpadas, ar-condicionado, ventilador, televisões e eletrodomésticos em geral. O selo Procel estende-se também às edificações, para indicar aquelas que oferecem melhor desempenho energético e economizam mais, como explica Sérgio Aire Moraes, do Ministério de Minas e Energia.
1: Ela tem que ser eficiente nos seus sistemas de iluminação, de ar-condicionado, e a própria estrutura envoltora da edificação, piso, parede, teto, elas têm que apresentar um melhor desempenho. Aí sim passa a ter uma autorização de exibir essa placa do selo Procel na entrada da edificação.
0: Antes de receberem o selo, os produtos passam por testes e avaliações técnicas em laboratórios. Vale lembrar que, além da diferença na conta de luz, produtos e edificações que trazem o selo Procel têm menores custos de operação e manutenção e contribuem para um uso mais racional dos recursos naturais, já que consomem menos energia para realizar a mesma função. Reportagem, Márcia Fernandes.
3: Produtores rurais, pesquisadores e consumidores contam agora com uma plataforma para acompanhar preços de alimentos e previsão de safras.
4: A Companhia Nacional de Abastecimento, a Conab, lançou uma nova versão do Portal das Informações, que reúne em um único endereço mais de 80 painéis e serviços agropecuários.
3: O gerente de dados e inteligência da Conab, Herbert Filgueiras, explica o impacto dessa modernização do serviço.
5: A reformulação do portal nasceu assim, com o objetivo de democratizar o acesso aos dados e informações que a Conab produz, né? E às vezes esses dados ficavam pulverizados, né? E difícil de encontrar. A gente consolidou diferentes ambientes distintos, modernizamos as interfaces de acesso, com o objetivo de fortalecer o processo de governança da informação de dados, né?
4: Acesse a plataforma em Portal de Informações, tudo junto, sem cedilha e tio, .conab.gov.br.
3: Celular, redes sociais e inteligência artificial já fazem parte da rotina de crianças e adolescentes.
4: E com tantos desafios no ambiente digital, professores também precisam estar preparados para orientar os estudantes sobre segurança, privacidade e uso responsável da tecnologia.
3: Uma formação gratuita e online oferece ferramentas para ajudar os educadores a levar esse debate para a sala de aula.
6: O uso excessivo de celulares, redes sociais e inteligência artificial por crianças e adolescentes desafia pais e professores. Para ajudar a orientar os jovens no mundo conectado, o Ministério da Educação e a SaferNet Brasil, com apoio do Governo do Reino Unido e da Meta, oferecem a segunda edição do curso gratuito Segurança e Cidadania Digital em Sala de Aula. A formação online é voltada para educadores das redes pública e privada. Com 40 horas, o curso aborda temas como tempo de tela, cyberbullying, proteção de dados e fake news, como explica a coordenadora-geral de Educação Digital do MEC, Ana Dalfabro.
7: Ele trata de temas sobre segurança e privacidade na internet. A gente sabe, né, a crescente violência que as crianças têm sofrido dentro do ambiente digital. Então, um curso super importante para esse público. Fala também sobre a necessidade de empatia, respeito nas redes, né, nessa convivência hoje dentro do mundo digital. Então, de fato, um curso muito útil para os professores hoje, dado o dia a dia deles em sala de aula. curso todo online, os professores conseguem fazer no seu ritmo, né, na hora que funciona melhor para parar e conseguir se dedicar a uma formação. Então, bem mão na massa.
6: Para fazer o curso, acesse o site avamec.mec.gov.br, faça o login com sua conta gov.br e busque por Segurança e Cidadania Digital em Sala de Aula, segunda edição. Depois, basta clicar em inscrever-se e começar as aulas. Reportagem Gilberto Evangelista.
4: Profissionais que ainda não têm curso superior ou que possuem graduação em área diferente daquela que atuam podem concorrer a bolsas integrais de licenciatura pelo PRILEI, um programa de formação inicial e continuada de professores.
3: Podem concorrer também a bolsas integrais de licenciatura aqueles que tiveram bom desempenho no Enem.
4: As bolsas são oferecidas por universidades federais, estaduais e instituições privadas sem fins lucrativos que participam do programa.
3: Para aderir ao PRILEI, as instituições privadas de educação superior devem acessar o Sistema Integrado de Monitoramento, Execução e Controle em cimec.mec.gov.br.
4: E essas foram as notícias do Governo Federal.
3: Uma realização da Secretaria de Comunicação Social da Presidência da República.
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3: Fique agora com as notícias do Poder Judiciário e do Congresso Nacional. Boa noite.
4: Boa noite, até amanhã.
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10: STF encerra amanhã julgamento da denúncia contra ex-deputados estaduais Rodrigo Bacelar e TH Joias do Rio de Janeiro.
11: STJ reafirma que envio de pornografia pela internet pode configurar importunação sexual.
10: Caixa Econômica Federal vai ter de pagar horas extras à bancária que não era obrigada a registrar ponto.
11: Boa noite, eu sou o Arthur Filho.
10: E eu sou Walter Lima.
11: A primeira turma do Supremo Tribunal Federal aceitou denúncia contra o ex-presidente da Assembleia Legislativa do Rio, Rodrigo Bacelar, e o ex-deputado estadual Tiago Raimundo dos Santos Silva, conhecido como TH Joias.
10: O julgamento acontece em sessão virtual da primeira turma, que termina amanhã, mas todos os votos já foram apresentados.
11: Eles são acusados de obstrução de investigação em um caso que envolve o vazamento de informações sigilosas da Operação Zargum, que investigava a atuação do Comando Vermelho e conexões com agentes públicos no Rio de Janeiro.
10: Bacelar e TH Joias são acusados de repassar informações sigilosas sobre a operação contra criminosos.
11: Crime de importunação sexual também pode ser praticado pela internet sem que haja contato direto.
10: Esse entendimento foi reafirmado pelo STJ. Fátima Uchoa.
12: Um homem enviou imagens íntimas a várias vítimas. Ele foi condenado por perseguição e importunação sexual a 4 anos e meio de reclusão em regime inicial semiaberto, mas o Tribunal de Justiça do Rio de Janeiro avaliou que o crime de importunação exigiria contato físico. No entanto, a 5ª turma do STJ restabeleceu a condenação do homem por entender que tal delito pode ser cometido por meio de recursos tecnológicos, sem que haja contato físico entre o criminoso e a vítima. Segundo o relator ministro Joel Ilan Paciornik, o crime de importunação sexual pode ser caracterizado pelo simples envio de fotos ou vídeos pornográficos sem o consentimento da vítima, o que foi verificado nessa ação penal.
11: A Caixa Econômica Federal vai ter de pagar horas extras a uma bancária que não era obrigada, por regra interna, a registrar o ponto.
10: A 7ª turma do TST decidiu que essa condição não afasta a obrigação da empresa de controlar a jornada. Samanta Flor.
13: A bancária afirmou que trabalhava das 8 da manhã às 8:30 da noite. A Caixa disse que ela cumpria jornada menor e que, por ser considerada funcionária que exerce um cargo de confiança, o registro de ponto era opcional. Mas o banco não apresentou os controles de jornada. Para a 7ª turma do TST, nessa situação, vale a suposição de que o horário informado pela trabalhadora é verdadeiro. A decisão foi unânime.
11: Justiça estabelece medidas para reforçar controle sobre mineração na APA do Tapajós, no Pará.
10: Decisão atende a pedidos feitos pelo Ministério Público Federal. Sabrine Menezes.
14: Com a sentença, se torna obrigatória a autorização prévia do ICMBio para iniciar o processo de lavra. Apenas o título minerário, concedido pela Agência Nacional de Mineração,

0: Ação não é mais suficiente. A justiça também aprovou um acordo entre o MPF e o ICMBio que amplia a fiscalização e a proteção da unidade de conservação. A ação foi ajuizada pelo MPF em 2024, após identificar problemas na comunicação e na articulação entre os órgãos responsáveis pela regulação da mineração e pela proteção ambiental da APA.
1: Tribunal Superior Eleitoral proíbe Pablo Marçal de usar recursos oficiais para a campanha.
2: Decisão foi tomada na sessão desta quinta-feira e vale até o julgamento do mérito do registro de candidatura de Marçal. Guilherme Firmino tem mais informações.
3: O plenário do TSE deferiu tutela de urgência e proibiu Pablo Marçal de usar recursos públicos na campanha eleitoral. Marçal também foi vetado de participar da propaganda eleitoral gratuita no rádio e na televisão e de debates. No processo, o Ministério Público Eleitoral alega que Pablo está inelegível até 2032 e que não cumpriu o prazo mínimo de 6 meses de filiação ao PRTB para disputar as eleições. A decisão dessa quinta não antecipa o julgamento de registro de candidatura de Pablo Marçal, que ainda vai ser julgado pela Justiça.
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1: A você, uma boa noite.
2: E até amanhã.
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6: Eu sou Humberto Pinheiro e estes são os destaques de hoje do Jornal do Senado, que começa agora. Aumento de acidentes com motociclistas de aplicativos gera resposta do Senado. 7 organizações internacionais vão acompanhar as eleições de outubro no Brasil. Projeto torna obrigatória a orientação vocacional para jovens em medidas socioeducativas. Boa noite. O número de acidentes envolvendo motociclistas em atividade profissional cresceu 34,92% entre 2023 e 2025, segundo dados do Ministério Público do Trabalho. Diante desse cenário, projetos em análise no Senado propõem mudanças nas regras da atividade, incluindo a adoção de seguros obrigatórios e alterações nas exigências para a obtenção da Carteira Nacional de Habilitação. O repórter Douglas Castilho traz os detalhes.
7: Elvis Macedo, garçom morador do Rio de Janeiro, se dirigia da Zona Sul Carioca à cidade vizinha Niterói, quando a moto que o levava se chocou com um carro, causando traumatismo craniano e a ruptura do fêmur. Elvis relatou sua experiência e chamou atenção para a observação no hospital de casos semelhantes ao seu.
8: Eu fiquei numa ala onde havia mais ou menos umas 20 pessoas que tinham o mesmo problema que o meu, se acidentaram de moto. E eu acho que esse assunto das motos por aplicativo devem ser discutidos mais nos meios políticos, que deve haver algum tipo de lei.
7: A percepção de Elvis é amparada por dados do Ministério Público do Trabalho, que demonstram que o crescimento nas notificações de acidentes de trabalho com motos aumentou 34,92% entre os anos de 2023 e 2025. Diante desse cenário, senadores apresentaram nos últimos anos projetos de lei regulamentando a profissão e garantindo mais segurança aos motoristas. Um deles obriga as empresas de tecnologia a fornecerem seguro de acidentes pessoais para os seus entregadores. Outro texto prevê a necessidade de um motociclista ter sua carteira de habilitação com a observação de que exerce atividade remunerada, o que gera novas obrigações ao piloto. Ambos os projetos aguardam votação nas comissões.
6: Democratizar o acesso aos investimentos e incentivar o pequeno investidor são objetivos de projeto de lei pronto para ser votado na Comissão de Educação. De autoria da senadora Jussara Lima, do PSD do Piauí, a proposta cria a Semana Nacional do Pequeno Investidor, na segunda semana de outubro, com ações de educação financeira, como seminários, palestras e debates. Segundo o texto, a iniciativa busca ampliar o conhecimento sobre finanças pessoais e estimular formular decisões baseadas em informações confiáveis. Para o senador Flávio Arnes, do PSB do Paraná, a medida também pode contribuir para reduzir golpes contra pequenos investidores. E a Comissão de Constituição e Justiça analisa o projeto de lei que torna obrigatória a orientação

0: Orientação vocacional para adolescentes que cumprem medidas socioeducativas. A proposta já recebeu parecer favorável na Comissão de Educação. A reportagem é de Bruno Lourenço.
1: O projeto de lei inclui testes de aptidões, interesses e habilidades nos programas de atendimento socioeducativo. A regra valerá tanto para jovens que cumprem medidas em regime de semi-liberdade, quanto para aqueles que se encontram internados. A proposta já passou pela Comissão de Educação e Cultura, quando a senadora Tereza Leitão, do PT de Pernambuco, destacou que a capacitação profissional é essencial para afastar os jovens do crime.
2: A escolarização e a profissionalização do adolescente em conflito com a lei são, portanto, pilares desse sistema, pois funcionam como instrumento de ressocialização e de construção de projetos de vida que afastem o jovem da reincidência infracional.
1: Depois da CCJ, o texto vai ao plenário do Senado.
0: Nas redes sociais, a liberdade de expressão convive diariamente com a circulação de informações falsas e discursos de ódio. Encontrar um equilíbrio entre garantir o direito de se manifestar e combater conteúdos que podem causar danos foi o desafio discutido pelos senadores na Comissão de Educação. Durante a audiência foi apresentado o programa Senado Verifica, um canal de interação do Senado com o cidadão para a checagem de informações publicadas em qualquer meio de comunicação. Repórter Rodrigo Rezende.
3: O senador Paulo Paim, do PT do Rio Grande do Sul, afirmou que discutir limites para o conteúdo publicado nas redes sociais envolve também o debate sobre liberdade de expressão e censura.
4: Defendemos a liberdade de expressão, que é um direito fundamental. O que precisamos é de um ambiente em que as pessoas possam debater, divergir, defender suas posições, sem transformar o outro no inimigo.
3: Frederico Franco Alvim, representante da Assessoria Especial de Enfrentamento à Desinformação do Tribunal Superior Eleitoral, ressaltou que as redes sociais podem prejudicar a democracia ao destacar determinados temas em relação a outros.
5: O fato é que a gente também tem dentro das redes sociais uma realidade deturpada, porque a realidade, a complexidade da realidade não cabe num feed de rede social.
3: Maria Laura Soares e Silva, jovem senadora do estado do Rio de Janeiro, afirmou que a velocidade de mudança das tecnologias exige iniciativas rápidas.
6: A inteligência artificial, em questão de 2-3 anos, avançou de forma inexplicável. E hoje é um realismo surreal, onde você nem consegue mais identificar o que é verdade e o que não é.
3: Durante a audiência foi apresentado o programa Senado Verifica, um canal de interação do Senado com o cidadão destinado à checagem de informações publicadas em qualquer meio de comunicação.
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0: O Tribunal Superior Eleitoral confirmou que pelo menos 7 organizações internacionais vão acompanhar as eleições de 2026 no Brasil. OEA, União Europeia e Parlaçu estão entre as entidades convidadas para acompanhar a preparação, a votação e a apuração. Repórter Pedro Pincer.
8: Foram convidadas oficialmente a Organização dos Estados Americanos, a União Europeia, a Liga dos Estados Árabes, a Rede dos Órgãos Jurisdicionais e de Administração Eleitoral dos Países de Língua Portuguesa, a União Interamericana de Organismos Eleitorais e a Rede Mundial de Justiça Eleitoral, além do Parlaçu. O presidente do TSE, ministro Nunes Marques, reafirmou a segurança e a credibilidade dos sistemas e dos processos eleitorais brasileiros.
9: O Brasil tornou-se, ao longo das últimas décadas, uma referência mundial na realização de eleições. A vanguarda entre as democracias representativas contemporâneas é resultado da contínua e paulatina construção de um processo eleitoral eficiente, ancorado em normativos modernos e em sistemas tecnológicos capazes de garantir a transparência, a segurança e a credibilidade das eleições.
8: Na prática, as missões de observação eleitoral são tidas como pilares de confiança pública. Os relatórios independentes produzidos pelas comitivas avaliam a integridade dos sistemas e o cumprimento da legislação, sugerindo melhorias contínuas.
0: E você conhece o termo afroconveniência? é quando uma pessoa branca se declara negra para obter algum tipo de vantagem, como reserva de vagas nas universidades, por exemplo. Mudanças na declaração de cor de candidatos desde a aprovação de cotas para campanhas reacenderam o debate sobre a afroconveniência no contexto eleitoral. Quem explica é a repórter Marcela Diniz.
10: Dados preliminares do Tribunal Superior Eleitoral mostram que as candidaturas negras são maioria nas eleições de 2026, representando 49,9% do total. O aumento do número de pessoas que se declaram pretas ou pardas pode estar relacionado à maior identificação racial. Mas essa autodeclaração nem sempre corresponde à experiência de sofrer racismo ou à percepção das desigualdades sociais relacionadas à raça. Nesse contexto, aparece o conceito de afroconveniência, usado para descrever casos em que uma pessoa se declara negra para obter benefícios de políticas afirmativas como as cotas raciais. O senador Paulo Paim, do PT do Rio Grande do Sul, lembra que desde a Emenda Constitucional 133 de 2024, os partidos políticos devem destinar, no mínimo, 30% de recursos dos fundos eleitoral e partidário para candidaturas de pessoas pretas e pardas. É aí que a afroconveniência aparece como estratégia de campanha.
11: Muitos que nunca se identificaram como negro passam, a partir desse momento, assumir uma negritude, entre aspas, para que eles tenham direito a um financiamento maior para sua campanha e também mais espaço na televisão. Você está tirando um percentual daqueles que realmente sofreram o preconceito nesse país.
10: De 2022 a 2026, 786 candidatos mudaram sua declaração de cor junto ao TSE. A maioria transitou de branco para pardo.
0: Edição de Paulo Groba e trabalhos técnicos de João Lira. O Jornal do Senado fica por aqui. Acompanhe agora as notícias da Câmara dos Deputados. Boa noite e até amanhã.
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12: Projetos de lei ampliam o alcance do benefício de prestação continuada.
13: Comissões debatem limites para reajustes anuais nas alíquotas do IOF.
12: Parlamentares defendem políticas para combater a violência de gênero.
14: Boa noite. Carol D'Artora, do PT do Paraná, defende o avanço de proposta em debate na Câmara que criminaliza a misoginia. A deputada também apresentou projetos para ampliar o enfrentamento no ambiente digital, com punição a grupos organizados que financiam conteúdos de ódio contra as mulheres.
12: Carol D'Artora destaca que suas propostas também tratam da combinação entre misoginia e racismo nas redes sociais. A parlamentar afirma que esse recorte é necessário para proteger especialmente mulheres negras, mais expostas a crimes de ódio no ambiente digital.
14: A Lei Maria da Penha completou 20 anos em 7 de agosto. Jaque Rocha, do PT do Espírito Santo, considera que a legislação mudou o enfrentamento à violência contra as mulheres, ao criar mecanismos de proteção e ao responsabilizar os agressores.
12: De acordo com Jaque Rocha, a violência contra mulheres e meninas também ganhou novas formas, inclusive no ambiente digital. Por isso, a deputada defende a aprovação do projeto que criminaliza a misoginia como forma de ampliar a proteção contra discursos de ódio e violência.
14: Daniela do Vaguinho, do Republicanos do Rio de Janeiro, enaltece os 20 anos da Lei Maria da Penha. A deputada ressalta, porém, que os números de feminicídios e de casos de violência doméstica mostram que ainda há desafios a enfrentar.
12: Daniela do Vaguinho defende o fortalecimento da rede de proteção com mais delegacias especializadas, centros de atendimento e casas de acolhimento. Ela também destaca a importância da prevenção e da educação para evitar que a violência contra a mulher aconteça.
14: Maria do Rosário, do PT do Rio Grande do Sul, alerta para os riscos de violência e abuso contra crianças e adolescentes nas plataformas digitais. Ela defende o cumprimento do ECA digital e a responsabilização das empresas diante de conteúdos que estimulem violência e automutilação.
12: Maria do Rosário também apoia a suspensão das transmissões ao vivo da plataforma Discord no Brasil e afirma que é preciso fortalecer a proteção de crianças e adolescentes nas redes. Ela defende ainda o apoio às famílias e às escolas para prevenir esses riscos.
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1: Saúde.
2: A Câmara aprovou diretrizes para o atendimento no SUS de mulheres na menopausa. A repórter Paula Bittar acompanhou a votação.
3: A Comissão de Constituição e Justiça da Câmara aprovou uma proposta que cria diretrizes no Sistema Único de Saúde para a atenção integral à saúde de mulheres no climatério e na menopausa. O climatério é a transição entre a fase reprodutiva e a não reprodutiva da vida da mulher. Já a menopausa ocorre após 12 meses sem menstruação. Estudos do Ministério da Saúde mostram que o climatério está associado a sintomas físicos e psíquicos, como ondas de calor, distúrbios do sono, alterações do humor, osteoporose e maior risco cardiovascular. A relatora da medida na comissão, deputada Tabata Amaral, do PSB de São Paulo, ressaltou que aproximadamente 29 milhões de brasileiras estão no climatério, período de transição hormonal da mulher que pode começar por volta dos 40 anos, com casos também de menopausa precoce ainda antes disso. Ela destacou que, embora não seja uma doença, a menopausa pode afetar significativamente a saúde física, mental, sexual, metabólica e cardiovascular das mulheres, além de comprometer sua qualidade de vida, permanência no mercado de trabalho e geração de renda. A proposta aprovada estabelece que o SUS deve oferecer ações educativas e de conscientização, exames e medicamentos e atendimento integral e multiprofissional. O texto também prevê incentivo a pesquisas, produção de dados e monitoramento em parceria com estados e municípios. A proposta cria ainda o Dia Nacional de Conscientização sobre a Menopausa, a ser celebrado em 18 de outubro. O projeto, que cria diretrizes no SUS para a atenção integral à saúde de mulheres no climatério e na menopausa, pode seguir diretamente para o Senado, a menos que haja recurso para votação antes pelo plenário da Câmara. Da Rádio Câmara, de Brasília, Paula Bittar.
1: Direitos Humanos.
4: Benedita da Silva, do PT do Rio de Janeiro, defende medidas para combater o etarismo e pede que o envelhecimento não seja associado à perda de autonomia. Ela acredita que o preconceito se agrava quando combinado a fatores como gênero, raça, deficiência e condição social.
2: Benedita da Silva também propõe ações para promover um envelhecimento saudável, com mais acesso à saúde, cultura, esporte, educação e lazer. Ela sustenta que é preciso garantir não apenas mais anos de vida, mas qualidade de vida, participação social e respeito aos idosos.
1: Previdência.
4: Projeto de bacelar do PV da Bahia cria um auxílio transitório para o cuidador principal de pessoa que recebeu o benefício de prestação continuada. Pela proposta, o auxílio será pago por um ano no valor de meio salário mínimo após a interrupção do benefício com a morte do dependente.
2: Segundo bacelar, a medida busca amparar mães e cuidadores que deixaram o mercado de trabalho para se dedicar aos cuidados de familiares. O projeto também prevê o reconhecimento do período dedicado ao cuidado para fins de aposentadoria.
4: Heloísa Helena, da Rede do Rio de Janeiro, propõe a criação da Renda Universal de Cidadania para pessoas com deficiência, sem exigência de comprovação de renda. A ideia, segundo ela, é superar as limitações do benefício de prestação continuada e criar um modelo que fortaleça a proteção social.
5: Hoje no Brasil, infelizmente, para que se tenha acesso ao BPC, é preciso que a família não seja pobre, ela esteja à beira da miséria humana, por causa da vinculação a um quarto de salário. Então, nós entendemos que as pessoas que têm alguma deficiência, seja caracterizada como deficiência física, transtorno psíquico, mental, transtorno do espectro autista ou qualquer um outro, ele tenha direito a esse benefício.
2: Heloísa Helena conclui que a mudança pode ampliar a dignidade, a autonomia e a segurança econômica. Ela explica que, se aprovada, a renda básica de cidadania deve ser implementada de forma gradual e sustentável, como instrumento de apoio à sobrevivência e à inclusão social.
1: Justiça.
4: Lucas Redecker, do PSD do Rio Grande do Sul, afirma que novas investigações sobre fraudes no INSS reforçam suspeitas discutidas durante a Comissão Parlamentar de Inquérito que apurou descontos indevidos de aposentados. O legislador critica a rejeição do relatório da CPI.
2: Lucas Redecker cobra a responsabilização dos envolvidos no esquema investigado, além da recuperação dos recursos desviados. O parlamentar avalia que, apesar de os aposentados terem sido ressarcidos, é necessário avançar nas punições para evitar a impunidade.
1: Trabalho.
4: A Câmara aprovou uma regulamentação para as profissões de agentes indígenas de saúde e de saneamento. A repórter Paula Bittar acompanhou a votação.
3: A Comissão de Constituição e Justiça da Câmara aprovou uma proposta que regulamenta as profissões de agente indígena de saúde e de agente indígena de saneamento. Segundo o texto aprovado, para exercer as funções, o profissional deverá ser indígena, residir na área da comunidade de atuação, ter idade mínima de 18 anos, dominar a língua da comunidade e conhecer os costumes e sistemas tradicionais de saúde do povo indígena. Será exigida ainda a conclusão do ensino fundamental e de curso de qualificação específico definido pelo Ministério da Saúde. O agente indígena de saúde atuará na prevenção de doenças e na promoção da saúde das populações indígenas. As ações serão domiciliares ou comunitárias, individuais ou coletivas, seguindo as diretrizes do SUS. Os agentes devem atuar para prevenir doenças, monitorar a saúde dos indígenas, prestar primeiros socorros e mobilizar as comunidades. Já o agente indígena de saneamento trabalhará com a mesma finalidade, atuando especificamente em saneamento básico e ambiental. Entre as atribuições dele estão o monitoramento e a manutenção de sistemas de saneamento e ações de saneamento para prevenir doenças. A relatora na comissão, deputada Lídice da Mata, do PSB da Bahia, ressaltou a relevância dessa proposta.
6: É um projeto que já estava aqui na comissão há algum tempo, que trata do reconhecimento dos agentes de saúde indígena. Esse é um projeto que diz respeito ao acesso à saúde da população, daqueles que mais precisam, especialmente da nossa população indígena. Tem interesse do Ministério da Saúde para que fosse aprovado, mas principalmente o interesse dessa casa em aprovar projetos que são projetos de origem nos nossos deputados.
3: A proposta que regulamenta as profissões de agente indígena de saúde e de agente indígena de saneamento já pode seguir ao Senado, a menos que haja recurso para votação antes pelo plenário da Câmara. Da Rádio Câmara, de Brasília, Paula Bittar.
1: Agricultura.
2: Zé Neto, do PT da Bahia, apresentou o projeto que amplia o acesso de cooperativas de agricultura familiar a financiamentos para a instalação de sistemas de geração de energia renovável. A proposta busca reduzir custos e estimular o uso de fontes como solar e eólica no campo.
7: O que nós queremos é, já existe o projeto 1228, que prevê 10% dos recursos do BNDES com juros bem plausíveis, para que esses juros mais baixos atendam os pequenos e microempreendedores do campo da agricultura familiar. E nós estamos estendendo isso com o nosso projeto, que é o projeto 3066, que ele visa exatamente trazer também para esse foco as cooperativas de agricultura familiar. Nós precisamos fortalecer as cooperativas.
4: De acordo com Zé Neto, o financiamento com juros mais baixos pode ampliar a geração de energia limpa no campo. Ele acredita que a medida pode beneficiar especialmente produtores das regiões norte e nordeste do país, onde há grande potencial para a geração de energia solar.
1: Economia.
2: Comissão da Câmara aprova projeto que limita aumentos do IOF. Entenda na reportagem de Silvia Munhato.
8: A Comissão de Desenvolvimento Econômico da Câmara aprovou projeto que fixa novos tetos para as alíquotas do Imposto sobre Operações Financeiras, o IOF, além de criar limites para eventuais aumentos de alíquotas. O deputado Maurício Marcon, do PL do Rio Grande do Sul, relator do texto, foi favorável à medida.
9: Então o IOF, ele é o imposto regulatório, ele foi criado, né, para a gente ver o rastreio do dinheiro, mas não ser arrecadatório. E o governo hoje tem usado esse imposto para arrecadar. Então a gente coloca um limite nesses aumentos que o governo pode fazer, justamente para tentar trazer segurança jurídica para quem quer investir no Brasil.
8: Pela proposta, o aumento máximo anual do IOF sobre operações de crédito seria de 70%, para operações cambiais de 100%. Na discussão do texto na comissão, o deputado Helder Helder Salomão, do PT do Espírito Santo, foi contrário às mudanças, por entender que elas alterariam o cenário atual, resultando em perda de arrecadação sem uma necessária compensação. A proposta, que fixa novos tetos para o IOF

0: IOF e cria limites para futuros aumentos, será analisada agora pela Comissão de Finanças e Tributação. Da Rádio Câmara de Brasília, Silvia Minhato.
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5: Relações Exteriores.
4: Welter, do PT do Paraná, apoia o combate à disseminação de fake news, lembrando que a desinformação representa uma ameaça à democracia. O deputado também critica o que considera interferência externa no debate político e eleitoral brasileiro.
6: Ao fazer um balanço positivo da economia, Welter cita a geração de empregos, o controle da inflação, o aumento da renda e a redução das desigualdades. O parlamentar também menciona os investimentos do governo federal em saúde, educação e infraestrutura.
4: Jandira Fegali, do PCdoB do Rio de Janeiro, critica a postura do governo dos Estados Unidos em relação ao Brasil. Ela afirma que a retomada de uma política que busca subordinar a América do Sul aos interesses norte-americanos representa uma ameaça à soberania dos países da região.
6: Jandira Fegali alerta para possíveis interferências indevidas no processo eleitoral por meio das redes digitais, com questionamentos sobre as urnas eletrônicas. A parlamentar defende uma reação institucional que preserve a independência do Brasil e o funcionamento da democracia.
5: Meio ambiente.
4: Alguns métodos de alimentação de animais utilizados para produzir iguarias causam sofrimento aos bichos. Por isso, uma lei já sancionada pela Presidência da República, depois de aprovada nas comissões da Câmara, proíbe a produção e a sua comercialização no Brasil. Saiba mais na reportagem de Maria Neves.
7: Aprovado na Comissão de Constituição e Justiça da Câmara dos Deputados, o projeto que proíbe a produção e a venda de alimentos produzidos por meio de alimentação forçada de animais. Um exemplo de produto resultante da alimentação forçada de animais é o foie gras, nome dado ao fígado gordo de pato ou ganso, que é uma iguaria francesa. Como explica o deputado Áureo Ribeiro, do Solidariedade do Rio de Janeiro, que foi relator do texto em uma das comissões da Câmara, o processo pode causar doenças e levar à morte precoce do animal.
8: A alimentação forçada é uma prática extremamente cruel. Funciona com a introdução de tubos na garganta das aves para aumentar artificialmente o fígado do animal. Nós estudamos o tema e vimos que isso provoca sofrimento intenso e aumenta muito a mortalidade dessas aves.
7: Quem descumprir a nova lei pode receber como punição detenção de 3 meses a 1 ano e multa. Essa pena está prevista na Lei dos Crimes Ambientais, que também estabelece outras sanções administrativas para quem maltrata animais. Pelo texto aprovado, a proibição abrangerá tanto os produtos vendidos na forma natural quanto os enlatados. Da Rádio Câmara de Brasília, Maria Neves.
5: Comissões.
6: Chico Alencar, do PSOL do Rio de Janeiro, defende projeto que condiciona a liberação das chamadas emendas PIX à aprovação prévia de um plano de trabalho. Autor da matéria, ele explica que o objetivo é ampliar o controle sobre esses repasses diretos a estados e municípios.
4: Chico Alencar também ressalta que a proposta cria mecanismos de rastreamento dos recursos, prestação de contas e uso de conta bancária específica. O deputado argumenta que as medidas podem evitar desvios após auditorias apontadas em irregularidades na aplicação do dinheiro.
5: Esporte.
6: Luiz Lima, do Novo do Rio de Janeiro, comemora a aprovação de projeto que torna permanente a lei de incentivo ao esporte, eliminando a necessidade de renovação periódica do benefício fiscal. Com o autor da proposta, o deputado avalia que a medida dá mais estabilidade aos projetos esportivos.
9: A lei de incentivo do esporte é a oportunidade que a gente tem de empresas.

0: empresas, pessoas jurídicas ou pessoas físicas, destinarem um percentual todo ano que pagaria em relação a tributo federal para o governo federal, puder destinar para entidades que pleiteiam a lei de incentivo junto ao Ministério do Esporte. Agora é perene, é para sempre. Há 20 anos a gente já tem a lei de incentivo do esporte em atividade no nosso país, e você garantir a perenidade igualando a cultura foi muito satisfatório para a política esportiva e para o brasileiro que gosta e ama esporte.
1: Luiz Lima ressalta que a lei de incentivo ao esporte beneficia projetos nas áreas competitiva, educacional, de inclusão e de reabilitação. Ele defende equiparar o percentual destinado por empresas, atualmente em 3%, ao previsto para o setor cultural, com o objetivo de acelerar a execução das iniciativas.
2: Termina agora o Jornal Câmara dos Deputados, produzido pela Rádio Câmara, com trabalhos técnicos de Everson Urani e apresentação de Val Monteiro e Márcio Aquilissardi. Boa noite.
1: A Voz do Brasil volta amanhã. Boa noite.
3: 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Boa noite.

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0: 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Mudou a alimentação deles aí?
2: Mudei totalmente, meu filho.
0: Ah, é? E o que que tu tá dando pra eles agora? Agora dou 20 pila pra cada porco, eles que comam onde eles quiserem.
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5: Ariel B. Ariel B. Opa, tá ligado aqui na Atlântida, a rádio das nossas vidas. Eu sou Ariel B. E a partir de agora tu vai ouvir o melhor do funk aqui na Atlântida. Vamos pra cima, chegou a quinta-feira, tá começando mais um B de baile. O maior programa de funk do sul do Brasil. Então já pega o teu celular, grava um vídeo ouvindo o programa e me marca lá no Insta, no arroba o Ariel B. Vou estar contigo aqui nessa próxima hora, então me manda um direct com teu funk favorito, teu nome e a cidade que tu tá ouvindo. E agora chega de papo e bora pra música!

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4: Tá curtindo? Então tu tá ouvindo B de baile aqui na Atlântida, o melhor programa de funk do sul do Brasil. Eu sou Ariel B e tô contigo nessa noite. Quero saber de onde tu tá ouvindo. Me chama ali no direct, manda teu nome, tua cidade e o funk que não pode faltar no teu baile. E já aproveita, grava um story ouvindo o programa, me marca no @oarielb. Aqui é funk de verdade, do jeito que tem que ser.

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2: Fico no horror com esse louco, né? É um poeta, né, meu? Eu sei que não gosto do louco. Quinta é poder. Aria.

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chegando ao final de mais um B de Baile aqui na Atlântida. Obrigado a todo mundo que ouviu, mandou mensagem, marcou lá nos stories e fortaleceu o programa. Lembra, B de Baile, de segunda a sábado, 10 da noite, o maior programa de funk do sul do Brasil. Eu sou o Ariel B e até a próxima. Valeu!

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1: Seja muito bem-vindo a mais uma edição do MyClub, o aquecida madrugada da nossa audiência em todo o sul do Brasil, aqui na Rede Atlântida. Começou!

0: Madrugada da nossa audiência em todo o sul do Brasil, aqui na Rede Atlântida, Fallon Aiki com Fine Lights. Teve antes Bebe Rexha, ao lado de David Guetta com a música chamada Sad Girls. Tá chegando mais uma novidade por aqui, recentemente na programação aqui do My Club, é o som de Felix da House Cats com Fatboy Slim e a brasileira Carola com a música chamada Funk Drunk. Continue com o volume no alto. My Club fica muito mais legal se for assim.
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0: Esse é o My Club, o aquecido da madrugada da nossa audiência em todo o sul do Brasil, aqui na Rede Atlântida. Dance on the Edge, música minha, Mick Silva, que eu tenho o prazer de tocar por aqui pra ajudar no embalo da nossa madrugada. A gente segue por aqui com Camel Fat e Josh Gigante. O nome do som chama-se So Good.
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0: uma sonzeira atrás da outra aqui no My Club. Jimmy Jones com Murder Mystery. Teve antes Camel Fett com Josh Gigante, So Good. E a gente continua por aqui embalando essa noite de quinta-feira aqui na Rede Atlântida. Tá chegando Calvin Harris com a Jazzy. O número do som é Satisfy.
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Esse é o My Club, o aquecido da madrugada da nossa audiência em todo o sul do Brasil, aqui na Rede Atlântida. Esse é o som do duo Casablanca, que foi lançado pela Circle Records, aquela mesma label que tem um projeto muito legal, que convida DJs para tocar em lugares incríveis ao redor do mundo. Essa aqui, inclusive, foi apresentada na edição onde Casablanca toca junto de um Airbus, um A380, que facilmente você encontra no YouTube para você poder assistir. Enquanto isso, a gente resgata esse momento com essa música chamada Time is a Circle.

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0: O My Club segue por aqui enfileirando um monte de música boa na noite dessa quinta-feira. Depois de John Summit com Thin Line, tá chegando por aqui Notre Dame com No Rules. Aumente o volume, é mais uma sonzeira que a gente ouve aqui no My Club, o aquece da madrugada da nossa audiência em todo o sul do Brasil aqui na Rede Atlântida.

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1: Eu sinceramente espero que você esteja se divertindo aqui com o MyClub na Rede Atlântida. Seguimos com o Sony Foderay Jazzy, All This Time.

0: podcast da madrugada da nossa audiência em todo o sul do Brasil, na Rede Atlântida, a Mess com Nobody Else. A gente ouviu antes Sonny Federa com Jazzy, All This Time, só sonzeira boa pra gente animar a nossa noite aqui na Atlântida. Muito obrigado pela sua audiência e parceria, continue com o volume no alto.
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0: com Mick Silva. Tá chegando uma clássica, Stardust com Music Sounds Better With You.

0: Isso aqui é clássico, não é mesmo? Ima Tolosa, Don't Stop Till You Get Enough. Mais uma sonzeira que a gente encaminha nesse final de My Club aqui na Rede Atlântida. Dá tempo da gente tocar mais uma ainda, portanto vou deixar aqui o som do Josh Gigante com o Kimonos. Feel So Right, e desejar agradecendo a nossa audiência por ter ficado com a gente por aqui durante essa última hora, curtindo música eletrônica da melhor qualidade pra gente fazer o embalo da nossa madrugada, que já tá na área, aqui na Rede Atlântida. Nesta sexta-feira tem tudo de novo a partir das 11 da noite, assim, de segunda a sexta, entre 11 e meia-noite na Rede Atlântida, comigo Mick Silva, arroba o Mick Silva nas redes sociais. Aquele abraço pra todo mundo, cuide-se por aí, e até a próxima. Valeu, galera!
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8: Olá, Rafael Gomes.
7: Tudo bem?
8: Eu tô bem. E você, como você está?
7: Por que tu tá falando assim, cara?
8: Eu tô em protesto contra as IAs. E aí eu tô falando que nem IAs.
7: Você é uma bosta.
8: Porque eu ouvi esses dias no rádio um spot de IA. Querem roubar nossos empregos.
7: Inacreditável.
8: Bom dia. Bom dia. O que que manda?
7: Eu como quero é que tá? Falar de moto. Porque
8: moto?
7: O programa é moto.
8: Moto. Peguei minha moto de novo.
7: Tu tá de moto de novo?
8: Tô de moto de novo.
7: Porque tu sofreu assim, um acidente, né?
8: Isso, caí de moto.
7: O que que aconteceu? Conta pra nós assim, porque tu é o único comunicador motoqueiro da Rede Atlântida.
8: É verdade, comunicador eu sou o único.
7: É o único comunicador.
8: Eu estava
7: motoqueiro.
8: Na BR-116 em Canoas, num dia muito chuvoso, muito, muito, muito chuvoso. A pista estava completamente molhada e eu estava numa descida quando um caminhão veio me cortar. E aí eu acelerei mais para passar à frente do caminhão. E nesse tempo que eu acelero, ocorre um engavetamento. Quando ocorre esse engavetamento, eu freio com o pé, com o meu pé direito, né? Porque no pé esquerdo você não freia a moto.
7: Bah, esse é um excelente ensinamento para pessoas como eu, que não andam de moto.
8: Não, porque não tem freio no pé esquerdo.
7: Como é que eu não sei, velho?
8: Enfim.
7: Desculpa, eu nunca andei de moto.
8: No pé de freio.
7: Eu nem uma vez só de moto.
8: Que é o freio da frente. E a moto seguiu indo. Daí eu pensei, vou ter que frear com o pneu de trás, que daí vai frear as veras. E aí eu freiei, só que daí a moto derrapou pro lado e eu caí. E aí me machuquei um pouquinho, me ralei, mas não quebrei nada. Graças a Deus e aos anjos que me guardaram.
7: A minha mãe nunca deixou. Nunca deixou eu ter moto. Porque minha mãe sempre... A velha frase da mãe... A mãe diz assim, ó... Filho, não pode ter moto porque a moto, o para-choque é a tua cabeça.
8: É verdade. Ela não tá de toda errada. Moto é... Tem que estar sempre atento. Porque carro, se tu bate, se tu ocorre...

0: algum acidente, vai ficar um amassado ali, às vezes nem isso acontece. Moto, se tu cai, se tu bate qualquer, seja o nível, tu vai se machucar. Em algum grau, tu vai ficar
1: estragou
0: ferido.
1: Muito a moto?
0: Cara, custou uns R$2.000.
1: Não sei se é muito ou pouco.
0: Pra uma moto. Eu acho que é bastante pra moto.
1: Pra uma moto é bastante.
0: Uma moto é bastante. É, o guidão entortou, a espelho foi pra banha, farol, os piscas. E ainda tem que comprar um baú novo também que quebrou.
1: Tá.
0: Faz parte.
1: Todo mundo sabe os malefícios de ter uma moto, né? Porque é inseguro, é difícil.
0: Se bater, tu cai.
1: Eu acho, o principal pra mim, eu acho pouco prático, tá? Eu explico. Eu sou um cara que eu ando sempre de mochila.
0: Uhum.
1: Então porque eu gosto de carregar as coisas.
0: Tá.
1: E na moto tu não pode andar com muita coisa.
0: Uma mochila vai.
1: Ah, mas mesmo assim aí.
0: E aí tem motos que vai ter o baú.
1: Tá, mas aí do nada chove. Molha toda a mochila.
0: Tu pode usar o baú.
1: E aí de chuva pra mim é o grande, porque tipo assim, ó.
0: E a depender da moto, embaixo do banco ela tem meio que um bagageiro, acho que é o nome. Eu não sei, a minha não tem isso. Tu pode colocar coisas ali dentro.
1: Aí como é que faz quando chove?
0: A gente bota a capa e segue a vida. E aí só que tem que dirigir mais devagar. Porque senão você vai ter que frear de soco e pode cair.
1: Que foi exatamente
0: isso que aconteceu
1: contigo. Nesse dia na redação, tu virou um motoqueiro quase fantasma.
0: Quase fantasma.
1: Gostou desse apelido?
0: Gostei, maravilhoso.

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1: Dois gordos e uma moto, dois gordos e uma madrugada, ao vivo pra toda a rede Atlântida. Explica pra um cara grosso que nem eu, Natan. Como é que porra é a cilindrada da moto?
2: É, até quanto que ela vai? É, se ela é uma moto 125, 150, se ela é uma moto 160, e assim vai.
1: É a velocidade que ela vai?
2: Isso, isso.
1: Ah.
2: Quanto que ela consegue. E aí, por exemplo, tu daqui a pouco vai ter uma 300, tu consegue colocar na terceira marcha 100 por hora. É, tu bota ali e ela vai. Ela responde de uma forma tranquila e rápida.
1: Ah, tá bem.
2: Mas é mais perigoso, né? Porque se tu tiver a mãozinha pesada, tu acelera muito.

0: com ela e corre mais riscos de acidentes.
1: Qual é a cor do seu capacete?
0: É preta.
1: Por quê?
0: Porque eu gosto de preta, minha cor favorita.
1: É a tua cor favorita?
0: Minha cor favorita é preta, eu acho.
1: Jamais diria isso, sabia?
0: Por quê?
1: Não sei, tu não é a pessoa. Porque não é
0: qual a cor que eu mais uso?
1: Acho que é azul.
0: Não, é preto. Sempre eu tô com preto. Seja a camiseta ou a calça. Eu poderia até criar uma teoria que eu tenho uma superstição de sempre sair com uma peça de roupa preta. Mas não é o caso.
1: Não, não, é que porque pra mim, a pessoa que gosta de preto, ela tem uma vibe de gostar de preto.
0: Eu gostava de azul porque, o Grêmio e tudo mais. Mas depois eu fui perceber, cara, não gosto tanto de azul assim porque as minhas roupas que eu mais utilizo é preta. Então minha cor favorita é preta. Apesar de a minha moto ser branca.
1: Ah, tua moto é branca? Eu nunca vi a tua moto.
0: Não, minha moto é branca. Ela é uma Fazer 150 2017/2018.
1: Deixa eu ver a tua moto. Tem foto da tua moto?
0: Eu acho que eu tenho.
1: E do teu capacete. Eu quero ver o fardamento completo. Porque o motoqueiro, ele tem um fardamento diferenciado.
0: Sim.
1: Normalmente ele tem um sapato diferenciado.
0: E aí tu pode usar uma jaqueta de couro. Fica legal.
1: Tu tem a jaqueta de couro?
0: Eu tenho uma jaqueta de couro.
1: Tu tem a menor cara de
0: quem usa jaqueta de couro. Eu vou te mostrar aqui.
1: Cara, tu deve ficar muito bom de jaqueta de couro.
0: Não, eu fico bem potente, assim. Bem imponente. Imponente. Ato falho. Ato falho. Imponente. Imponente é justamente ao contrário, né? Não. Nossa. Quando eu boto...
1: O jeito que tu falou.
0: Quando eu boto minha jaqueta de couro, eu me transformo.
1: Eu fico bem... potente. E tu falou num tom de voz muito ameno.
0: Cadê? Tô achando aqui.
1: Ai, Jesus.
0: Mas é massa a moto, velho.
1: Não, mas cara, eu não tô dizendo que não é. Eu só tenho medo e acho perigoso. Não estou dizendo que não é. E também eu acho...
0: Mas carro também é perigoso. Tem mais acidente de carro do que de moto.
1: Sim, mas tem muito mais gente vivo.
0: Olha como eu tô farmando aura nessa aqui.
1: Deixa eu ver. Não, isso não é tu.
0: Sou eu sim, só que eu botei um efeito no Instagram.
1: Ah tá, isso aí tem IA.
0: Ah, eu botei uma luz ali em volta. É
1: como tua
0: tenho.
1: Cabeça é fina, cara.
0: Não é, cara.
1: Parece um lápis.
0: Não, a tua que é grande.
1: Também.
0: A tua também. É realmente, ela é alta e fina dos lados.
1: É, realmente. Tá, que mais? Eu quero os principais benefícios da moto.
0: Cara, a moto tu gasta bem menos gasolina, então hoje pra vir pra rádio e voltar, que dá cerca de 40 minutos pra vir, pra voltar eu levo uns 50, porque tem um pouco mais de trânsito, eu gasto R$300 de gasolina, mas nem chega a esse preço por mês. E aí, bota, sei lá, mais R$80 de óleo, que é um negócio que carro tu troca com...
1: Menos frequência.
0: Moto precisa com mais frequência, porque o óleo é o motor, né? É o coração da moto, então tu tem que precisar trocar bastante o óleo. E aí tem esse fator, eu gasto uns R$300. Se fosse carro, seria 800 a 1.000 reais que eu ia gastar de grana. Fora que a moto tem a questão do espaço, então se tem um trânsito fechado, logicamente eu não vou andar na mesma velocidade, não vou levar ao mesmo tempo se o trânsito está aberto, mas eu consigo passar pelos corredores e ultrapassar muitos carros e consigo sair de uma tranqueira.
1: Pois é.
0: Então esse é um grande benefício.
1: Isso aí eu acho muito doido, porque eu sou o cara, eu dou muita passagem para os motoqueiros, porque várias vezes eu me dou conta que o meu carro tá muito próximo do outro e não passaria um motoqueiro na minha. Então às vezes eu tô manobrando assim devagarinho, por mais que tenha trânsito, pra poder passar alguém, e passa um motoca, passa um motoqueiro ali, me dá uma buzinadinha, eu me agradeço.
0: Ah, e principalmente quando o tempo tá bom, é uma delícia, né, de moto, o vento batendo na cara, é maravilhoso.
1: E no calorão, né, muito quente.
0: Cara, não
1: porque
0: é.
1: Porque tem que estar sempre de calça, né?
0: É o ideal, né, porque se tu cai, te dá ruim, e não só isso. Porque no calor, eu não andei tanto assim no calor, porque eu comprei a moto já no final do verão desse ano.
1: Entendi.
0: Se tu fica...
1: Então vai viver o teu primeiro
0: se
1: verão.
0: Tu ficar,
1: teu primeiro
0: se tu,
1: verão agora.
0: Se tu fica de bermuda e camiseta, tu vai queimar só aquelas partes do teu braço que estão descobertas. E aí teu corpo fica bicolor. Fica um pouco estranho, então isso tem que cuidar.
1: Bicolor.
0: É, e aí é importante ou colocar o protetor solar, mas a melhor coisa é tu colocar roupa, porque se tu cair no calor, aí tu vai te machucar pra valer. Porque além de tu te ralar, tu vai te queimar, né?
1: Eu gostei muito.

0: No primeiro bloco tu falou, ah, na chuva é difícil, porque se cair é foda. É, agora no segundo bloco é, ah, no calor, se cair é...
1: Não, o melhor é o tempo equilibrado, né? Isso aí, pra andar de moto. Mas, velho, eu gosto, acho prático.
0: É que é meio que um pré-requisito que pra andar de moto tu tá equilibrado.
1: É, verdade.
0: Não é difícil se equilibrar?
1: Não, eu achava também, mas quando tu coloca a primeira ali e arranca, os próprios pneus da moto te equilibram. É bem tranquilo, é mais fácil que bicicleta. Por incrível que pareça.

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2: Atlântida, dois gordos e uma madrugada. Comigo, Natan Nunes, e com o gordo desse programa, o gordo número um, Rafael Gomes. E o tema é moto, e o Rafael Gomes nunca andou numa moto, pelo menos dirigindo.
3: Eu andei duas vezes de moto. Eu andei uma vez, eu tinha um primo.
2: Na garupa?
3: Ou... Na garupa. Eu não tenho carteira de moto.
2: Tá, mas isso não... E tu não seria o primeiro pretinho a dirigir um veículo sem carteira?
3: É verdade, não seria. Provavelmente nem o primeiro a dirigir uma moto sem carteira.
2: É, não.
3: Tá? Não, eu andei uma vez, um primo meu, eu acho que tinha, um tio meu, não me lembro agora, em Gravataí lá. Acho que o tio Douglas tinha moto, eu tô louco. Ou era um primo, acho que era o André. Era um primo do meu primo, que não era bem meu primo, assim. Uhum. Tinha moto, a gente deu uma volta de moto. E outra vez, eu andei de moto com meu amigo jornalista Thiago Medina. Thiago Medina, que trabalha no Correio do Povo, acho que ele tá agora. E trabalhava na Federação Gaúcha de Judô, no Matinal Jornalismo, acho que eram esses os empregos do Thiago. E a gente jogava bola. Meu, a gente jogava um futebol, eu juro pra ti. A gente jogava da meia-noite à uma da manhã.
2: Uhum.
3: Futebol. Por quê? Porque eu trabalhava no jornal O Sul e eu trabalhava com a galera do... Jogava bola com a galera do Correio do Povo.
2: Uhum.
3: Então, como o jornal, ele vai pra rotativa 11, 11 e meia,
2: uhum,
3: a galera meio que soltava esse horário, as famílias tudo dormindo, os filhos dormindo, nós ia jogar bola. A gente jogava toda terça, eu acho, da meia-noite a uma, numa quadra, na Farrapos.
2: Meio de semana, assim, é punk?
3: Não, na Farrapos.
2: Uhum.
3: E aí, tipo assim, cara, os caras tinham que explicar pra mulher, ah, eu tô aqui na Farrapos jogando bola com os guris. Aí, meu, antes da gente, acho que era um time de taxista que jogava, e depois da gente era um time de garçom.
2: Tu vê só, velho.
3: Que eram os garçons que largavam do boteco e iam jogar bola.
2: O horário que os caras iam jogar bola.
3: Isso. E aí, como eu era muito mais jovem, assim, e na época não tinha Uber, o táxi era caro, e aí eu só ia pra fechar o time, porque eu também era da concorrência, eu não era do Correio, né? Eu era do Sul.
2: Aham.
3: Então eu ia jogar bola e o Thiago Medina me buscava em casa. E aí eu achava horrível. Por quê? Porque ele é pequenininho e eu tenho 1,90m, né?
2: E aí, pra fazer as curvas,
3: cara,
2: ele precisava se movimentar muito.
3: Meu, eu quase caía toda a curva. E aí, o principal, né? Eu tinha que me segurar no tríceps aqui, segurando, porque não tinha...
2: Carrinho.
3: Nem se eu quisesse me abraçar no Medina, eu conseguiria. Ele era pequenininho.
2: Não, às vezes é pior o cara abraçar.
3: É sério?
2: É, eu acho pior, assim. Me desequilibro mais. Eu prefiro que a pessoa segure atrás e eu que faço os movimentos.
3: Mesmo se for a tua mulher.
2: Aham, é melhor. É melhor.
3: É sério?
2: É sério, pra mim dirigir, em questão de ser mais tranquilo, tu ter mais o controle da moto, eu prefiro assim.
3: Não faz nenhum sentido.
2: Talvez.
3: Quer dizer, eu tô falando isso, eu não ando de moto.
2: É,
3: né?
2: Não, mas é porque às vezes a minha esposa com os braços ali, ela acaba impedindo que eu faça um movimento com as costas. Entendeu?
3: Nesse momento, eu tô fazendo agora um movimento. Faz o gingado no rádio.
2: Pra tu entender, é tipo um gingado que tu faz pro lado e pro outro. E quando alguém tá com o braço ali e não acompanha, é pior. Sabe? Se ela tá com as mãos pra trás, ela tá mais rígida e o movimento fica só comigo.
3: Entendi.
2: Sacou?
3: Tá bom.
2: Uma coisa que eu achei interessante, tu não sabe que, por exemplo, um lado do manete da moto é a embreagem, o outro é o freio.
3: Não
2: sabia. É isso, no lado esquerdo, que é tipo freio de bicicleta. Pensa na bicicleta,
3: tá.
2: O lugar onde tu freia ali.
3: Dos dois.
2: É o manete.
3: Um é a roda da frente, o outro é a roda de trás.
2: Isso, na moto é diferente. Na esquerda tu faz a marcha e tu aperta pra mudar a marcha no pé esquerdo. Tu tem tipo uma alavancazinha.
3: Tipo a embreagem.
2: É. Isso, então tu joga tudo pra baixo, é a primeira, depois é o neutro, e depois segunda, terceira, quarta e quinta. E do outro lado tu tem o freio com o pé do lado direito é o freio de trás e da mão é o freio da frente. Então, quando eu fui andar de moto pela primeira vez, que foi na prova da carteira, da prova não, né, na aula... Eu dei uma bugada, porque antes eu tava acostumado com bicicleta, andava muito de bicicleta. Daí eu vi que, pô, é diferente o negócio. Até me adaptar demorou um pouquinho, mas hoje eu entendo o porquê que é assim.
3: Por que que é assim?
2: Porque faz mais sentido mesmo.
3: Ah, tá, eu achei que você ia me dar uma puta explicação.
2: Não tem, porque realmente faz mais sentido. Tu vai usar muito tempo a embreagem, então é legal tá com a mão. E a outra, o outro freio tu usa menos.

0: relação ao do pé. E é mais fácil tu pisar pra trás do que ficar trocando pra cima e pra baixo com o pé.
1: Não entendi direito, acho que tu, essa parte final...
0: Tudo bem, tudo bem. Eu acho que tu tinha que andar de moto.
1: Não,
0: uma vez.
1: Não, não quero.
0: É legal,
1: não,
0: é
1: não,
0: bacana.
1: Não. Eu não vou fazer a carteira só pra isso, tá bom, tô feliz.
0: Não, mas não precisa.
1: Diz o cara que caiu de moto.
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1: Dois gordos e uma moto, dois gordos e uma madrugada, ouviu pra toda a rede Atlântida. Todo mundo tá dormindo. Lembrei de uma coisa, tu falou uma coisa muito interessante pra mim, que eu tenho curiosidade do mundo da moto, tá? Como é que é a autoescola de moto? Porque na minha cabeça, assim, ó, no carro, o cara tá sentado do meu lado, mas quem tá dirigindo o tempo todo sou eu.
0: Uhum.
1: E o cara tem o freio ali pra ficar na segurança.
0: E é na rua.
1: Ah, moto não é na rua.
0: Moto não é na rua.
1: Como é que é?
0: Moto é numa pista fechada, tem um 8. E aí tu tem que fazer esse 8. Tem alguns cones que tu tem que fazer o zigue-zague. E tem uma rampinha que tu sobe e tem que descer. Essa rampinha tu tem que trocar de marcha. E também tem alguns pares que tu tem que parar e não pode colocar o pé esquerdo, se eu não me engano, tu não pode colocar no chão. É, então é isso, tu começa com o zigue-zague nos cones, se eu não tô enganado, tu faz o 8, tem um pare, faz a rampinha e segue. É bem tranquilo. Aí tu tem que fazer acho que umas 3 vezes isso. Quando tu vai fazer o 8, tu tem que dar os piscas. Aí se tu fez 3 vezes e não fez cagada, tu passa.
1: Eu tô muito chocado. Tá, e tu
0: aí,
1: fica na moto sozinho?
0: Eu fico sozinho. O instrutor fica.
1: Desde a primeira aula?
0: Desde a primeira aula. Aí na primeira aula, que eu me lembro, tem uma outra pista fora. Né? Não, nem chega a ser uma pista, é um lugar sem nenhum obstáculo. É só uma reta com curvas, é algo redondo. E aí tu anda com a moto normal só pra tu pegar um pouco do peso dela pra depois tu começar a fazer a aula em si. E aí, tipo, na aula, tu vai fazer sem dar pisca, primeiro tu vai fazer sem fazer o zigue-zague nos cones, daí a partir do que tu vai evoluindo, daí ele vai colocando esses outros obstáculos pra ti.
1: Tá, se tu cair, o que acontece?
0: É que se tu cair, tu vai andar, tu anda, sei lá, até a terceira marcha, se eu não me engano. Principalmente nas primeiras aulas. Tu não vai se machucar muito. Porque eu caí na primeira aula também. Eu não machuquei. Eu posso dizer?
1: Ah, tu vai escondendo, eu gosto disso. Tá, conta como é que foi.
0: Tá, nessa aí de que tu poderia andar pra pegar o peso da moto, e eu não tinha me ligado que é diferente de bicicleta, no ali onde tu acelera, eu dei uma bombada muito forte, a moto foi e eu fiquei segurando pra me apoiar, pra segurar o guidão e não parava de acelerar. E nessa aqui eu não parei de acelerar, eu fui reto e bati num cordão e caí.
1: Meu Deus, cara.
0: Mas deu tudo certo, porque tu não pega uma velocidade tão grande. Então é tranquilo.
1: Tá.
0: E eu fiz numa época de pandemia também, tu tinha que levar o teu próprio capacete, tinha que fazer de máscara, tinha todas umas restrições.
1: Tu tinha que andar de capacete e máscara.
0: Isso, isso.
1: E não sufoca, não dá uma asfixia?
0: Não, foi tranquilo. Ah, uma coisa também interessante de moto, o ideal, não o ideal, se deve andar com a viseira baixada. Mas tu vê na rua...
1: Não, ninguém anda com a viseira.
0: Ninguém

0: nada com a zero abaixada, mas se o policial quiser te multar, ele pode te multar.
1: O guarda de trânsito.
0: Guarda de trânsito.
1: Policial.
0: É, enfim.
1: Ah, tá, devia me ensinar uma coisa nova, que a polícia pode multar a moto.
0: Não. Enfim, o guarda pode te multar se tu tiver com a viseira pra cima.
1: Tá, quais são os equipamentos obrigatórios? É só o capacete?
0: Capacete e só. É isso, tu precisa tá funcionando as coisas da moto, como carro, pisca, farol,
1: buzina. Mas aqui aí não é.
0: Mas de ter adereços, é isso, porque luva tu coloca, porque tu sente muito frio nas mãos.
1: Não, tem as motos que ela já vem com a luva, né? Que o cara só bota a luva,
0: tá,
1: assim.
0: Que isso aí é polaina no nome.
1: Não, polaina é nos pés.
0: Tá, mas é polaina pra moto, também é polaina.
1: Ah, tá.
0: Aí tu coloca no guidon.
1: Tá.
0: Eu comprei, eu coloquei na minha. Pra não ter que ficar tirando e botando luva toda hora, eu comprei e botei no guidon, aí eu não uso luva. Esteticamente não fica tão bonito, mas...
1: Mas tem um cara que sente muito frio, né?
0: Eu sinto consideravelmente.
1: Eu sei.
0: Ah, uma outra coisa também que... Tu vai entrando no mundo da moto, vai aprendendo. Usar roupa térmica por baixo pra diminuir o frio. Daí, como eu falei, a luva, a balaclava, que é tipo uma touca ninja... Que os caras usam pra saltar também. Então, são equipamentos que não são obrigatórios, mas que é muito bom.
1: É, pra quem serve a balaclava?
0: Por causa do frio, porque ela vai proteger aqui na garganta. Porque entra um vento gelado. Entendi. Na garganta.

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2: Dois Gordos e Uma Moto, Dois Gordos e Uma Madrugada ao vivo pra toda a Rede Atlântida. Eu quero saber, deixa eu lembrar minhas outras curiosidades. Eu lembrei de outra coisa. Das poucas vezes que eu andei de moto, eu me queimei no cano de descarga.
3: Poxa, aí é bem... bem mongolão nessa parte.
2: Eu não sabia, meu, eu não andava de moto,
3: ah,
2: cara.
3: Ah, mas é um cano, velho. De descarga.
2: Eu não sabia, cara. Mas ele fica muito exposto, ele devia ter um protetor.
3: Pois é, não, tem que cuidar. Às vezes, esses dias eu quase me queimei, assim, não fui me atentar, porque eu dirigi daqui de Porto Alegre e fui parar ali em Canoas pra abastecer e lembrei, pô, tem que encher o pneu. Faz, sei lá, uns 3, 4 dias que eu não tinha enchido. E aí eu fui encher e eu não tava conseguindo achar ali o negocinho. E aí quando eu fui virar de lado, opa, peraí, tem um cano aqui, se eu encostar eu vou me queimar. Mas daí eu cuidei, nada aconteceu.
2: Tô um pouco impactado.
3: E eu acho que uma outra curiosidade sobre motos que também tu não pode fazer é ouvir música no fone de ouvido, qualquer coisa que seja. O motociclista que estiver usando é multado, porque tu precisa da audição pra dirigir.
2: Assim como o motorista de carro, né? É. Tem muito motorista de aplicativo atualmente que, olha, que ele não quer, ele quer ouvir uma coisa diferente. Vou dar um exemplo que vai contra nós, tá? O pretinho básico, às vezes, tem clientes que estão andando ali de 99 e não querem ouvir o pretinho básico. Sim. Mas o motorista que tá o dia inteiro no carro, ele quer ouvir o pretinho básico.
3: E ele bota o fonezinho no pretinho.
2: Ele bota o fonezinho Bluetooth num ouvido só, no esquerdo. Por quê? Porque daí a pessoa

0: que tá atrás não vê que ele tá de fone de ouvido. Uhum. E ele segue tocando.
1: Mas não pode também.
0: Não pode?
1: Não pode. Eu já vi alguns motociclistas, mas eu acho um pouco bagaceiro. Tu botou uma caixinha de som pra ficar ouvindo música. Aí, pra mim, já é demais. Aí eu
0: mas eu já vi aqueles motor, aquelas Harley, aqueles grandona, aqueles têm rádio.
1: Que é na frente ali. É. Né? Não, não, sim. Mas aí, sei lá.
0: É sempre um rock muito
1: pesado. Se tu vai andar numa alta velocidade, ou tu não consegue ouvir direito.
0: Uma música country.
1: É, pra tu pegar uma pegada mais Texas.
0: É, né? é isso. Ninguém nunca ouviu pagode de moto.
1: É difícil encontrar um pagodeiro que anda
0: numa Harley.
1: É, não dá.
0: Não tem.
1: Acho que não. O que eu vi que agora tem é intercomunicadores nos capacetes. Que tu usa isso pra atender ligação e pra se comunicar com a pessoa que tá atrás de ti também usando o capacete.
0: Legal.
1: Ah, mas eu não sei qual é a diferença que isso dá pro fone de ouvido. Eu não cheguei a usar pra saber como é que é, mas pra mim é a mesma coisa.
0: Porque o intercomunicador é tipo quem anda de helicóptero, quem anda de aqueles pilotos de caça. Como tem muito barulho, muito vento, não escuta o outro. Então, por isso que tem aquele.
1: Então, tipo, daqui a pouco tu vai sair de moto, uma viagem de uma hora, e quer conversar com alguém que tá na garupa, a pessoa quer fazer xixi, ela não consegue te avisar, sabe? Vai ter que berrar e ainda assim contar que tu esteja atento pra ouvir ela.
0: Não, ela te cutuca, né?
1: É, mas daqui a pouco tu não vai notar. Tu vai achar só que ela tá cutucando a nada. E também, dependendo de como tu for cutucar, tu pode atrapalhar o cara, né?
0: Não, mas tu cutuca aqui, ó. Ô, Natan. Para essa merda aí, meu.
1: Não, meu cara não consegue ouvir.
0: Natan, eu tô batendo aqui, meu. Tô batendo.
1: Às vezes tu tá só achando que tá avisando que tem algum radar.
0: Não, Natan. Tô me cagando, Natan.

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2: Acabou. Dois gordos e uma moto, acabou. Dois gordos e a madrugada de hoje. O que que a gente não falou sobre moto, Natan?
3: Estacionamento é mais barato também, pra tu pagar. É fácil de tu achar também lugares na rua pra estacionar. Ao contrário do carro. Quando tu compra uma moto, ela geralmente não vem com o baú. Então tu tem que comprar separadamente não só o baú, mas o suporte pra colocar o baú.
2: Tá.
3: Eu acho que é isso, velho. De moto. Enfim, tem a galera que faz a tele de moto, então isso
2: é muito prático. É o motoqueiro, né? O motociclista, eu tô dizendo a moto em si.
3: Tem a questão da galera que anda no corredor, da galera que às vezes não respeita as leis de trânsito também. Uma coisa que eu descobri, que muitos radares não pegam a moto, dependendo de como for o radar. Então tu pode passar em alta velocidade que ele não vai te pegar.
2: Tá, mas numa boa, assim, eu não acharia muito legal a gente ensinar isso no rádio.
3: Ah, tá. Não, eu só fiquei sabendo. Acho errado, não incentivo você fazer.
2: Que bom, que bom.
3: Até porque a velocidade que foi colocada ali é pra você cumprir.
2: Perfeito, Natan, perfeito.
3: Tem um porquê. Aí daqui a pouco ali tá dizendo 60.
2: Ah, eu tenho um sono.
3: Tu vai a 90, mas depois tem uma curva lá, tu vai te matar. Então vai na velocidade.
2: Então agora um ditado, uma frase de efeito pra você motoqueiro, você motoqueira, você que tá pensando em comprar uma moto, você que tá pensando em vender a sua moto, a frase que é assim, não vou vender minha moto, não, eu vou comprar minha moto. Ou assim, ó, cara, esse motoca, ele tá nos representando.
3: Moto é liberdade.
2: Vai a merda. Ai, cara, tu não existe.
3: Vai ver, eu vou criar um adesivo disso.
2: Não, eu a camiseta, eu quero a camiseta.
3: Moto é liberdade.
2: Com a tua fotinha, tu aquela com a aura atrás.
3: Tu te sente livre, leve, solto. Tu te sente como se tu fosse um pássaro pelos céus. Andando, sentindo vento na cara. É uma delícia. Tenham motos.
2: Meu Deus do céu, cara.
3: E tenho pisca.
2: Ai, dois gordos e uma madrugada, fica por aqui, tchau.
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1: O Garotão decidiu navegar pra desbravar os mares. E aí ele foi navegar pra desbravar os mares e deu ruim no barquinho dele. Naufragou. Oxi. E acordou numa ilha. Acordou na ilha com uma fome, né? Ele acordou no meio da ilha, assim, apavorado, com muita fome, e começou a andar pela ilha pra desbravar a ilha. E aí os caras de uma tribo encontraram ele. Amarraram ele e falaram assim: tu tem duas opções, dar o buguga ou a morte. E aí ele pensou, olhou pros lados e falou: ah, o buguga. E aí os caras da tribo foram lá e...
2: Bubuga.
1: E ele foi embora. Andando de novo, encontrou outra tribo. Chegaram ele, amarraram ele. Tu tem duas opções: buguga ou morte.
2: E, pô,
1: tem muita vida pela frente, né?
2: Ah, buguga de novo.
1: Buguga.
2: Buguga.
1: E a tribo lá.
2: Buguga.
1: E aí ele continua andando. Cara, encontrou a terceira tribo. Chegou na terceira tribo, amarraram ele, prenderam ele e falaram: tem duas opções, buguga ou morte. Chegou o líder da tribo lá, né? Olhou pra ele e falou: e aí, xa? Buguga ou morte? Ele: tá, morte? E aí o chefe da tribo olhou pra ele e falou assim: ó, tá, mas antes o buguga.
3: Tu não vai te escapar.
0: 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Tá legal? Muito obrigado.

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0: 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Que levou a facada?
1: Nego velho tava em casa sossegado, deitado que nem arreio na sala com seu cachorro, fiel, vira-lata, tupi, deitado, bem quentinho, embaixo do banco. Nisso chegou um compadre dele, que foi pra visitar. O homem senta no banco, começa a tomar um mate, começou a prosear, só que o compadre tava com baita de um problema de uma infecção intestinal daquelas pesadas. Mas com vergonha, ele pediu pra ir no banheiro, né? Não queria ir, mas daqui a pouco, não aguentando a pressão, o compadre peidou. Mas silencioso, ficou ali, quietinho. Verdadeira bomba química rolando. Aí o nego velho, sentindo aquele aroma insuportável, olhou pra baixo do banco e gritou: sai daí, tupi! Aí o compadre pensou: Obama, para aí, que beleza, ele achou que foi o cachorro. Dois minutinhos depois, a conversa continua e o compadre soltou o segundo. Mais silencioso ainda, mas mais tóxico do que o primeiro. Aí o nego velho mexe o nariz, olha feio pra baixo do banco e esbraveja de novo: sai pra fora, tupi, pelo amor de Deus, que cachorro infeliz! Aí o compadre, rindo por dentro, pensou: gênio, cara, o cachorro é o meu escudo perfeito, era tudo que eu precisava pra esse momento. Mais uns minutinhos de conversa, a barriga do compadre roncou de novo e ele soltou pela terceira vez aquela complicação. E essa veio pesada, assim, nível calamidade pública. O ar da sala chegou a ficar denso. O nego velho, já com os olhos meio lacrimejando por causa do cheiro, levantou do arreio, aponta o dedo pro cachorro que tava embaixo do banco e gritou desesperado: sai daí, tupi! Antes que esse louco cague na tua cabeça!
0: Se tu quiser, se tu quiser, se tu quiser mais momento como esse, vai lá na TLTV, no YouTube, que tu vai achar muito legal. Tá legal? Muito obrigado.

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1: Delegado de polícia chega a uma cidade do interior e decide caminhar para conhecer melhor os lugares e os seus habitantes. Nessa cidade havia um nego velho muito conhecido por fazer amizade com todo mundo e gostava de um bom papo, né? Ao saber da chegada do delegado, ele resolve se aproximar e se oferece para apresentar a cidade. Durante o passeio, vai mostrando cada ponto turístico. Ao passar em próximo à prefeitura, onde havia um lago logo atrás, o nego velho comenta rapidamente: meu querido, quando tu quiser dar uma aliviada naquela pressão do dia a dia, tu pode fazer o seguinte, tu pode ir ali atrás da prefeitura, ao lado do lago, meu querido. Tu vai chegar lá, vai ter uma burrinha e um banquinho. Aí o delegado interrompe: não, peraí, eu sou casado, eu não quero saber disso, muito obrigado, eu te agradeço aí. 6 meses depois, já tomado pelo estresse do trabalho, pressão do dia a dia, o delegado resolve dar uma olhada naquele lugar que o nego velho tinha dito pra ele. Chegando lá, tem uma placa escrita: Cabaré Comunitário. Aí ele olha, tem uma burrinha e o banquinho. Segue em frente, no fim acaba tendo uma noite prazerosa com a burrinha. No dia seguinte ele procura o nego velho e diz: bah, nego velho, não aguentei a pressão do dia a dia, acabei seguindo teu conselho e fui lá, me aliviei com a burrinha. Aí o nego velho: quê? Tá louco, meu querido? Mas o senhor não deixou nem eu terminar de falar aquela hora? A burrinha é só pra atravessar o lago, meu querido, o cabaré do outro lado.
0: Se tu quiser mais momento como esse, vai lá na TLTV, no YouTube, que tu vai achar muito legal. Tá legal? Muito obrigado.

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1: O nego velho tava em casa, sossegado, deitado, que nem arreio na sala, com seu cachorro, fiel, vira-lata, tupi, deitado, bem quentinho, embaixo do banco. Nisso chegou um compadre dele, que foi pra visitar. O homem senta no banco, começa a tomar um mate, começou a prosear, só que o compadre tava com baita de um problema, de uma infecção intestinal, daquelas pesadas. Mas com vergonha, ele pediu pra ir no banheiro, né, não queria ir, mas daqui a pouco, não aguentando a pressão, o compadre peidou, mas silencioso, ficou ali, quietinho, verdadeira bomba química, Aí o nego velho, sentindo aquele aroma insuportável, olhou pra baixo do banco e gritou: sai daí, tupi! Aí o compadre pensou: opa, mas para aí, que beleza, ele achou que foi.

0: com o cachorro. Dois minutinhos depois, a conversa continua e o compadre soltou o segundo. Mais silencioso ainda, mas mais tóxico do que o primeiro. Aí o nego velho mexe o nariz, olha feio pra baixo do banco e esbraveja de novo. Sai pra fora, Tupi! Pelo amor de Deus, que cachorro infeliz! Aí o compadre, rindo por dentro, pensou: gênio, cara, o cachorro é o meu escudo perfeito, era tudo que eu precisava pra esse momento. Mais uns minutinhos de conversa, a barriga do compadre roncou de novo e ele soltou pela terceira vez aquela complicação. E essa veio pesada, assim, nível calamidade pública. O ar da sala chegou a ficar denso. O nego velho, já com os olhos meio lacrimejando por causa do cheiro, levantou do arreio, aponta o dedo pro cachorro que tava embaixo do banco e gritou desesperado: sai daí, Tupi! Antes que esse louco cague na tua cabeça!
1: Se tu quiser, se tu quiser, se tu quiser mais momentos como esse, vai lá na TLTV, no YouTube, que tu vai achar muito legal. Tá legal? Muito obrigado.
2: Olha lá, você irritar lá.

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Sextou. Tá chegando na área o Morning Show número 1 do Rio Grande do Sul, o despertador ao vivo, colocando carvão na locomotiva da maior rede de rádio de entretenimento do sul do Brasil. 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Um ótimo dia para ti, muito obrigado pelo carinho da sintonia em todo o Rio Grande do Sul e também da conexão no atlântida.com.br e no aplicativo da Rádio Atlântida, com muito conteúdo bacana produzido por assim indústria do entreter. Vamos nessa, encarar mais um dia, abraço.

mundialmente conhecido como, ó, embaixador do balanço. Cá estou eu, Lepe de Faceiro e do Fagotão. Mais um dia ao lado desta audiência, Chucre.

0: Caroleta, como é que tá? Tudo bem?
1: Tudo bem, muito bom dia, Danzinho, bom dia, audiência, sua linda, maravilhosa, gostosa, chegamos na sexta-feira, vencemos, o último leão da semana está entre nós e o Despertaverso também, então já te prepara por aí, entra no @ Rodrigo Adams e no @ Carol.Sanches pra gente interagir muito na nossa pauta do dia.
0: Boa, Caroleta, agora sim. A trilha anuncia a chegada da nossa pauta do dia. 7:06.

0: Muito bem, aqui estamos com o Despertador até 5 para as 9 da manhã, saudando toda a audiência da Rede Atlântida. Galera que conecta junto conosco a partir de agora também no @carol.sanches e no @rodrigoadams.
1: Adanzinho, nossa pauta do dia de hoje pra galera chegar valendo ali nos nossos Instagrams. Nossos Instagrams. É estranho falar Instagrams, né? Nossos arrobas, melhor. Isso. Nossos arrobas. É sugestão de ouvinte, a doutora Carolina Araújo mandou ali pra mim. E é o seguinte, coisas que eu achava que sabia fazer e descobri que não. Fui lá, tentei e vi que não é bem assim. Por exemplo, esses dias eu tentei fazer uma clara em neve. Achei que não era tão absurdo.

0: daí não deu certo.
1: E viu que era. Foi
0: eu
1: lá,
0: vi que era.
1: Foi lá e viu.
0: Exatamente. Porque o não a gente já tem, a gente vai atrás da humilhação.
1: Sim. Então como é que é a pergunta, vamos de novo?
0: Coisas que eu achava que sabia fazer e descobri que não. Que vai mais ou menos, vai naquela tenteada.
1: É, eu no pádel. É minha vida.
0: Não, tu sabe jogar, né? Mas... eu acho que a essa altura do campeonato tu pode dizer que já sabe jogar.
1: Tá, sei, mas não como eu queria, daí então,
0: tá,
1: vamos dizer assim.
0: Tá,
1: né?
0: Então, tá,
1: tudo bem. Mas eu preciso pensar nessa daí, eu preciso ir longe, assim.
0: Alguns exemplos, ó.
1: Vamos ver.
0: Dobrar o lençol com elástico.
1: Ah, não, isso é terrível.
0: Horroroso.
1: É.
0: E o pior é que a lógica, eu até entendo, que é pegar pelas dobras que formam o colchão.
1: Uhum.
0: Que é aquela pontinha, okay. E não, de fato, o elástico.
1: Sim.
0: O problema é que o meio se desbangala todo.
1: Todo.
0: E daí ralou-se. Então, assim, por mais que a gente ache que sabe fazer, a gente não sabe fazer. Mas
1: mais
0: essa
1: alguma...
0: é uma coisa mais geral.
1: Mais alguma?
0: Escovar os dentes. Por exemplo, tem gente que coloca muita força pra
1: isso.
0: Que
1: é o errado, né?
0: Exatamente. Então, é uma coisa que a galera pode dizer que sabe fazer, mas não sabe. Não dá pra escovar os dentes com muita força. E daí a criançada também já tem uma grande informação nesse Despertaverso de hoje.
1: Boa.
0: Que não dá.

0: Despertador que tá na área, junto contigo até 5 para as 9 da manhã, na melhor onda, na melhor vibe. 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Caroleta Sanches, eu quero saber da nossa pauta do dia.
1: Adanzinho, hoje, nesta sexta-feira, queremos saber coisas que eu achei que sabia fazer, mas não sabia. Tu conta ali pra gente no arroba Rodrigo Adams e no arroba carol.sanches.
0: Boa, Caroleta. Vamos ver o que a turma tá mandando aqui, ó. Boeira. Abri, por exemplo, este áudio aqui, ó.
2: Bom dia, Rodrigo. Bom dia, Carol.
0: Dia.
2: O que eu acho que eu sei fazer.
0: Ah, tá acordando, bruxo?
2: Tá. Se dá problema, é dirigir, porque vira e mexe, você toma uma multa, então. Cara, acho que tá dirigindo direitinho, né? Vira e mexe.
0: É.
2: Toma uma multa. Toma uma multa. Sextou.
1: Ó, agora acordou.
2: Rodrigo, dá uma força aí. Meu amigo aí, chaveiro, gaúcho de Canoas. Forte abraço. Sextou.
0: Bah, velho, toma um café e volta.
1: Bah, eu não entendi o que ele falou.
0: Não entendi nada, irmão.
1: Não entendi o que
0: ele falou. Mas vamos adiante, vamos dar essa força.
1: Vamos com... Estamos mandando telepaticamente
0: uma força. Vou deixar a porta aberta, a porta trancada e vou chamar um chaveiro.
1: Vamos com o Igor.
3: Bah, Caroleta Adams. Coisas que eu achava que era fácil de fazer, mas eu tenho uma que é especial... Porque, modéstia à parte, eu mando muito bem na cozinha, que é o Igor de Canoas. Cara, eu faço tudo na cozinha, mas eu não sei fazer arroz, cara. Não sei fazer arroz. Meu arroz é Unidos Venceremos. Quando eu vou fazer, não dá certo. Aí eu delego a função para outra pessoa. Valeu, abraço!
0: Boa! Valeu, veião! Tamo junto!
1: Tá
0: aí.
1: Achando que arroz é fácil? Não
0: tá
1: é
0: achando? Não, não, não. É uma arte.
1: Uma arte.
4: Bom dia, Carol. Bom dia, Rodrigo. Aqui é Evelise de Santa Cruz. Eu vou falar um fato bem geral.
0: Assim, bem genético.
4: Que eu vi esses dias numa pesquisa falando, Carol, que metade, quase metade dos homens acredita que consegue pousar um avião de passageiros em segurança.
0: Sim. Meu Deus, eu nunca nem pensei nisso.
4: Era só isso mesmo. Valeu, beijo.
1: O pior

0: É que isso aí acabou gerando uma trendezinha no TikTok das mulheres perguntando para os homens namorados, enfim, se eles achavam que eles conseguiriam. E os que eu vi, realmente, a primeira resposta dele é: ah, acho que eu consigo sim.
1: Nossa, e a primeira coisa que eu diria, não.
0: Pra tu ver, Adas.
2: Bom dia, Rodrigo. Bom dia, Carol.
1: Dia.
2: Uma coisa que eu achei que sabia fazer, na verdade não sei, é café passado. Na minha cabeça era só pegar o pó do café, esquentar a água, bota no filtro ali.
0: E beijo, tchau.
2: Né? E já era. Mas não. Tem toda a preparação, tanto queima o café e tal. É horrível. Então era uma coisa que eu achava que eu sabia fazer, mas na verdade não sei.
1: Tá bem.
0: Vamos com o Thiago agora.
3: Bom dia, Rodrigo. Bom dia, Carol. Tudo bem? Então, eu como um bom programador achei que eu sabia fazer serviços elétricos em casa, até que eu consegui explodir 3 multímetros. Então eu descobri que não era tão fácil assim.
4: Dá pra dar uma segurada, né, bruxo? Aprendendo do pior jeito, né?
0: Cara!
5: Diga, diga, ô, gurizadinha, como é que demo? Let's bora para o last line of the week.
0: Ah, ele
5: cara,
0: tá é todo
5: costurar,
0: em inglês.
5: Um simples remendo. Já começa a humilhação tentando colocar a linha na agulha. E aí é só um remendinho naquela minha furada, sabe? É humilhação total. Até fica costuradinho, mas em 2 usadas já se esbugalha todo. Tá louco.
0: Falou.
5: Grande abraço, bom final de semana. Thiago Nord, ó, fisioterapeuta aí, vamos.
1: Vamos.
0: Deixa aí com a saideira aqui, Luana.
6: Bom dia, galera. Uma coisa que eu sempre acho que eu vou saber fazer e eu sempre descubro que não é montar móveis. A gente sempre compra algum móvel, tenta montar, não dá certo e aí no final tu tem que pagar um montador pra ir lá ainda arrumar a confusão que tu fez.
0: É o clássico de... Ah, tá o cano ali da pia, tá pingando. Daí tu pede pro teu namorado, pro teu marido dar uma resolvida. Aí tu acha que ele vai fazer? Não vai.
1: Não vai.
0: Não vai. Vai ficar pingando,
1: 7h28, pra quem chegou agora, nós temos uma pauta do dia.
0: Isso aí, tu manda ali pra gente no @ Rodrigo Adams e no @ Carol.Sanches. Coisas que eu achei que sabia fazer, porém não sabia. Deu ruim, explodi 40 mil coisas, queimei o arroz. Deu errado e tu conta pra gente essa história ali no @ Rodrigo Adams e no @ Carol.Sanches.
1: Sabe fazer pudim?
0: Sei.
1: Pois eu também, acabei de postar ali no @ Rodrigo Adams a receita mais fácil da história. Principalmente pra quem quer, ó. Tá,
0: mas não é a tradicional.
1: Não, é um pudim proteico.
0: Chique.
1: Ah, titio voltou, né? Voltei com 4,5 kg a mais de bagagem da Copa do Mundo, né? De picanha.
0: Mas segue querendo um pudim.
1: Não, claro. E aí, esse é o pudim.
0: Exatamente.
1: Que vai te ajudar a chegar onde consegui ontem. Voltar ao normal.
0: Olha só.
1: 7h29, esse é o Despertador na Atlântida.
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1: O frio chegou e os pets também sentem os efeitos da estação. Nessa época do ano, é comum que cães e gatos reduzam as atividades, passem mais tempo descansando e, com isso, possam ganhar peso. Mas atenção, o excesso de peso pode trazer problemas para as articulações, dificuldades respiratórias e aumentar o risco de diversas doenças. Por isso, mesmo nos dias frios, é importante manter uma rotina de atividades adequadas para o seu pet. Brincadeiras dentro de casa, caminhadas em horários mais quentes e uma alimentação equilibrada fazem toda a diferença. Também vale evitar exageros nos petiscos e nas sobras de comida. Se você perceber que seu animalzinho está ganhando peso, converse com um médico veterinário para avaliar a melhor forma de manter a saúde em dia.
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0: Atlântida, rádio das nossas vidas, é a melhor vibe do FM. 17 minutos para as 8 da manhã. Põe aquele sorrisão no rosto, mais preguiçadinho, vem-te embora, é sexta-feira. E esse é o Despertador Morning Show número 1 do Rio Grande do Sul, abraçando a Rede Atlântida. Agradecendo o carinho da tua parceria, da tua sintonia e também da tua conexão com a nossa pauta do dia, Carolina.
1: Bom dia, Despertaverso, no arroba Rodrigo Adams e no arroba carol.sanches. É aonde tu chega com a nossa pauta do dia hoje, querendo saber então coisas que eu achei que sabia fazer, porém, não sabia.
0: Vamos ouvir a turma.
2: Bom dia, Adams. Bom dia, Carol. Gabriel de Porto Alegre. Uma coisa que eu achei que eu sabia fazer, mas eu não sabo. Cara, essa encanadora, fui me meter essa encanadora ali de casa, velho. Ah, estourei os canos ali, tive que chamar o encanador de verdade. E aí, cara, gastei 3 pau em quebrar parede com
0: fogão
2: e água e se estresse, mulher briga e cachorro escorrega. Ah, tá louco.
0: Valeu. Sai tudo do ar.
2: Aprendendo, aos pouquinhos.
0: Não, mas meu, assim, ó.
1: Tem coisa que a gente tem que deixar pro especialista.
0: Tem um ditado que eu ouvia quando era piá e eu achava um barato. Não te mete pato a ganso.
1: Olha, tá legal.
0: Sabe, tipo... E quando tu fala muito, tu pode usar também assim, ó... É, como é que é? Bico muito grande pra tucano pequeno.
1: Tá, isso é legal. Vamos com a Ana Paula.
3: Bom dia, Carol. Bom dia, Rodrigo.
1: Bom
3: Ana
1: dia.
3: Paula, de Passo Fundo. Passo Fundo. Fundo. Cara, uma coisa que eu fico muito... irada é que, irritada, é que eu gostaria muito de saber tocar um instrumento musical, violão, por exemplo. Até tentei na adolescência.
0: Bah, dois.
3: Mas eu sou canhota e as pessoas eram que tentavam ensinar eram destras e aí nunca entrou na minha cabeça porque eu sou
1: era
3: do mundo invertido dos canhotos. Valeu, Kikiki!
0: Pô, quando falam de canhota, eu sempre lembro que nos Simpsons, o Ned Flanders, que era o vizinho do Homer, ele tinha o canhotório. Que era uma loja especializada para canhotos.
1: Cara, isso na real é genial.
0: É muito bom, né?
1: É muito bom.
4: Bom dia, Rodrigo. Bom dia, Carol. Evelino de Novo Hamburgo.
0: Novo Hamburgo.
4: Então, minha cabeça, eu sei dançar muito. A minha filha adolescente dança aquela dancinha do Jamal, sabe? Então, na minha cabeça, ela é muito fácil. Mas quando eu vou fazer, eu não consigo. A cabeça vai para um lado, o corpo vai para o outro e não sai a tal da dancinha. Eu não sei.

0: como eles conseguem.
1: Que amor.
0: Enfim, é isso. Bom dia pra todos os descoordenados. Beijo.
2: Ah, nosso clube é forte.
1: É fortão. Vamos com Emerson.
3: Bom dia, Carolzinha. Bom dia, Rodrigão. Estou naqueles piques, graças a Deus, 100% no final da semana, né? Sempre que acontece.
2: Ah, mas você escorregou na malandragem.
3: Acho que achava, pelo menos, que sabia fazer e não sei mesmo se é um desastre, é uma caipira.
1: Ele tá no meio do trator.
2: Negão, manda de novo, velho. Manda de novo. A gente quer te ouvir. Eu gostei da malandragem na arrancada.
1: Ele é bem malandrinho.
2: Uma coisa que tu não sabe é mandar áudio, hein?
1: Vamos com a Mari aqui, então.
4: Bom dia, Carolzinha. Bom dia, Rodrigo.
1: Bom dia.
4: Uma coisa que eu achava que eu sabia fazer e não sabia era falar alemão. Treinei no Duolingo, treinava em casa, anotava as coisas e eu nunca consegui falar alemão. Que?
2: Speak Deutsch.
1: É, eu não vou nem me arriscar.
2: Ah, eu sei uma outra palavrinha. Meu avô falava. Meu avô, quando vinha de Cerro Largo pra Porto Alegre, ele tinha
1: Afonso,
2: tinha na net a Deutsche Welle. E ele adorava ver e ficava só pra ficar praticando o alemão.
1: Eu não sei alcançar.
5: Bom dia, Rodrigo. Bom dia, Carol. Roger de Caxias do Sul. Essa semana aí o Rodrigo falou de uma coisa que eu também gostaria de fazer, mas não sei. É uma horta.
1: Ah,
5: daí tu planta as coisas, daí dali um pouco tem um gato na horta. Daí tu bota a cerca faz sombra, tem que mudar as plantas de lugar. Daí quando começa a ficar bonita a salada, mês passado deu uma chuva de pedra.
1: Daí...
5: Só colhi duas cenouras pequenas e umas couve-folha.
1: Couve-folha é ótimo. Vamos com o Johnny aqui.
2: Vai.
6: Bom dia, Carol, bom dia, Adams. Johnny de São Leopoldo. Sobre o avião ali, a maioria dos aviões atuais tem um botão
2: não
6: específico
2: mexa.
6: De emergência.
1: Sai correndo.
6: Que basta clicar nele que o avião localiza o aeroporto mais próximo e pousa sozinho. Então, sim, todos os homens conseguiriam apertar esse botão. Kikiki.
2: É, mas não é o que nós
1: não
2: queremos.
1: Não é a mesma coisa, né? Meu querido.
2: É verdade, vai falar isso pra galera que fica aí trabalhando nas plantações com os aviãozinhos rodando baixo. Rodando não, voando. 12 minutos pras 8, esse é o Despertador ao Vivo, Morning Show número 1 do Rio Grande do Sul. Abraçando a sexta-feira.

0: Deixa eu falar com a galera que tá pensando em trabalhar com jornalismo, Caroleta. Já estão abertas as inscrições para o Primeira Pauta RBS 2026. Ou seja, 5 estudantes de jornalismo do estado vão ganhar uma semana de imersão nas redações do Grupo RBS. Para participar, é preciso enviar um vídeo contando por que tu quer fazer parte deste projeto. As inscrições vão até 30 de setembro. Então é o seguinte, ó, monta um roteirinho legal.
1: Isso.
0: E conta pra gente por que tu merece essa oportunidade, tá bom? Bora se inscrever, entra ali no site de GZH que tu tem tudo sobre a Primeira Pauta RBS 2026. A gente falou esses dias aqui, uma galera mandou essa pergunta, pô, como é que vocês estão falando, eu perdi a oportunidade, não entendi. A gente falou sobre trabalhar na Atlântida, por exemplo, isso, que é o meu caso e o da Carol. A gente não caiu na Atlântida
1: não,
0: aqui, né?
1: Não,
0: passamos por diversos players até chegar e ter a oportunidade, mas o quê? O negócio é entrar aqui no Grupo RBS, porque as oportunidades estão postas, né? E elas surgem, e quanto menos espera, tu tá fazendo algo que tu gosta demais.
1: É, eu acho que até uma dificuldade para as pessoas, ah, não, eu quero entrar direto na Atlântida, esse é meu sonho. Sim, mas faz o caminho, isso, chega dentro, vai comentando as beiradas, exato, e daí depois tu vem ser nosso colega.
0: É, tem um caminho a ser percorrido, né? A gente falou até no dia, Carol, tu tá
1: até
0: quantos anos de RBS já?
1: 10 anos.
0: É, eu tô fazendo 18 anos agora, sabe? Passei por outros lugares até chegar na Atlântida, enfim, tem tantos colegas aqui que começaram também como estagiários. O nosso Marcelinho, que está trabalhando,
1: exatamente,
0: com a gente aqui, começou
1: no primeira
0: pauta do ano passado, já está conosco trabalhando aqui. Ou seja, as oportunidades estão aí. Tomara que seja nosso colega ou nossa colega,
1: isso,
0: muito em breve, tá bem? Agora sim.

0: Vamos recuperar a nossa pauta do dia.
1: E hoje, no Despertador, nossa pauta quer saber coisas que eu achei que sabia fazer, mas não sabia. Achava que era fácil, foi lá, tentou, fez, não deu certo. E tu conta pra gente no @ Rodrigo Adams e no @ Carol.Sanches.
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0: Atlântida, Rádio das Nossas Vidas, é a melhor vibe do FM. Estamos de volta com o Despertador ao Vivo, o Morning Show número 1 do Rio Grande do Sul. Aquele momento em que tanto gostamos e amamos Caroleta Sanches.
1: Sim, momento do despertador, que a galera liga aqui pro estúdio, fala com a gente no Fruc Minota.
0: 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Vamos ouvir quem está por aqui. Não diga bom dia, diga digliguinhou.
2: Digliguinhou.
0: Quem está falando?
2: Bom dia, Rodrigo. Leonardo de Gravataí.
0: Como é que tá essa
1: bom
0: lenda?
1: Dia,
2: tudo certo e com vocês, gurizada?
0: Tudo bem, Carolzinha te deu bom dia.
1: Pois é.
2: Bom dia, Carol. Bom dia,
1: bom dia, Leonardo. Tudo certo. Não vou levar pro coração, é sexta-feira.
0: Leonardo de Gravataí. Sabe, Leonardo, que eu passei um bom tempo no exterior com uma saudade enorme de tomar uma frucosa. Mas eu treinei meu inglês e Gravataí, pra mim, neste momento, se chama Tie There.
1: Como é que é?
0: Tie There, Gravataí.
1: Que baita.
2: Eu sou péssimo em inglês. Péssimo,
0: eu também,
2: péssimo.
0: Cara. Eu também. A sorte que é o seguinte, não é a nossa, né?
1: Você não fala aí pros teus, tá, Leonardo? Deixa quieto.
0: Ô, meu, tu trabalha com o quê, velho?
2: Eu faço manutenção de máquina pesada.
0: Boa, pode crer, Galucinza. Então é o seguinte, me diga, nós vamos ouvir neste momento pra deixar mais leve, inclusive
1: ainda
0: as máquinas
1: leve.
0: Pesadas.
1: Ui.
0: Nath Roots ou Bob Marley?
2: Bah.
0: E agora, meu?
1: Quando vem o bah, é que é
2: Vamos no Bob, vamos no Bob.
0: Bobzinho, e vamos dedicar pra quem esse Bob?
2: Ah, vou dedicar pra minha família, pra minha esposa, pra minhas filhas.
1: Qual é o nome delas?
2: Pra vocês. É Bruna, minha esposa Bruna e minhas filhas Bianca, Laura e Mariana.
0: Que espetáculo.
1: Olha só, família grande, coisa linda.
0: Coisa linda, meu. 8 horas.
2: E pra vocês aí sempre que fazem parte do meu diário de mim.
0: Pô, velho, muito obrigado pelo carinho da parceria, tá bom? Tamo junto, vamos curtir esse Bob aí?
2: Vamos, dale aí.
0: Valeu, tamo junto.
1: Querido.
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1: E aqui a gente vai brindar ainda com fruque berga, hein?
0: Vem-te embora, deixa eu só...

0: Atlântida, rádio das nossas vidas, a melhor vibe do FM. 8 horas 24 minutos, esse é o Despertador, o Morning Show número 1 do Rio Grande do Sul. 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Muito obrigado pelo carinho da sintonia. Sejam bem-vindos ao Clube das Oito, certo, Caroleta?
1: Certíssimo! Muito bom dia pra ti. Agora 8 horas e 25 minutos desta sexta-feira. Sim, falta só um pouquinho pro nosso final de semana. E hoje tu interage ali no mesmo lugar, no arroba Rodrigo Adams e no arroba carol.sanches no Instagram, nos contando, então, por um áudio, coisas que eu achei que sabia fazer, porém, contudo, todavia, não sabia. Fui lá, já tinha o não e busquei a minha humilhação. Manda ali então um áudio pra gente.
0: Olha quem tá aqui, ó.
1: Quem?
2: Ding Liguinho, beleza? Bom dia. Salve, Rodrigo. E aí, Carol? Tudo na boa?
1: Seguinte. Tudo
0: tá calmo?
1: Tá calmo,
2: né? Eu até me conto um cara que cozinho bem, entendeu? A minha avó e a minha mãe me ensinaram muito cedo as peripécias da cozinha. Mas, cara, pão eu não acerto. Esse pão? Tempo eu fui fazer um pão, credo. Saiu um sensacional pão tábua. Meu pão dava até pra pregar prego. Kiki, valeu!
0: Tá calmo, Amaral.
1: Tá calmo! Ele chegou na sexta-feira calibrado. Vamos com o Dani aqui.
3: Fala, Carolzinha, tudo bem? Uma coisa que eu fiz e deu muito errado foi um bolo. Eu tentei fazer um bolo e eu comecei a bater o ovo, feito uma gemada assim, mas deu muito errado. Aí eu quase que eu explodi o forno, né?
1: Oh, bacana!
3: Beleza, falou, Kiki!
0: Valeu, falou!
1: Beleza, falou!
4: E aí, bom dia, gurizadinha, bom dia, Rodrigo, Carol.
0: Ah, Fabiano, desculpa, meu velho, mas tá muito barulho externo e fica difícil.
1: E a voz grave
0: fica
1: complicada.
0: Vamos ver aqui, ó, Negão Vidal.
5: Fala, Rodrigão, bom dia, Carolzinha, meus queridos. Tudo bem que vocês estão? Ô, Glória.
0: Ô, Glória.
5: Cara, uma coisa que eu achei que sabia fazer ou ia aprender era mexer em motor de carro.
1: Tá.
5: Sempre gostei.

0: trocei de carro, meu sonho era mexer em carro mexido. Acabou que nem mexido e nem mexer aprendi. Falou, rapaziada, tudo de bom, um abraço, Negão Vidal da Alvorada, viu? Não esqueça, vamos que é nóis.
1: Não esqueça.
2: Tá acelerado.
1: O que o Amaral veio mais lentinho, o Negão Vidal pegou lá em cima.
2: É isso.
1: Vamos com o Israel.
3: Bom dia, Carol. Bom dia, Rodrigo. Israel de Guaíba. Tchê, uma tchê. Coisa que eu pensava que podia fazer e teria condição, que eu trabalhei uma época na Pizzaolo, era fazer as massas. É muito ligeiro, muito rápido pra não crescer e tal, e tudo. Num ritmo muito acelerado. E também rechear. Ah, isso aí pra mim me fazia... É, porque é tudo... Tem que ser tudo rápido. Se for no meu tempo, eu faço. Mas no tempo que tem que fazer a entrega, não consegui fazer.
1: Não,
3: isso é
1: dar.
3: Uma coisa que eu não me dei. Kikiki!
2: Kikiki! Valeu!
4: Bom dia, Rodrigo. Bom dia, Carol. Tudo certo?
1: Tudo.
4: Leonardo de Gravataí. Coisa que eu achei que eu sabia fazer e não sei é sentar azulejo.
1: Bah.
4: Meu banheiro andei tendo que fazer uma reforma nele, coloquei umas peças lá, ficou daquele jeito. Tive que mandar fazer. Um abraço, Kiki.
2: Abraço, velho. Saideira aí, Carol. Queimamos churrasco.
1: Júlia agora.
5: Bom dia, Caroleta. Bom dia, Adams. Aqui é a Júlia de Novo Hamburgo.
2: Hein?
5: E não é porque eu tenho descendência italiana que eu sei fazer nhoque.
1: Nhoque,
5: eu já tentei,
1: cara.
5: Já tentei milhões de vezes. Eu acabo com a minha cozinha, deixo tudo sujo e, no fim, não como o bendito do nhoque da fortuna.
1: Tá bom.
2: Manda pra gente o teu áudio participando da pauta do dia.
1: Coisas que eu achava que sabia fazer, porém não sabia. Foi lá e deu errado. Manda pra gente no @ Rodrigo Adams e no @carol.seixas.
2: 8h29.
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0: 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Uma ótima sexta-feira para ti, muito obrigado pelo carinho da sintonia e da audiência. Tu que faz do despertador o morning show número 1 deste estado. E um momento importante na tua rotina. De segunda a sexta, chegamos aqui a partir das 7 da manhã com a melhor das intenções. Quer trazer uma energia positiva e boa para este mundão de meu Deus.
1: Isso mesmo, Adãozinho. Muito obrigada a toda a audiência que começou aí mais um dia com a gente no Despertaverso, mandou áudio, interagiu, liberamos uma galera e, claro, nas próximas pautas, nos próximos dias, galera chega, interage ali no arroba Rodrigo Adams e no arroba carol.sanches. Estamos aqui na torcida para que tu tenha uma sexta-feira incrível e um final de semana melhor ainda. Segue com a gente ali e pode comentar, pode mandar sugestão de pauta, pode ficar com a gente todos os momentos ali no Instagram.
0: Carolzinha, vamos dedicar o programa de hoje a um cara muito especial que tá completando mais um ano de vida. Eu tenho certeza que tu vai te unir a esse abraço comigo. Rogério Furtado, a lenda Rogerinho.
1: Olha só, chegou o momento.
0: Completando mais um ano de vida. Um beijo, mestre. Feliz aniversário.

0: aniversário, um baita dia, aproveita com a tua mãezinha hoje aí. Tamo sempre junto, meu parceiro.
1: Parabéns, Rogerinho. Ele que sempre tá comentando, Carol, melhor padelista. Não, olha, cara.
0: Quantas aulas de padel tu já fez com ele?
1: Duas.
0: Tá bom. 3 pras 9, o despertador tá indo nessa e volta segunda-feira, mas depois do show do intervalo tem hashtag em toda a Rede Atlântida e uma programação chocrível te esperando. Então aumenta o volume, cara, tá junto com o Titio.

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2: E olha só a dúvida da Luciana. Doutor, DIU de cobre já faz efeito 7 dias após a inserção? Mesmo eu estando no período fértil? Olha só, Luciana, o DIU de cobre ele começa a fazer efeito imediatamente após a sua colocação no útero, independente da fase do ciclo que você está, já que ele age tornando o ambiente uterino mais tóxico para os espermatozoides, impedindo que eles cheguem ao óvulo. Em geral, é recomendado esperar 24 horas antes de ter relações sexuais para uma maior comodidade e um maior conforto no momento da relação e também para evitar qualquer risco de irritação inicial. Seu médico provavelmente vai pedir um exame de ultrassom transvaginal depois de algumas semanas para confirmar que o dispositivo está no lugar certo. E se você já usa outros métodos anticoncepcionais, como pílula, por exemplo, o médico pode recomendar que você mantenha por alguns dias, mas lembrando que o DIU por si só já atua desde o momento da sua colocação. E um lembrete importante, DIU de cobre não protege contra infecções sexualmente transmissíveis, então é importante que você também complemente a proteção do DIU de cobre com o uso de preservativo de camisinha. Dúvidas? Escreve no @ Jairo Bauer Oficial.
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13: 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Muito bom dia a toda a audiência qualificadíssima na Atlântida. Sexta-feira, 21 de agosto. Como é que tá o tempo? Ai, o tempo tá ensolarado. Exatamente. Há quanto tempo que eu não falo isso aqui no ar na Atlântida, meus camaradas? O tempo tá excelente, é isso mesmo, tá frio, né? Estamos no inverno, então não podemos esperar outra coisa, mas o frio tá tudo certo. A questão é que não esteja chovendo, meus camaradas, depois de tanto tempo de chuva, né? Temos um tempo um pouco mais seco, né? Um tempo um pouco mais, digamos assim, ensolarado, que a gente possa aí produzir um pouco de vitamina D na nossa pele, exato, e poder lavar toda a roupa que tá acumulada, meus queridos. Vamos embora, vamos tocar a manhã da Atlântida assim, ó, numa boa, como fala o Jota Quest. Vamos embora, botar um sorriso no rosto, porque amanhã tá recém começando. Atlântida 95, bom dia!

0: 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Muito bem, fechou essa leva de som com ele, Donovan Frankenheiter. I Don't Matter, por aqui também, quem mais? Maneva, Garotos, é sua versão para garotos aí, a clássica, né? Shadil, Vim de Lá, Teddy Swims the Door, Marshmello e Bastille, Happier, Harry Styles, As It Was, Pinguim e Bruno Magalhães, Me Faz Melhor, Jota Quest numa boa, e por aqui é breve show do intervalo. Na sequência, está de volta com tudo isso e muito mais. Não sai daí, Atlântida 96, cravadinho.
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5: Você sabia que alguns minutos de sol podem fazer a diferença para a sua saúde? A exposição à luz solar ajuda o corpo a produzir vitamina D, importante para a saúde dos ossos, dos músculos e do sistema imunológico. Além disso, a luz natural também contribui para o bem-estar, ajudando a regular o sono e melhorando o humor. Não precisa exagerar, né? Alguns minutos por dia já podem trazer benefícios. Que tal aproveitar uma caminhada, uma pausa no trabalho ou até um momento ao ar livre para tomar um pouco de sol?
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Muito bem, Camila Cabello com Havana. Também por aqui, Bad Bunny, DTMF. Tem mais, Melim, Dois Corações. Faz tempo que não tocava essa, hein? Isabela, Esnat Roots com Quero Ser Feliz também. Ariana Grande com Side to Side. Cifred, Atlantis. Muito bom, Manhã Matadora da Atlântida. 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Muito bem, manhã da Atlântida de sexta-feira, com aquela alegria no rosto, tempo bom, solzinho na rua, bom de pegar esse solzinho aí, galera, exatamente.

0: Ah, cara, que alegria. Muito bom. Nesse 21 de agosto, eu quero mandar aquele parabéns todo especial pro meu pequeno, que tá de aniversário hoje, fazendo 9 aninhos. Filipinho, meu camarada, meu querido, meu mimoso. Feliz aniversário. 9 aninhos, hein? Que beleza. Tudo de bom, meu pequeno. Agora é breve, show de intervalo, na sequência a gente está de volta com tudo isso e muito mais. Ainda tem Drops News aqui na manhã da Atlântida. Então não sai daí, Atlântida 2. Agora sim, 2 para as 10.
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0: 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The Fate of Ophelia, Taylor Swift. Por aqui, Coldplay, Adventure of a Lifetime, Hoosier to Sweet, Fancy Joy, Lagoon, ainda Marcelo Falcão e Chorão, Legado, Olivia D, Man I Need. Por aqui, a gente vai fechando essa leva de som, exatamente, muito bom. Pelo intervalo, na sequência, eu tô de volta, não sai daí, daqui a pouquinho tem Drops News. Atlântida, 10h29.
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0: 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Muito bem, tá na hora de Drops News, o nosso Drops de notícia com a vibe da Atlântida e, obviamente, com a força dos nossos camaradas de Biscoito Zezé, carinho que vem de família há 58 anos. Tempo bom pra zona sul do estado, meus camaradas. Agora deu umas nuvens no céu aí e tudo mais, mas até então, céuzinho estava azulzinho. Frio, né, galera? Por quê? Porque estamos no inverno, é claro. Mas pelo menos a estiada, né, cara? Já vou entrar aqui no ar com ele. Igor Slabon, bom dia.
1: Bom dia, Marcinho. Bom dia a todo mundo ligado na Atlântida. Que coisa boa, né? Não ter chuva por algumas horas, o humor já muda, tudo muda.
0: Tudo muda.
1: E que venha o frio, que venha o frio, que a gente bota roupa.
0: Sim.
1: Com certeza a gente se adapta melhor que esses 200 dias chovendo aí.
0: Tu tá maluco, é 200 dias, né, cara? 355 dias sem parar, não tô brincando, mas, cara, poxa vida, né, cara? Tivemos aí uma sequência, né, cara, de dias chuvosos e não só a chuva, ainda que fosse só a chuva, mas com ciclone, com tempestade, arrancando o telhado de casa, enfim, ou seja, com consequências aí bem ruins, né, cara? Enfim, ver o sol sempre é uma alegria, né?
1: Não, uma alegria e todo mundo disputando, né, os minutos de sol aí, porque foi 20, 30, entre, no mês aí eu acho que teve 30 dias.
0: Eu acho, cara, passou um mês e
1: no, no mínimo, de um mês aí, do último mês, no mínimo uns 20 dias choveu. Isso daí eu tenho certeza.
0: E na sequência, né, cara? E na sequência sem parar. E essa que é a grande questão, né? Enfim. Enfim, vamos lá. Já estamos falando aqui de pauta, mas é, vamos no hype, vamos no hype, vamos no hype.
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0: Tá no hype, você já sabe, é todas aquelas manchetes e notícias, o que é destaque aí no site de GZH. Eu vou chegar com duas aqui, certo? Vou chegar primeiro falando aqui que ambas do meu camarada Fred Feijó, ele que encabeça essas duas matérias. A primeira falando que engenheira usa redes sociais para explicar o comportamento aí do Rio Jaguarão, hein? Natural da cidade de Iuli Pitone, aliás, natural da cidade de Jaguarão, né? A Iuli Pitone transforma dados de monitoramento em informações para ajudar moradores a entender aí o nível das águas. E você consegue mais informações aí lá no site de GZH, né? Ela que é uma influencer das cheias, digamos assim. Galera toda aí de olho aí nas suas postagens, enfim, para poder saber aí o comportamento das cheias ali no Rio Jaguarão, que causou já muitos estragos aí. Eu acredito que ele já esteja voltando à sua normalidade nesse momento, né?
1: Ele baixou um pouquinho, né?
0: O
1: Jaguarão chegou a baixar entre ontem e hoje. Uhum. Agora deu uma pequena suba de novo.
0: Olha
1: aí. Mas já não é o nível que estava ontem, por exemplo. Então, melhorou, torcemos aí que continue baixando.
0: Certo, certo, né? Alagamentos, né, cara? Enfim, impossibilidade, por exemplo, de poder acessar Rio Branco e tudo mais.
1: Tu deve ter visto a imagem, né?
0: Sim.
1: De drone ali.
0: Ah,
1: é impactante, cara. Né? Impactante. É, quem não conhece,

0: E quem não tinha visto essa cena no Rio Jaguarão se impacta e se impressiona com aquela imagem, né?
1: É verdade.
0: Mas a gente que é de mais tempo aqui da Zona Sul sabe, né? Que aquela parte ali, sempre que tem essa elevação do Rio Jaguarão, que ficava ali atrás dos free shops.
1: Sim.
0: E tal, nos estacionamentos ali.
1: Cara, abaixo d'água, né, velho?
0: Só que agora a gente tem a imagem, né?
1: É imagem verdade.
0: De cima, né? Não precisa mais do helicóptero.
1: Não precisa mais do helicóptero, exatamente. Muito bom. É o seguinte, temos aqui também uma matéria muito legal aqui, fechada pelo meu camarada Fred Feijó, que fala que o uruguaio veio estudar em Pelotas e ficou aí pela música, nada mais nada menos que o meu brother, meu camarada Vicente Bot. Conheça a trajetória do cara aí, então, artista que chegou à cidade aí no início dos anos 2000 para cursar turismo e construiu uma trajetória que passou aí por música, cinema, gastronomia, literatura, produção musical. Ele que é, vamos dizer assim, a cara e a voz aí da banda Pimenta Buena, que tem apresentação confirmada aí no Teatro 7 de Abril. É isso mesmo. Então vai lá para saber um pouco mais do Vicente, vai lá para saber um pouco mais da Pimenta e todos os seus projetos, ok? Igor trazendo hoje aqui informação que tem a ver com as chuvas, mas de um outro olhar, né, Igor?
0: Marcinho, ontem eu peguei à tarde, aí tive, vamos dizer assim, a responsabilidade de andar por lavanderias de Pelotas e para ver, né, para conversar com donos, gerentes, para saber como tá o movimento. E todos, sim, que eu conversei me falaram assim: Igor, entre 80% e 100% a mais.
1: Ah, né, que loucura, meu.
0: De procura. A secagem das roupas é a maior procura.
1: É verdade.
0: As máquinas em várias lavanderias estão sempre lotadas.
1: Nossa.
0: Tem gente que sai 2 horas da manhã.
1: Olha só, brother. É porque é 24 horas, né?
0: Não, mas teve uma proprietária que me falou: ó, tem o auto-service, né? Que a pessoa vai, sim, lá e ela mesma lava e faz tudo, é 24 horas. Mas eu tenho que ficar aqui quase até as 3 da manhã pra poder deixar tudo em ordem, porque a procura, sim, é muito grande.
1: Que loucura, cara.
0: E as pessoas, segundo ela, né? Muitas pessoas já levam ela lavada de casa,
1: sim,
0: e usam para secar, porque a umidade desses vários dias tá impactando. E conversei também com pessoas que estão levando, né? Normalmente são pessoas que moram em apartamento,
1: sim,
0: que não conseguem colocar na um não tem um varal, uma corda para secar. Então, até como dias como hoje, que tá frio, mesmo aparecendo um pouco o sol, não consegue secar essa roupa, né? Por conta da umidade e também de não conseguir secar em grande quantidade.
1: É verdade.
0: E pessoas que moram em casa, principalmente na volta do centro da cidade, onde não tem um pátio, não tem como botar as roupas no varal, né?
1: Sim.
0: Então, a procura é bem grande. Eu vou te dizer, eu dei uma volta na cidade e conversei com alguns proprietários e gerentes, conversei com as pessoas que estavam usando e, assim, todo mundo falando a mesma coisa, que dobrou o movimento, sim, assim.
1: Ah, imagino, né, cara? Enfim, não precisamos ir muito longe, porque nós somos também,
0: sim, sim,
1: testemunhas disso tudo, né, cara? Porque é impossível um volume de roupa que acumula, tu conseguir lavar e secar tudo isso de uma vez só. Daqui a pouco tu tem que realmente utilizar esse recurso, né?
0: Lá em casa eu uso secadora, tá? Tem uma secadora, tem a máquina, em cima da máquina tem uma secadora.
1: Sim.
0: A secadora tá sempre cheia.
1: Sim.
0: E aí eu tenho aquele varal de chão, sabe?
1: Sim.
0: No meio da cozinha. E aí a gente vai lutando,
1: claro,
0: com as armas que tem, né?
1: Exatamente.
0: Mas muitos pelotenses estão procurando, então, sim, as lavanderias. E esse aumento foi visto pela maioria aí dos donos de lavanderia, que disseram que até filas.
1: Nossa,
0: até filas, até tem que entrar na espera.
1: Que loucura, velho. Até porque não é muito tempo. As das lavanderias, obviamente, contam com lavadoras que são mega potentes, né, cara? E que fazem serviço em pouco tempo.
0: Saber que tem máquina de lavar a gás.
1: A gás, brother? Nossa.
0: Foi algo que eu descobri ontem. Eu não sabia. Pra mim não existia isso aí. Mas tem. Tem uma lavanderia de Pelotas que tem máquinas de lavar a gás. Eu não...
1: Que loucura, velho. Pra secar também a jato, também as roupas, né, cara?
0: É, mas é a lavadora, né?
1: A lavadora
0: é diferente. É, a lavadora aí, a gás.
1: Que loucura.
0: Sim, é uma curiosidade, né?
1: Trabalha com água quente, né?
0: É, trabalha com água quente que

0: Tem os chuveiros, né? Tem vários chuveiros que são a gás.
1: Sim.
0: E eu acredito que deve ser a mesma...
1: Tecnologia
0: ali, mas eu não sabia. Pra mim era tudo elétrico.
1: Tu vê, cara, eu também. Agora, novidade pra mim, né, cara? Enfim, mas é, acho que também tem a ver com essa coisa de máquinas que sejam mais industriais, né? Enfim.
0: É muito grande. Por exemplo, uma secadora que eu tava vendo é 17 quilos.
1: Nossa!
0: Numa das lavanderias que eu estive, seca de uma vez só 17 quilos. Então, tu paga pra secar 17 quilos de roupa. Então, dá um bom número de roupas, né?
1: Sim.
0: Se a gente for ver as máquinas menores aí, é 7,5 kg, 8 kg. É. Tem as maiores ali de 11, 12 quilos.
1: É, e então, se tu enche muito, também não seca direito. Enfim, toda essa vibe, né?
0: É.
1: Aquele jeito,
0: não,
1: né?
0: Não é fácil, mas sim.
1: É, pra quem tem filho como nós e vários ainda, né, cara? Acumula uma roupalhada que o cara tem que se virar nos 30, meus queridos.
0: Tu vê aquele balde lá do lado da máquina, não... Tu lava e o negócio não...
1: Não baixa. Não baixa nunca, meu camarada.
0: É, a gente tá acostumado já, né, Marcinho?
1: Sim.
0: Claro que esses dias de chuva aumentam isso, e o mofo em Pelotas.
1: Ah, então, tá louco.
0: Que as paredes mofam, tu limpa e continua mofando.
1: Exatamente.
0: E não tem muito o que fazer, porque a umidade do ar tá sempre alta.
1: É.
0: Então, é isso. Mas a gente tá acostumado, né?
1: Sim, tem que aproveitar esses dias assim pra abrir toda a casa, meus camaradas, deixar fluir. Ah, mas tá frio, cara. Abre a casa pra fluir o vento.
0: Inclusive tu aí, que tá com a casa fechada, abre. Nem que seja uma frestinha em cada janela aí.
1: É.
0: Porque senão o mofo vai pegar.
1: Bah, vai tomar conta, né, cara?
0: Se não pegou, vai pegar.
1: Se não pegou, vai pegar, pode ter certeza. Enfim, Igor Slabon, meu camarada, valeu pelas notícias aqui e uma bela sexta-feira.
0: Valeu, Marcinho, e sexta-feira, né? Sexta-feira tem que ser bom sempre.
1: É isso aí. Sextou, meu camarada. Igor, brigadão.
0: Valeu.
1: Sensacional. Igor Slabão, direto da redação integrada de GZH, trazendo as notícias aí pra gente na hora, no ponto. Enfim, meus camaradas, por aqui é óbvio que a gente vai pro clima.
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1: Bora saber a previsão do tempo, meus queridos. Exatamente, olha só. Previsão do tempo, então, que começa nessa sexta-feira e então e se estende para o final de semana. É de tempo o quê? De tempo bom, é isso mesmo. Hoje temos aí sol entre nuvens, mas a previsão aí é para o final de semana é de tempo ensolarado. Início da próxima semana também sol entre nuvens. A coisa vai enfeiar de novo lá por quarta-feira da semana que vem, com mais um período de chuva. Então, galera, vamos aproveitar. Nesse momento agora, 12 graus em Pelotas. Temos aí, então, para Rio Grande, 11 graus. São Lourenço do Sul, 12. Máximas para hoje chegando aí entre 13 e 14 graus. As mínimas ficando entre 7 e 8 graus. Hoje tem bastante vento, então realmente é bom aí para secar roupa, enfim, abrir a casa, tirar aquele mofo e tudo mais. Fica a dica aqui do Drops. Ficamos por aqui com o nosso Drops News na manhã dessa sexta-feira, exato, que vem com a força de Biscoito Zezé. Carinho que vem de família há 58 anos, já vou me despedindo aqui na manhã da Atlântida do nosso hashtag. Eu volto na manhã da Atlântida na segunda-feira com mais hashtag e, é claro, com mais Drops News. Eu quero aqui desejar um ótimo final de semana pra toda a nossa audiência qualificadíssima da Atlântida. À tarde eu tô de volta com Tá Vazando na Rede e muito mais, ok? Então, se liga aí na programação e ficamos por aqui, ok? Na tarde eu tô de volta.

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3: Com a correria, nem sempre dá tempo de conferir todos os lançamentos nas telonas. A boa notícia é que vários dos filmes que fizeram sucesso nos cinemas nos últimos meses já começaram a chegar ao streaming, seja incluídos na assinatura das plataformas ou disponíveis para compra e aluguel. Entre os destaques estão o fenômeno de ficção científica Devoradores de Estrelas, o terror Obsessão, a cinebiografia Michael e a sequência de O Diabo Veste Prada. Devoradores de Estrelas, aliás, já está disponível no Prime Video e conta a história de uma misteriosa substância que ameaça a sobrevivência do Sol e assim coloca toda a vida na Terra em risco. 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Eu sou a Babi e daqui a pouquinho eu tô de volta. Beijo!
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0: 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Estamos chegando com Bola nas Costas ao vivo aqui na Atlântida, Rádio das Nossas Vidas. Bora pra cima, 11 horas 5 minutos. 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Seja uma ótima sexta-feira para ti, o Bola tá na área para falar de futebol nas ondas da Atlântida, para todo o Rio Grande do Sul, na Rede Atlântida, e para o mundo inteiro no atlântida.com.br e também no aplicativo da Rádio Atlântida. Tá falhando a voz, peraí, ó, só um pouquinho.
1: Uhum. 11 horas 6 minutos.
0: Vamos saudar os amiguinhos então.
2: Pode, apresentador.

0: gordo.
1: Como assim, cara? Como assim, velho? Hoje foi meio na loucurinha aqui, o Lelê teve um... Como é que a gente pode dizer? Não, não
2: faz assim,
1: nem de brincadeira.
2: Não.
3: Ele só se cagou de novo. Se cagou de novo.
1: Lelê bordou lá assim.
3: Fala, senhores, muito bom dia. Eu vou fazer às vezes do Lelê, então. Bah, que buraqueira que tá.
1: É isso.
3: Não, para. Ah, buraqueira, meu. Bah, ô meu, o cara vem ali, bah, buraco por tudo, velho. Aí os caras começam a arrumar 8 da manhã, horrível, a bosta.
2: Camisa essa
3: tua. E o pior é que é verdade, é a terceira camisa do Inter, ó.
1: Olha aí.
3: Com a longitude, a latitude do estádio de Yokohama aqui na gola, com os detalhes do dragão. Escudo dourado, lindíssima a terceira camisa do Inter. Muito bom, tá à disposição na Inter Store. Compre a sua.
1: Gordo Léo!
2: Cara, eu tô hoje com a camisa do Renato de mão comprida. Jogar gauchão essa aqui.
1: Essa daí é
2: de Museu gauchão. Da Bola Oficial, mandar um beijo pros guris. Vi que o Rafa mandou um beijo pra eles, ganhou um moletom muito mandei, bacana ali dos anos...
3: O meu, de 95, meu.
2: E eu tô com essa camisa aqui de 83 do Renato, que é de manga comprida, que a camisa de manga comprida ela tem o seu valor e ela serve nesses dias de frio, tu bota uma camisa por baixo. É
1: bonitaça.
2: Então, Museu da Bola Oficial, um beijo pros guris, tem até do que diaba lá a camisa.
1: Pô, aí é foda.
4: Rafael de Velho!
5: Minha do Canela de Aço.
1: Opa!
5: Lembra aqueles guris estudantes que vieram aqui visitar o estúdio e tal?
1: Sim, alguns dias.
5: O Lucas Indy, lá de Santa Maria, tinha mandado uma camiseta pra nós aqui, essa do Canela de Aço, mandou uma outra que eu vou usar na outra sexta. E o abraço pro Alan, pro Jefferson, pro Gustavo, pro Lério e pro Lucasinho, que mandou a camiseta pra nós aí.
1: Boa. Muito legal. Bacana mesmo. Tipo de
5: futsal.
1: Irado.
5: Joga lá em Santa Maria.
1: E a fornecedora Forfan. Me lembrou a banda aqui, né?
2: Isso mesmo.
1: Ô, meu, 11-8, vamos pra cima. O que tem de novidade aí?
2: O que
1: tem de novidade aí?
3: O Inter anunciou o Sanabria, sim, né? E não só anunciou, né?
5: Hoje.
3: E não só anunciou de vídeo. Mas eu fiquei impressionado com a badalação do Sanabria, assim, tem uns 10 posts no Instagram do Inter, do
5: Sanabria. É mesmo?
2: Mas deu tarde,
5: cara, só um mas o, de Tony, assim.
3: Mas o Ale... mas é impressionante como a gente tá carente de centroavante.
2: Tu tem o Alejandro, é isso, tu não tem nada, entendeu?
3: Cara,
2: não...
3: mas
2: é que tipo quando o cara fica solteiro, a primeira menina que ele sai, ele se apaixona, ganha, dá presente, flor,
3: tudo. A gente tava tão carente de centroavante, e pelo jeito não é só o torcedor, o departamento de marketing também tava, achei legal, cara.
1: Eu só tava sem trabalhar lá, não fazia um mega... cardzinho legal.
2: Não tem
1: um cardzinho
2: de atacante de gol, não tem?
3: Não, meu, é isso aí, eles se puxaram, eles viram que tinha agora o
2: centroavante. Quantos tem,
5: do Tony, ele, tipo o Tony Soprano, assim.
3: Ó, tem o...
2: Sério?
3: Um,
2: deixa
3: dois,
2: eu ver o Tony Soprano.
3: Três, quatro...
2: Já não sigo o Inter.
3: Cinco, seis... 7, 8.
2: Imagina o dia contratar um craque.
3: Não, para, eu tô elogiando, velho.
2: Não tô falando mal, é que o Sanabria não, mas é que pensa comigo. Oi. O Sanabria não é um gênio da bola.
3: Não.
2: Mas o dia contratar um gênio é 30,
3: mas é isso que eu tô dizendo, velho. Essa é a nossa carência de centroavante, meu. Ele chegou ontem, ele já tá no bid e ele tem que jogar amanhã. É isso?
1: Vamos costurando junto Grêmio e Inter, porque são funções parecidas. Enquanto isso, o Grêmio
5: apresentou Danilo Barbosa.
1: Não, e quitou tudo que tinha com o Carlos Vinícius, né?
5: Ah, sim, pagou.
1: O que isso te indica, gente? Tu que é puta velha no troço?
5: Que pelo menos abriu o caminho pra renovar o contrato
1: com ele. Eu acho também, né?
5: É que o
1: achismo, tu tá falando.
5: Que tinha circulado uma informação que o Carlos Vinícius pediu um salário...
1: Sim, tinha altíssimo. Circulado algo em torno de 2 milhões, né, isso, por mês.
5: Altíssimo pra renovar o contrato. E aí é o seguinte, cara, eu vou...
2: Mas eu entendo.
5: Vale pro Carlos Vinícius,
2: eu
5: vale
2: entendo
5: pro
2: Grêmio, ele.
5: Vale pro Inter, vale pra... Não tem como pagar isso aí, cara.
2: Mas eu entendo ele.
5: Não tem como.
2: Eu entendo ele. Tem um monte de cara que não faz bosta mesmo e ganha quase isso no Grêmio. Ele mete tudo gol bem, pra caramba, é ele chegou
1: acho,
2: e falou...
1: Eu acho que tem maneiras...
5: Ele mete gol calma, pra caramba, calma. Mas nos últimos 12 jogos, ele não, quantos gols ele tem?
1: Tá te avançando. Vem comigo, tu vai construir comigo e nós vamos chegar nos 2 milhões dele. Dá pra tu pagar 2 milhões pra qualquer jogador? O cara tem que fazer os 2 milhões. Tu não acha?
2: Concordo, sim,
1: contigo. Meu,
3: tipo, mas o que ele ganha hoje?
5: Um.
3: Quinhentão? Um?
1: Um.
2: Ah, tá. É, bem,
1: é um salário padrão. Ficou. Acho que seria.
2: Olha o que virou
1: pro cara,
2: futebol.
1: Não, mas eu digo assim,
2: padrão mesmo.
1: Não, 1 milhão pra um cara que faz gols pra ti, ok, é um custo-benefício interessante. Agora, o cara quer chegar nos 2 milhões, vamos botar meta, velho. Pô, atingiu as metas. Tá aqui, te ficho.
2: Eu concordo
1: com
2: você. Mas o que que eu imagino?
3: 20 golinhos.
2: O que que eu imagino?
3: Nem é tanto mais.
1: Mas, meu, chega, bota meta de 60 dias pros caras, velho. Mas, meu, pá, nesse período aqui nós precisamos de tanto.
3: Uhum.
1: Outro período precisa de tanto. Ó, e se no final do ano nós beliscar uma copinha, uma taça, alguma coisa do tipo, tu leva mais tanto. Vai compondo o salário do cara. Tu não pode sair cuspindo 2 milhões, 3 milhões. O Arthur queria. Porra.
5: O Arthur, aliás, foi que oficialmente rescindiu o contrato com a Juventus agora, né?
1: Mas tem dois times.

0: já.
1: Que eu saiba, o Grêmio não vai.
0: É o Grêmio, porque não eu soube vai. Lá de dentro, tá? E essa é
2: quente. Quente.
0: Não tem interesse não, em abrir um diálogo cara. Agora.
1: Não quer?
0: Tem interesse nenhum.
2: É. Tá, mas isso aí também, o cara fala que não tem interesse, amanhã anuncia o Arthur. Também tem isso também. Os caras falam que não querem.
0: Mas do jeito que eu ouvi,
3: ele pediu muito.
0: Ele pediu muita grana.
3: Eu ouvi a mesma coisa.
0: E sabe qual é o lance? O problema não é que não tem interesse, assim. É que, pô, quando o Grêmio abriu o diálogo, né? Pô, o Fred Krueger, né, velho? Pô, deu todo aquele discurso, né, falando sobre o Kahneman, o Kahneman dizendo, bah, não vem aqui roubar do Grêmio, papapá, papapá. Aí, tipo, beleza, não tô dizendo que ele tentou roubar do Grêmio.
2: Ele foi importante, mas, que ele jogou no Grêmio nesse sábado. Tu acha que foi? Desculpa.
1: Não, Léo, tudo bem. Pode.

0: e joga.
1: Mas voltando sobre o Arthur, tá? Eu não acho que ele tenha ido tão mal assim.
2: Não,
1: No momento onde tu não tinha absolutamente nada,
0: mas não vale a grana.
1: Ele era um dos... Pô, não, ele não vale 3 milhões. Eu concordo contigo que ele não vale 3 milhões. O Arthur de 2017 valia. O de agora não vale. Ele vale bem menos. Só que dentro desse nada do Grêmio, em alguns momentos, ele era um dos principais, ou talvez o principal jogador. E só voltar para ter uma relação ao Carlos Vinícius, eu entendo ele pedir 2 milhões, porque o reserva dele deve ganhar isso. E aí não, ele olha o quê?
0: Mais.
1: Então ganha mais. Aí ele olhou o William ganhando quase isso. Então os caras têm uma história, só que ele olha assim, pô, todo mundo aqui ganha dois.
2: Tá, é que eu acho que aí, todo mundo saindo, né?
1: Tudo bem,
2: o William ganha esse e tá saindo. Tá fora. O Bright White ganha mais que isso e o Grêmio tá tentando negociar.
0: O Bright White.
2: O Arthur pediu 13 e não renovaram. Aí ele tem que entender que tem que pisar em
0: outro momento. Mas é por isso que eu digo, meu, dá pra chegar nos 2 milhões se tu montar algo interessante pros caras.
1: Por artilheiro eu te dou tanto.
0: É isso, velho. Vai compondo, meu.
1: Mas a pedida dele, pra mim, faz total sentido.
0: Claro. Não faz. É, pelo que ele tá dizendo, mas também o Grêmio agora se posicionou. Eu não pago mais isso.
1: Tá ponto isso agora. Okay.
3: Isso eu também acho. Tá na hora de... Gente, não dá pra pagar mais isso.
4: Vocês nesse programa têm participação nisso aí. Vocês pediram ele na seleção. Vocês valorizaram ele. Pediram aqui esse microfone. Agora aguenta, ele tem que pedir 2 milhões mesmo. Tá certo ele?
1: Ele é melhor.
4: Foi valorizado por vocês.
1: Mas ele é melhor que o 9 que jogou a Copa do Mundo ali, o Igor, não sei das quantas lá.
4: Qual
1: o
4: Igor?
1: O Igor Seus Culhões lá que jogou a Copa do Mundo. Isso, é muito melhor que o Vinícius. Não vou ganhar esse Igor Thiago, pelo amor de Deus.
0: Muito melhor. Não, é que eu acho que. O cara que devia estar não foi e não era o Carlos Vinícius.
2: Dois jogos do Igor Thiago.
1: Um pouco que eu vi uma bosta.
0: Não, o Joaquim tinha que estar lá e. Comprovou a parada, nosso campo carente era o João Pedro, velho.
1: Tá, isso aí é ridículo.
0: Você não tem que
4: falar. Aliás, quantas vezes é melhor que ele também.
0: Olha, Lê, quantas vezes nos perguntavam do João Pedro, né? Por que esse cara não tá aqui? Os gringos perguntando, velho. Por que esse cara não tá aqui? Aí só aqui que, né? Tipo, é foda. Mas tudo bem.
4: Cara, é aquele efeito Gabriel Jesus, que eu falei, lembra que eu falei num sala de redação lá? Que eles falam assim, cara, o Gabriel Jesus, ele é idolatrado. Não, vou dizer que pelo Guardiola, tá? Pelo Arteta. No Brasil, cara, ele é um jogador que nunca se firmou na seleção.
2: Ele joga na Premier League 10 anos, velho.
0: Sim, 10 anos.
1: Meu, e quantos títulos ele deve ter? Uns 4, 5.
2: Cara, ele saiu do City, foi pro Arsenal, foi campeão.
4: Campeão. Pelo Arsenal.
2: Mas pega pra ele a Copa do Mundo.
4: Bota ele na seleção brasileira.
0: É que o retrato dele na Copa do Mundo é ruim, cara.
4: Mas é que aí que tá, cara. A gente tem que parar com esse negócio, canalizando jogador pra performance de Copa do Mundo.
1: Não. É o que vale.
0: Mais ou menos.
1: Mas é o que vale na seleção, cara.
4: Vale o quê, cara?
1: Vale, se tu for campeão do mundo, pode não fazer mais nada. Na tua carreira.
3: No momento da Copa
1: nada
3: do Mundo.
1: Nada na tua carreira.
3: Vale a Copa do Mundo.
4: Então continue com essa análise.
0: Não, Lelê, mas aí são duas
4: 30 anos sem ganhar nada.
2: Como assim?
4: Eu tô dizendo o seguinte, cara, é um tiro de 30 dias.
2: Isso.
4: Aí daqui a pouco o cara não tá bem nos 30 dias.
0: Tá, mas daí tu saca ele do time, mas tu não pode deixar de contar com ele lá. A cagada do Tite foi não tirar o cara durante a Copa,
4: mas é que tem um monte de jogador que se consagrou em Copa do Mundo que não era jogador de alto nível. Um monte.
1: E ele fica
4: mas ele foi tri bem em Copa do Mundo.
1: É. E ele foi campeão e o que vale, no fim das contas é o que vale ser campeão.
4: Não é, não pode ser.
1: Mas como não?
4: Cara, pra tu mandar analisar um jogador... Léo.
2: Vamos lá.
4: Léo Oliveira.
1: Vamos lá.
4: Cara, o que tem de jogador que jogou Copa do Mundo, que foi campeão de Copa do Mundo, que não é melhor que jogador que jogou Copa do Mundo e não ganhou Copa do Mundo?
2: Tá cheio,
1: tá beleza? Tá cheio, concordo.
4: Muito, a maioria.
1: No Brasil tem um monte.
4: Então, é isso.
0: Lembrando que eu e o Lelê estamos magoados contigo até hoje, né? Só pra deixar bem claro. Isso eu vou te lembrar.
1: O que, cara?
0: Se Deus quiser, assim, ó, a gente vai viver muitos anos junto. E eu sempre, quando eu puder, eu vou lembrar.
1: Ah, de 94?
0: É, isso. Eu sempre vou lembrar.
1: Ah, de 82 não era melhor. Não ganhou, é isso.
0: Não, é que...
1: Mas é o que vale é ganhar. É o que vale é ganhar.
4: Não pode ser assim, Léo.
1: Mas a vida...
4: O que vale é ganhar pra história, mas pra uma análise não pode ser.
1: Pra vida inteira...
3: Mas eu nem tô falando de ganhar ou perder. Tô falando de ir bem ou mal. O Gabriel Jesus na Copa do Mundo foi mal. Aí o cara torce pra seleção brasileira. Porra.
0: Que loucura, Gabriel, esse programa, tudo isso que ele incendiou, né?
3: O Gabriel Jesus foi mal na seleção.
4: Claro, mas é que aí que tá,
3: meu. Aí o torcedor do Manchester City, tu vai dizer, pô, o problema é da Copa do Mundo.
4: Pois é, o cara vai bem na Premier League durante 10 anos.
2: Isso.
4: São, ou seja, 10 anos vezes, são 120 meses. Isso. Aí teve um mês que ele jogou mal na Copa do Mundo, os caras concluem por causa daquilo ali.
2: Tá, mas é que Lelê, é que pro torcedor...
3: Pra análise da seleção.
2: É que pro torcedor tem muito que vale também a proximidade. Eu vou dar um exemplo, vamos ver se eu tô louquinho, tá? O Felipe Luiz, na seleção brasileira, ele era um jogador comum, tá? Ele era ídolo do Atlético de Madrid, porra, o Marcelo era o titular da seleção brasileira, e ninguém pensava no Felipe Luiz.
4: Tá, o Felipe Luiz, tu tinha um
2: calma,
4: cara,
2: Lelê, deixa eu terminar o raciocínio.
0: Calma, porra.
2: Ele era um mas ele era rei no Atlético de Madrid, rei, ídolo, máximo. Aí o que aconteceu com o Felipe?

0: Ele teve que vir pro Flamengo jogar próximo, estar perto da torcida, para que o torcedor brasileiro visse o Felipe Luiz e dissesse: pá, mas ele é realmente bom de bola, e a gente não via, porque vamos ser sinceros, ninguém via 10 jogos do Atlético de Madrid no ano. A gente via lampejos ali, melhores Champions momentos. Champions League, um jogou outro, ele jogava num time que ganhava menos também, então isso. E aí o Felipe Luiz, ele vira, pô, realmente, esse cara no Flamengo, como opinião popular. Então talvez tenha esse problema do Gabriel Jesus, pelo distanciamento. E quando ele tá próximo da seleção brasileira, ele acabou não confirmando. E eu acho que daqui a pouco esse cara volta pro Palmeiras, volta pro Flamengo, volta alguma coisa. Ganha um título, ganha, deu, acabou.
1: Se eu sou Gabriel Jesus, eu nunca volto pro Brasil. Claro, termino por lá, meu.
2: Claro,
1: já era.
2: Quer ver
3: se
2: um cara
3: gosta
2: assim
3: da vida lá e aparentemente gosta, 10 anos.
1: Sim.
0: Quer ver um cara assim? O Jonas de vocês... Cara, saiu daqui escorraçado, mesmo sendo o artilheiro de tudo, foi pro Benfica, não parou nunca mais de fazer gol, veio um monte de time sondar ele, disse, cara, eu vou continuar aqui, e é rei em Benfica, é rei em Lisboa.
1: Eu tava na loja do Benfica, no Centrinho ali, próximo, ali é o rio, me esqueci, o rio principal ali de Lisboa, entrada... Ah, enfim, foda-se também, não interessa. Era no centro essa merda aí. Tá. E aí, cara, é o cara que quer começar a florear muito. E aí, eu tava de bermuda e o cara viu a minha tatuagem do Renato e falou do Super Jonas. Tá ligado? É? Não, Mestre Jonas,
2: O apelido de Marco isso. Antônio Pereira. É,
1: Mestre Jonas. Aí eu legal e tal. Meu, cheio de camiseta do cara. Mas
3: tu vê que baita referência, cara. Ele foi mandado embora do Grêmio pela torcida.
2: Não foi mandado embora pelo Grêmio. Ele não quis renovar e foi embora porque o Ronaldinho não veio, ele quis ir embora.
3: Ele tava sendo vaiado, Léo. Eu lembro direitinho.
2: Porque ele não renovou.
3: Ele tava sendo vaiado.
1: Ele foi, cara. É uma merda.
3: Ele entrou em conflito com a torcida do Grêmio pelas vaias que ele recebia.
2: Ele não renovou.
3: Então ele foi vaiado.
2: Tá, ele foi vaiado no último jogo.
3: Eu me lembro do jogo que ele sai, que ele sai xingando
2: ele faz os dois gols.
1: Ele termina o ano muito bem, aí se trabalha na renovação, não rola, daí a torcida se encana.
2: Mas ele ia embora.
1: Por isso que a torcida
2: sabe
1: bateu.
2: Sabe que ele foi embora também? Porque o Ronaldinho não veio. Lembra que o Ronaldinho ia vir? É o mesmo ano. O Ronaldinho ia vir. Se o Ronaldinho veio, ele ficava. O Ronaldinho não veio, ele foi embora. É o mesmo ano. Eu só quero te falar um negócio. Eu vou mandar pra vocês um documento, uma matéria que eu vi. O Globo Esporte fez uma matéria que é um resgate diante da Copa de 2002. Cara, é extraordinário. Sabe por quê? Porque o discurso, ele é o mesmo de agora. Ele é exatamente o mesmo discurso de agora. As pessoas duvidando do Ronaldo, falando mal do Rivaldo, falando do Ronaldinho Gaúcho, falando que não tem técnico, que não tem como o Filipão ganhar com um ano só de trabalho, que não sei o quê, e dando porrada, e ganha. E aí quando ganha, tudo muda.
1: Era um conjunto de caras com muita personalidade.
2: Eu sei, mas eu quero dizer que o discurso da imprensa, ele era o mesmo de agora.
1: A imprensa é filha da puta nesses casos, né, cara? É bem real, assim, porque o Brasil tinha sido vice-campeão do mundo e o Brasil jogou uma grande Copa em 98, cara. O problema é que o 3-0, ele é tão retumbante que tu ficou assim, ó, puta merda, mas o Brasil fez uma grande Copa em 98,
2: mas por que que tomou 3? O cara quase morreu, os caras viram, os caras dão cabeça do limite abalada.
1: Não, meu, e tem o dia do sim e o dia do não, meu. Os caras jogaram... Aquela seleção francesa, meu, era um cano de time. Tu
3: acabou de dar um exemplo, Léo. A gente não pode desconsiderar a seleção de 98, que ela não ganhou. Tu acabou de dizer, se não ganhou, não adianta. A de 98 não ganhou por causa disso. Tem um problema. Claro. Só que a galera... Acabei de falar pra vocês aqui que eu vi, semana retrasada, eu vi com atraso o documentário do Ronaldinho, tá? Aí, cara, a seleção de 2006... A gente tinha uma esperança na época, eu lembro. E por eles mesmo dizendo, cara, ela tava mais preparada pra ganhar do que a de 2002.
2: Que é a melhor que eu vi. No papel é absurdo.
3: E ganhou?
2: Então a gente não pode. Quadrado mágico. Jogou bem a Copa América e a Copa das Confederações.
0: A Copa das Confederações.
2: Copa América mais ou menos. Copa das Confederações ganhou.
0: O time deitou e rolou.
1: Ronaldinho era o capitão em 2005.
3: Aí tu jogou um torneio de 30 dias. Rateou num dia.
0: Zero. Tinha alguns jogadores fora.
2: Tá, não.
3: Você jogou mal todos os jogos.
0: Todos os jogos.
3: Mas no papel. A gente começou a Copa de 2006 muito mais confiante que a de 2002. Mas, Lelê,
0: não só no papel. O que aquela seleção fez entre 2002 e 2006 foi absurdo. Porque, meu, a Copa América, a Copa das Confederações,
1: tudo
0: o Ronaldo dizia, eu não vou nessa.
3: Então tá comprovando a minha tese. Aí os caras fazem 4 anos do caralho. Chegou ali os 30 dias da Copa, não rendeu. Isso. Mas eu acho uma análise errada por causa de 30 dias. Mas claro, só um vai ganhar.
2: Mas é tipo questão. O próprio trabalho do Dunga, se tu for olhar ali antes da Copa de 10, ele ganha tudo.

0: Pois é.
1: Mas não fez um bom trabalho na seleção.
2: Claro que fez.
1: Cara.
2: E aí ele deu azar, o Elano se machucou.
1: Não, e também tretou com a imprensa. Exato. E é foda, né, velho? Não tem, não, não tem, como você resistir.
0: Lá tem um jogo que tem um erro individual. Cara, acaba pesando.
3: O Tite fez um bom trabalho na
1: seleção. Também, eu também acho.
3: O Tite fez um bom trabalho na seleção, velho.
4: Cara, olha esse ciclo. Olha esse ciclo de Copa que a gente acabou de viver, velho. Esse ciclo foi tenebroso.
2: É pique 2002, cara.
4: É isso, velho. Dorival, técnico. Fernando Diniz.
2: Ramon.
4: Nenhum bom. Nenhum.
5: O começo da questão de ter jogador patrocinado por empresa como Ronaldo da Nike e a seleção brasileira da Nike.
1: Uhum.
5: Aí tinha, tem que convocar o Ronaldo porque ele é da Nike e a seleção, a CBF, o fornecedor é da Nike, então ele tem que estar. E ele tá fora, ele tá machucado. Não sei. Então tinha essa onda também de. Eu me lembro da famosa faixa, o Ronaldo tá convocando por interesse da Nike.
1: Uhum.
5: No fim das contas, ele ganhou a Copa do Mundo. Eu só não tiro a importância da Copa do Mundo.
0: Não, essa é a minha jamais, jamais.
5: Então, pro povo, a gente tem que pensar o seguinte também, tem uma outra questão. O Rio Grande do Sul tem um fator Grenal muito importante. Uhum. Então as pessoas veem os jogos da dupla Grenal. Já começa por aí. Já vê pouco jogo público em geral dos outros times.
1: Sim, tu torce e seca, aí tu vê os outros, tu vê uns lampejos.
5: As pessoas têm muito mais coisa pra fazer também, a gente é que tem essa profissão que sim, exige ver um monte de jogo. Aí tu já restringe mais ainda a Europa. Aí se tu restringe mais ainda o time que não passa todos os domingos, ou não tá na televisão todo sábado e domingo.
4: É isso.
5: Então vai diminuindo. A tua chance de ver o cara é a Copa do Mundo. É na Copa do Mundo que o cara não joga nada, pô.
1: Aí tu fica com aquele
5: fica espelho ali. Pô, na minha vez ele é, sabe? Pra mim é ruim.
4: Eu vou fazer um paralelo ao Felipe Luiz, o Marcelo, cara. O Marcelo é um cara que na seleção brasileira em Copa do Mundo, cara, ele é o lateral do 7-1.
5: Uhum.
4: E essa pecha não cola nele. Por que não cola nele?
2: Conta na estreia?
4: Porque ele é o lateral do Real Madrid que dá na TV o tempo todo, ganhando o tempo todo. Então o que, que a gente fica vendo?
0: Ele passou em cola.
4: Então o que a gente fica vendo no Marcelo? Bah, esse cara joga muita bola, esse cara é campeão o tempo todo. E com a seleção brasileira, cara, ele tá no 7-1.
0: Cara, é que daí.
4: Uma das maiores vergonhas da
0: história. Mas aí é cultural.
2: Não é a maior vergonha.
4: Eu não tô dizendo que o Marcelo é ruim, tá? Não quero que me entendam assim. Eu só tô dizendo que o maior lateral desde o Roberto Carlos da seleção brasileira, sim, ele tava lá.
1: Essa.
4: E isso não colou nele mesmo numa Copa do
0: Mundo. Cultural e estrutural, né?
4: Por quê? Porque a gente teve uma proximidade com ele, vendo ele no Real Madrid ganhando o tempo todo, jogando bola o
0: quando
4: tempo todo.
0: Tem.
4: Esse cara é bom. Então não é a Copa do Mundo também que dá o aval do cara.
1: A manchete é essa, é o maior fiasco da história da seleção brasileira. Bom. Antes disso, somente o Mazembe.
5: Seleção brasileira.
4: Bah, o Inter é a seleção brasileira, parabéns.
1: Eu falei futebol brasileiro antes. Eu costurei a parada.
0: Isso, o Mazembe, na cabeça de vocês, o Mazembe é maior que o Maracanã de 1950, sem dúvida nenhuma. Sem dúvida nenhuma. Claro. Por isso que vocês são quem vocês são, cara.
1: Os doentes, velho. Doente, cara. Doente é tu, mongolão, que não aceita essa.
4: Adams, tu tem toda a razão.
1: Decrépito.
4: Eu comparo o Inter com a seleção brasileira. Tu tem toda a razão, cara. É isso aí. É um fiasco.
0: Eu sei o que é.
4: É a seleção, meu.
2: Não ganha nada faz tempo.
1: Não ganha nada faz tempo.
2: Qual a seleção?
4: Sim, meu. Maior campeão, o rival nem cisca, que é a Argentina.
0: Eu te entendi, cara. É que tu veio com essa camisa hoje, que tá linda, maravilhosa, que ela mostra, ela é uma homenagem à maior. Não, a maior vitória de um clube brasileiro no Mundial de Clubes. É a maior. Não, não, não vamos apertar pra gremista.
1: E aí os louquinhos é a gente.
0: Faz uma pesquisa. Sim. Faz uma pesquisa com os torcedores do centro do país, pergunta pra eles qual é a maior vitória de um clube numa final de Mundial de Clubes. Todos vão dizer que é o Inter. Os únicos que não dizem são vocês. Os caras, talvez eles vão rivalizar ali com o São Paulo.
1: São Paulo num ano ganha do próprio Barcelona e no outro do
2: Milan.
1: Do Milan, mas tudo bem.
2: Não,
1: era Franco Baresi lá, Maldini, era ruim.
0: É, que vocês...
1: Bom, mora o Gustav Johnson lá na frente, açougueiro.
0: É, que você tenta...
1: Na Islândia.
0: Viu o que é que tu cita? O Good Johnson.
1: Claro.
0: E aí, e os outros?
4: O Ronaldinho não vai citar.
1: Eu me nego a falar o nome dele quando eu cito esse jogo.
0: Pode falar Puyol, Xavi, Iniesta,
1: os caras estão de férias, todo mundo sabe que eles passaram a noite no cassino.
0: Quem seria a referência do Hamburgo que vocês venceram?

0: Beyoncé.
1: Claro.
0: E aí, e os outros?
2: O Ronaldinho não vai
1: citar. Eu me nego a falar o nome dele quando eu cito esse jogo.
0: Pode falar Puyol, Xavi, Iniesta,
1: os caras estão de férias, todo mundo sabe que eles passaram a noite no cassino. No jogo,
0: quem
1: não
0: seria a referência do Hamburgo que vocês venceram?

0: Te juro que eu ainda ia esperar.
1: Papo de boteco, papo de WhatsApp.
0: Se o nome do cara for esse, eu vou...
2: Ô, meu, tu falou com tanta certeza que eu duvidei de mim, meu. Eu te pedi desculpa, cara.
1: Não, mas eu me peguei.
2: Eu falei o nome do cara.
1: Mas tu falar com
2: o
1: Hamburgo, foi vista da Champions, eu não faço isso.
2: Ah, é só soltar.
3: Félix pra mim.
2: Foi o vice moral da Champions. Foi só pra enredar, velho.
0: A Juventus é a campeã moral da
2: Juventus. Que a Juventus, não poupou jogador.
3: O campeão moral é o Inter de 2005.
2: Não me lembro mais desse.
1: Isso, que deu volta olímpica e tudo.
0: Não. Esse
1: aí
0: é
1: o voto olímpico.
0: Não. Isso aí é o campeão de fato dito pelo presidente do Corinthians.
3: Não. Quem tem a faixa, o troféu é o Corinthians.
1: Então vai lá e pega o troféu.
3: Aliás, Corinthians ontem.
1: Vai lá e pega o troféu.
0: Estamos tentando.
3: Corinthians ontem. Vamos fazer o seguinte, ó. Vamos pro show do intervalo, vai marcar o sinal. Vamos botar uma aguinha ali na nuca e tal. E a gente já volta em seguida pra falar mais de futebol. Vamos falar do final.
0: Mas
3: é diferente, é isso aí. É isso aqui, né? Os totoca do bola.
0: Dá uma sediada.
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3: 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Tamo de volta com Bola nas Costas, agora 27 minutos e meio para o meio-dia. 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
0: Beijo pra turma aí, obrigado por estar junto com Bola.
2: Tenho uma pergunta pro Rafael de Velho.
0: Então venha com pergunta.
2: Já temos um esboço do time do Galo que vem?
1: Do Galo vem com o time, muito provavelmente, reserva. Porque, né, a gente falou da sequência do Atlético Mineiro, ele se classificou com muito suor na Copa do Brasil, na Copa Sul-Americana.
2: Parei, só um pouquinho, eu ouvi bem baixinho ali, o quê?
3: Não vai, meu, não cai.
2: Pra dar graça?
3: Hoje a gente tá fazendo um programa de louquinha, aqueles caras tão fritando, cara, no chat agora.
2: Vocês tomaram um arrodeão do Galo.
0: Vocês tomaram arrodeão da gente esse ano, rapaz. E vão tomar outro.
2: 11 contra 11.
0: Vão tomar outro.
2: Cara, foi um jogo... Vocês disseram que foi constrangedor o que aconteceu com o Galo agora.
3: A gente sabe.
2: E vem dar essa letra aí.
3: A gente sabe disso.
1: O que vier contra o Galo é lucro agora, depois do rodeão que vocês tomaram.
2: Com a mais agora, ver se não te toca 3 aí também.
0: Não vai tocar nada.
2: Vamos voltar a falar um assunto sério.
3: O problema não
2: é. O Corinthians ontem.
1: Tem um lugar que tá. Pegar uma escalação, mas eu acho que não vai ser essa, porque tem muito titular aqui no time do Atlético. Eu acho que o Atlético não vai vir com tanto titular.
2: Focado no Cruzeiro.
1: Everson, Natanael, Vitão, que não é aquele Vitão, obviamente. Vitor Hugo.
2: Retreinamento agora, Alejandro. Olha só, até aproveitar e falar rapidinho aqui só, porque eu acabo passando umas coisas na timeline do cara, o cara fica meio de cara assim, né? Eu entendo, assim, que os identificados, né, do Internacional precisam gerar os seus conteúdos e tal, assim, mas, cara, eu me senti incomodado ontem porque eu vi uns 3 ou 4 já questionando a contratação do Sanabria. Deixa o cara jogar, meu! Vamos torcer! Olha o que a gente viu segunda-feira, nós estamos precisando de um cara pra chegar. Ai, mas ele só fez 2 gols. Cara, o cara tá no outro clube agora, entendeu? Chegou, vamos apoiar o cara, vamos botar, entra e faz gol, vamos torcer. Ah, porque vai custar tanto. Cara, eu, sinceramente, a essa altura do campeonato...
1: Nosso amigo

0: final. Percebi que o...
1: Eu digo mais até por causa que é final.
2: Recebeu
1: de
2: a notificação do Mundo Colorado.
1: Tá esse clima bosta no campo, né?
3: Se nós tivéssemos ganhado o jogo segunda-feira, 30 mil. Vamos lá. Vamos ganhar amanhã com o gol do Sanabria. Ou do
2: Eliasson.
0: Tinha uma questão do Sanabria, Eliasson, só pra não deixar passar, que.
4: Leandro Leonardo.
0: Se ele não reflete muito em números. Tinha uma coisa que ele fazia bem.
3: Quem?
0: O Sanabria. Ele dá jogo, ele não é um tosco. Quando a bola vai nele,
3: já
0: estamos
3: no lucro,
0: volta.
3: Então.
0: Talvez isso ajude.
2: Cara, eu adoro. Isso ajude. Cara, olha a fase que virou. Nossa.
0: Não, mas é que você pega um
2: ele não é um tosco, é um baita elogio pra nós.
0: É que tá cheio de centroavante tosco.
2: Do
0: jogo.
2: Eu ri.
3: Cara, ontem eu tava voltando pra casa ontem, que eu tava gravando com a gurizada, eu tava ouvindo o jogo do Corinthians pela Band de São Paulo.
4: Band News.
3: Tá? Tava o Ulisses Costa narrando, o Alexandre Pretzel de comentarista e o Ronaldo de comentarista.
0: Ronaldo Goleiro, isso aí.
3: Cara, aqui ó, meu trajeto daqui pra casa deu, sei lá, uns 20, 22, 25 minutos, tá? Cara, os caras, eu fui o tempo inteiro daqui lá ouvindo os caras xingando o Pedro Raul. Mas xingando, assim.
1: Ah, meu, ele é muito duro.
3: Num clima, cara. Tipo assim, ó, sabe? Mas esse cara não dá! Esse cara não dá! Sabe? Assim, mas esse cara era.
4: É que ele
3: não ganha por cima! Ele não ganha por baixo! Vem,
2: Pedro Raul, pode vir, Pedro Raul. Sabe?
4: Ele é time menor, cara. Tu bota ele na Série B, tu bota ele no time que tá lá,
3: mas tem uma hora. Tem uma hora que o Alexandre Pretzel fala o seguinte: ele falou, cara, não adianta ficar botando a bola em profundidade pro Pedro Raul. Ele é alto, tem que cruzar. Ele fala assim, ó, hoje é jogo de Libertadores, não é ponto corrida, é Libertadores, tem que ganhar o jogo. Então tu tem o centroavante de 1,90m, bota a bola na área. E os caras não estavam botando a bola na área. Só que o Ronaldo, né, o ex-goleiro.
4: Ronaldo Giovanelli.
3: Muito engraçado.
1: O Ronaldo tinha uma banda, o Ronaldo dos Impedidos.
0: Ronaldo dos Impedidos, isso aí.
3: É. Gente, é clipe na MTV.
0: Não lembro como é.
3: Eu não me lembro nem do lugar.
1: Ele cantava, queria fazer meio Elvis, assim.
3: Era assim,
1: era horrível.
0: Eu lembro da onda, mas não me lembro da música.
1: Por falar em voz...
3: Ronaldo e os Impedidos.
1: Por falar em voz...
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1: 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Chega pra nós aqui o seguinte, o presidente do Botafogo tem a voz igualzinha do Manolo Rey, que é o cara que dubla o Tobey Maguire no Homem-Aranha. Então vamos dar uma olhada aqui, ó, ouvir juntos pra ver se é isso. Pedir pros amiguinhos ouvir junto comigo aqui, ó.
6: Eu tô vivendo uma pica desse tamanho, entendeu?
4: Esse é o presente.
6: Que tá toda dentro do Botafogo, tá? Sabe? Foi deixado pela antiga gestão. O Tetsu saiu aqui, deixou bilhões de dívidas e o clube sem um puto no bolso. E o cara ainda ficou com a narrativa, não, porque eu queria fazer um aumento de capital e fui bloquear até o aumento de capital, porra. É que ele tá querendo ser hipócrita. Vai pra puta que o pariu, porra. Ele sabe muito bem que tinha ordem judicial que não podia fazer aumento de capital nenhum na arbitragem. Isso é uma resenha furada do caralho que o cara...
1: Tá
0: mal, mano. Aliás, o Botafogo proporcionou um certo entretenimento ontem, pra eu que gosto.
2: O Botafogo voltou, né?
0: O Botafogo proporcionou um entretenimento, ele foi eliminado...
3: Não, já tinha proporcionado na semana passada,
0: ele foi eliminado pelo Cienciano e aí no final do jogo a galera partiu pra...
3: Não viu o que houve?
4: Ah, fechou lá.
0: Fechou.
3: Vai, tomaram 6 do Cienciano. Aí começou o jogo e fizeram 1, rapidinho, né?
2: Uhum. Ô, meu, nós vamos ter que recolocar o verbo botafoguear no dicionário.
0: Só que aí tem uma trocação. Aquele cara é o técnico do Cienciano, né?
1: Sim.
0: Um cara meio de camisa aberta, né?
1: É.
0: Cara, ele tá fugindo e os bonecos estão atrás dele. E ele tá fugindo, os caras estão protegendo.
1: Mas
0: ele,
1: com a guardinha, tá? Guardinha.
3: Ah, não, foram batendo o treinador também. Ó, uhum. Oh, não, o treinador é um mista.
4: Ah, mas ele deve ter enredado na beira do campo. Só o.
2: Depois o cara fala. É que depois que tu faz 6, no jogo seguinte, tu patina.
1: Aquela vez do Grêmio lá, cara, que o Luxemburgo, os caras foram pra cima dele porque ele meteu pros caras vacaciones.
3: Ah, lá no.
1: E aí, a melhor montagem daquilo. É um birimbau tocando. E aí o Luxemburgo indo e voltando do tomo dele, parecia que ele tava dando um golpe de capoeira, cara.
0: Não, e lá pelas tantas da confusão, tem uns 15 bonecos ali na cena. Aparece um baixinho de terno e gravata, tênis branco. Mas, cara, o baixinho.
1: Sim.
0: Baixinho, o Romário ser gigante.
1: Sim, midget.
0: Parecia que eu tava vendo aquele jogo do São Paulo aquela vez, que o baixinho lá puxou a cinta pra dar
4: nos caras. Famoso São Paulo e Rio Grande, no Arthur Lawson, onde
1: o cara puxou a cinta.
4: O cara tirou a cinta pra dar nos caras de
1: fazolo.
4: Cinta. E eu tô entrevistando um zagueiro de São Paulo. Mano, foi zagueiro, campeão brasileiro da Série C pelo Fluminense. E o mano, uma pena isso aí, né, Léo? Pô, os caras brigando aí, só um pouquinho, Léo. Ele sai correndo e dá um cara.
1: Ha ha ha.

0: Pô, lamentável, os caras dando porrada. Só um pouquinho, já vem aqui. Aí saiu correndo no meio do bolo e deu um soco.
1: Aqui, ó. Ficou assim, então, os cruzamentos agora das quartas de final da Libertadores. Estudiantes de La Plata e... Oi?
2: É aí, velho.
1: Ah, deve ser o meu aqui. É o meu.
0: Quem tu acha que é?
1: Estudiantes e Corinthians.
0: Sim, diante de curso.
1: Flamengo e o vencedor de Independiente del Valle Tolima. Que o Independiente del Valle tá na.
2: Foi 1-0 na ida fora de casa pro Independiente del Valle.
1: Isso é um dos lados. Do outro lado, LDU e Palmeiras.
0: Eu vi a adesão por pênaltis ontem, cara. Porra, pois que é, azar, né? Mirassol errou o primeiro.
3: Ah, pra falar em pênaltis, fica deixa pra gente. Vem, Lelê.
1: E Platense e Fluminense. Esta a Libertadores. Sul-Americana. Boca e São Paulo.
0: Porra.
1: Vasco e o vencedor de Independiente Santa Fé e River. O primeiro jogo foi na Colômbia 0-0.
2: E o Vasco meteu 4 no Olímpia ontem.
1: Verdade. Saiu perdendo.
2: De virada.
1: De virada. De virada. Do outro lado temos Atlético Mineiro e Santos. E o Montevideo City Torque. Olha aí.
0: Glorioso.
1: Olha aí, ó. Quem é esse aqui que tá contra eles ali? Para aí. É. Esse C aqui, eu não sei.
2: O Cienciano que eliminou o Botafogo.
3: Ah, Lelê, já que acabamos de falar. Já que falaram.
1: Tá, mas já tu vai me dizer que tu sabe
0: qual é o logotipo do Cienciano.
2: O logotipo, o escudo, cara.
0: O Cienciano não tá aqui.
1: O logotipo.
0: Tu sabe o escudo do Cienciano.
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2: O cara falou logotipo.
1: Logotipo. Vai me dizer que tu sabe, então, o escudo do Cienciano.
3: Ó, já que falamos de decisão por pênaltis. Cara, tá rodando um corte. Tem um cara que apaixona. Um dos grandes pegadores de pênaltis da história das Copas do Mundo jogou no Internacional.
2: Goicoechea.
3: E Galvão? Do nada se descobriu um amor eterno de Galvão Bueno por Goicoechea.
2: Isso é muito bom.
1: Do quê?
3: Se liga. Olha aqui.
0: Meu amor, esse dedo é Goicoechea.
5: Você viu como o Evani bateu mal? No meio do gol ele bateu. É o que eu sempre falo do Goicoechea, o goleiro argentino. Ele não sai, pega os mal batidos.
6: Bateu o Cristian, bateu do... Passou da bola. No centro do gol. O goleiro argentino, o maior pegador de pênalti que eu já vi, ele dizia o seguinte: pega o pênalti mal batido. Bateu mal, eu pego, fico parado no meio. Goicoechea? Goicoechea.
7: Partiu Ribeiros, bateu no meio do gol.
8: Apareceu outro dia numa transmissão o que dizia o Goicoechea, grande pegador de pênalti da Argentina. Eu não me mexo. Uma curiosidade, essa coisa do goleiro adivinhar o canto. Sempre me fica na cabeça que o Goicoechea. O Goicoechea, que apareceu o grande pegador de pênalti.
0: Ai, cara.
8: Partiu o Casemiro, bateu no centro do gol de novo. Se ele não sai do gás, duas bolas batem nele.
0: Faz o Goicoechea.
8: O grande pegador de pênalti, o Goicoechea.
0: Olha o cara pra fazer um vídeo desse, cara. Aí... Tem que ser muito filha da puta.
8: Bateu, bateu, é gol! Sempre que um goleiro cai pro canto assim...
0: E a bola vai no meio.
8: No meio. Eu me lembro do Goicoechea.
6: Bateu, o goleiro não se mete, bateu! É gol! Aí, meu amigo, é o seguinte.
0: Goicoechea.
6: Espera o goleiro definir. É o drama de todo mundo que espera o goleiro definir. Eu digo sempre uma história. O goleiro argentino que desclassificou a Itália na Copa de 90. O Goicoechea.
2: Ah, eu gosto que ele diz, eu digo sempre a história.
3: Não, e ele confirmou, ele fala mesmo.
1: Claro. Isso tem um nome, né? Coerência.
3: Claro.
2: Não, é que nem velho que passa na casa que se mudou. Ó, o pai morava aqui, sabe? E aí a vida inteira que tu passar naquela rua, o pai sempre vai dizer que morava ali.
3: Tu viu uma obra
2: do Galvão aí, que ele, na verdade, tinha uma versão diferente, que ele disse... Uma vez eu vi uma entrevista do Goicoechea. E ele disse na entrevista, eu espero o cara chutar e vou defender o pênalti mal batido. Aí, daqui a pouco, da segunda vez, uma vez eu conversei com o Goicoechea. Vai mudando.
3: Ah, sim, sim. Tem texturas diferentes.
2: A mensagem é sempre a mesma, mas Goicoechea, como ela chegou, é diferente.
0: Tu viu? De novo, a gente volta pro papo do primeiro bloco.
2: É.
0: Goicoechea, ele só é um personagem por quê? Copa do Mundo.
1: Que não ganhou.
0: Perdão, por incrível que pareça.
2: E com um gol de pênalti.
3: É. Como é que foi a passagem dele do Inter? Ele é muito pouco.
0: Ah, ele trafrangueou, não foi?
2: Cara, quase qualquer coisa que aconteceu no Inter entre 94 e 97.
0: 6
2: ali. Ficou ofuscado, né?
1: É, não tem
0: como. Podia botar o Pelé pra jogar naquele, não tinha nada pra fazer ali.
2: Aí um monte de jogador que o Inter teve de razoável, assim, sei lá, o Goicoechea. Até o Gamarra.
1: Gamarra
2: foi o que sobreviveu a isso aí.
3: Vamos, a gente ficou devendo o provável Grêmio que vai jogar domingo, né? O Everton, Pavon na lateral direita.
2: Porque o Diego Caio tava desgastado e tal, pode ser preservado desse jogo aí.
3: Então, é uma dúvida, não é uma dúvida. É
2: Pavon ou o Diego Caio?
3: Wallace, Wagner Leonardo.
2: Wagner Leonardo com certeza, porque o Gustavo Martins se machucou e o Kahneman tá suspenso.
3: Ah, entretenimento.
2: Kahneman entrou no jogo contra...

0: tomou cartão na largada.
1: Sim.
2: Isso aí... mas ele consegue. Isso
3: que ele agarra o Vitor Hugo.
0: Seis anos que tá assim.
1: Na lateral, o Marlon. Meio campo, Vila Sante, Noriega ou Danilo Barbosa.
3: Isso aí.
1: E Krovinovic.
3: Isso. Vamos lá, tá fora o Dodi lesionado e tá fora o Nardoni lesionado. Inclusive os dois estão fora do
1: Grenal. Então vai o Danilo pro jogo mesmo.
2: O Dodi tá
3: fora. O Danilo ou o Noriega.
2: Reforço.
3: Mas Vila Sante e Krovinovic, sim.
1: TT, Carlos Vinícius e Amuso. Esse é o time do Grêmio que vai enfrentar o Bragantino domingo, 4 da tarde.
3: Vai depender da questão do Pavão jogar na lateral ou na tarde.
0: Eu achei, tô ficando louco, vai jogar duas vezes
1: o Pavão. O provável Bragantino, Thiago Volpe. Mas se tiver essa lei do ex aqui, aí eu largo. Aí
0: ele bate os pênaltis.
3: É o Neuer no gol.
1: Às vezes.
2: É pique Grêmio e Flamengo.
3: Qual foi o jogo que ele bateu um pênalti, fez o gol e depois o Sacha bateu? E errou, não foi?
0: Não, eu acho que o Sacha erra e depois ele não tem um lance.
2: Pode ser.
0: Não,
2: ele faz um gol no jogaço no Maracanã. Aquele que ele fecha o gol.
3: Cartola.
1: Thiago Volpe, Santana, Pedro Henrique, Gustavo Marques e Juninho Capixou. Mais um que pode ser lei do ex. Rodriguinho, Eric Ramírez e José Herrera. Lucas Barbosa, Pita, Isidro Pita e Vinicinho, técnico.
3: Ah, cara, quando o Coelho fez o gol, os acréscimos, aí vai dando os replays, né, do gol, a reação das pessoas, torcida comemorando, o jogador Atlético comemorando, cara, vai no câmera, a câmera, um dos replays é ele. A bola entrando assim, ele botando a mão na cabeça.
0: O Mancini?
3: Cara, não tem.
0: Puta. Ah, mas é um gol desgraçado aquele gol ali, né?
3: É, meu goleiro, né, Lelê?
0: Mas é que, sei lá, cara, o cara pega meio mal na bola, assim, mas é que pega no contrapé, né? É,
3: meu goleiro tava lá fora, protegendo o outro lado atrás.
0: Gol desgraçado, né, cara?
3: Max, vai fazer o quê, né? O problema é o Grêmio joga às 4 da tarde, não vai poder preservar ninguém, porque tá apavorado também, né? Do São Paulo pra baixo, não tem como ninguém pensar em preservação de nada. Então, tem que ir às ganhas e azar do Grenal na quinta-feira. Arruma força pra jogar. O problema é... Até porque depois da Copa do Brasil só volta, que é o do
1: Grenal
3: pra jogar, só em novembro.
1: E, então... Lele, hoje tu vai falar alguma coisa aí do fato do Grêmio jogar depois do Inter, antes do Grenal aí? Não vai falar nada hoje, hein? Não vai ter coerência no discurso?
0: Como é que é? Não entendi.
1: Não, o Inter joga no sábado, o Grêmio joga no domingo.
0: Tu sabe que o Inter joga no sábado, né? Porque o adversário do Inter joga na terça.
1: Não, mas eu tô falando de Grêmio
0: Inter. É que o Inter não joga sozinho, né? O Inter joga contra...
1: Inter, rapaz.
0: O teu adversário jogou agora,
1: mas
0: né?
1: Mas é ruim,
0: né? Não. Não é que é ruim. É...
1: Sim, sim, sim.
0: O Bragantino jogou quando?
3: No mesmo dia do Atlético.
0: Então.
1: É, fica ruim, né?
0: Só mas que daí na terça... Grêmio Inter,
1: rapaz.
0: É?
1: É.
0: Acontece às vezes, né?
2: Deixa eu dar um toque
0: só não dá pra...
1: Oi?
0: Mudar, né?
2: Só dar um toque
0: de Federação Gaúcha não conseguiu mudar dessa vez, né? Não deu, né?
1: Se ele liga pro seu bruxo aí, cara.
3: O que tem domingo?
2: Tem meu show domingo à noite no Boteco Comedy em Canoas. Ingresso no @ogordoléo. 20h, no domingo.
1: Olha aí.
2: Eu, Palhaço Maionese, viva.
0: Domingo agora, então, dá pra ver o jogo do Grêmio e ir pro boteco.
1: Isso aí. Então, eu quero ver tu bater o humor das... O humor é às 4, né? Quero ver tu bater.
2: Não consigo. Luiz Casa, ele é muito melhor que eu. Muito melhor que eu.
3: Não, 3 da tarde tem sempre uma piada boa.
2: Não, ih.
3: Escalação. Dessa vez ele depois... não vai cantar essa moda, para.
2: Não, mas no pós-jogo coletivo dele também, tá uma chacrinha às vezes.
3: E assim, o Inter vai, depois do Grenal, o Grenal quinta-feira, vale lembrar, no domingo os dois jogam, tá? O Inter é um jogo que dificílimo com qualquer cenário, que é o Bahia em Salvador, tá? E o Grêmio, ele tem um joguinho que tem que ter muita atenção.
2: Ah, eu sei que joguinho.
3: É a Chapecoense em casa.
1: Uhum.
3: Que é um jogo que, em tese, tu ganha com os reservas. Mas tu não pode perder 2 pontos nesse jogo em nenhum cenário. A Chapecoense tá rebaixada já.
2: Mas que reserva ganha da Chapecoense?
3: Não sei, vai que tu precisa se preservar pra jogar o Grêmio ou coisa assim. Não, eu sei, cara, mas é que em tese o time do Grêmio reserva tem que ser melhor que a Chapecoense atual.
2: Mas em tese...
3: Então não pode se atrapalhar nesse jogo pensando que tem um Grenal no 3-4 dias depois.
0: Inter e Grêmio aí no domingo entre os Grenais jogam no mesmo horário?
3: Bah, não me lembro, mas acho que é.
0: Tem que ver daí,
3: tem dois domingos da tarde.
1: Daí a gente vê mais pra frente. Primeiro eu queria uma declaração tua sobre isso.
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1: Então fala Rodrigo Adas,
0: o que é isso, rapaz?
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1: Três minutos pro meio-dia. Também convidar a galera pra entrar ali, tanto no perfil do Lelê quanto no meu, no Instagram. Nós fizemos um review de jaquetas da Copa do Mundo aí que estavam sendo vendidas lá durante a Copa. Bah, meu, uma mais foda que a outra.
0: Ali, cara, é aquele momento que tu tá numa loja e tu pensa assim, cara, por que eu não tenho grana?
3: Eu não sou rico. Eu não vou nessas lojas, velho.
1: Eu compro
3: só pela internet.

0: porque puta, não tem cara, como.
1: É, velho. É assim, vão ali, gurizada.
2: Cara, a gente, quem fez, gosta de futebol, a gente fez o conteúdo e não pegou nenhuma.
1: Vai, eu, sabe que eu falei ontem em casa? De, bah, me arrependi de não ter pego da Suécia.
3: Quanto era mais barato?
1: Caralheira. $110.
2: Não, a jaqueta?
1: A jaqueta era. É $110.
2: Tem certeza?
1: Tem.
2: As camisas era isso,
1: não,
2: cara.
1: A jaqueta
2: era 130, 150. Cara, a jaqueta era mais carinha, velho.
1: Bom, enfim, é, entre 110 e $150, vamos deixar assim.
2: Não dá.
1: Bom, mas o Lelê conseguiu comprar uma muito mais em conta depois que acabou a Copa do Mundo, por exemplo, lá. Então, tipo, pagou o quê? $50,
2: a
1: né?
2: A do Japão, aquela?
1: Não, a do... É, a comprou do Japão, né?
2: Do Japão é da Alemanha.
1: É, era $50.
2: Era $50.
1: Pô, converte R$250.
4: Não, não, cara. Nosso amigo Jori, que foi no Flamengo, lá postou nas redes sociais, cara, a camiseta do Flamengo dele...
1: Geladíssimo. Comprou,
4: nossa senhora, deve ter tirado depois do jogo e nunca mais.
0: Sim, geladíssimo. Vocês viram que o Gabigol do time do Sozio quer chamar o Diori agora que ele tá com a camisa do Flamengo? Pra Sozio do Márcio Tanuri, o médico do Flamengo. É. Cara, é igual, velho. Aí ele com a camisa do Flamengo ainda ficou maior ainda.
1: Meu, já ó, cont... ah, vamos meter o bolão aqui, ó. A gente tem que começar então pelo jogo do Inter amanhã, 18h30, no Beira Rio, Internacional Atlético Mineiro.
2: 1-0 pro Internacional, gol do Sanabria.
0: 1-0 pro Inter.
4: 1-0 pro Inter.
1: Gordo?
3: Vai ter gol do Sanabria. 2-1 Galo.
1: Bah, eu tô com o Gordo, acho que é 2-1 Galo. Não, eu não vou ser tão canalha assim, vai ser 1-1.
4: 1-1?
1: 1-1, acho que é um jogo de empate.
4: O outro acertou, hein?
1: É, acho que é 1-1. E aí nós temos no domingo 4 da tarde, Bragantino e Grêmio.
3: 1-0 Grêmio, uma embuchada do Volpi.
0: 2-2. 0-0, Thiago Volpi, melhor em campo.
3: Eu fecho com 0-0.
1: 2-1 Grêmio.
3: Eu fecho com 0-0.
1: Acho que nós vamos ganhar esse jogo. Vamos surpreender o Brasil. Vamos chocar o Brasil.
3: Não, vamos surpreender. Fazer uma festa que quando chegar em Porto Alegre.
2: 2-0 pro Bragantino.
1: 2-0 pro Bragantino. Considerações finais. Pô, mandar um beijo, um abraço aí pro Rogerinho, cara. Tá fazendo mais um ano de vida aí hoje. Super ouvinte do Bola. Beijo, prof. Tamo junto. Aproveitamos já mandar um abraço de gol. Alguém tem aí?
4: Eu mandei pro pessoal aqui do...
3: Eu mandei pro Cadela, do Museu da Bola.
0: Ah, o Bruno de Curitiba, a gente tava falando de salário de jogador, ele disse: pô, vocês aí achando normal pagar R$1 milhão, o Viveiros aqui ganha R$500 mil.
3: Beijo pro Diegão lá de Voti lá, cara.
2: O Fábio Correia, que eu encontrei lá no acho que foi no Beira-Rio que eu encontrei ele, ele pediu pra mandar um abraço pra galera dos grupos Só Colorado e Coloradagem, tá? Que ele faz parte, grupo de WhatsApp e tal, e esse grupo Coloradagem tem que me pagar um royalty.
1: Tá bem. 20 segundos para o meio-dia. Quem está chegando na área é o Alexandre Fetter com mais uma edição do Discorama. O Bola volta na próxima segunda, desdobrando toda a rodada do Brasileiro e, obviamente, já projetando a grande semana, aliás, as duas grandes semanas que vamos viver de Clássico Grenal na Copa do Brasil.
2: No sinal do meio-dia, reforçando que semana que vem, conteúdos exclusivos do Bola em horários alternativos, não aqui na rádio. No YouTube e no Spotify. A gente fala mais sobre isso a partir de
1: agora. Boa, Lelê, boa.
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8: 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Tá entrando no ar o programa de música antiga da Rádio das Nossas Vidas.
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8: Vai começar a viagem. Hoje eu tô endiabrado, hein? Tô te convidando a me acionar no arroba Real Fete no Insta. Tem um postzinho ali. Que vai doer, mas vai ser rapidinho. E me ajuda a montar a playlist do Discorama de hoje nessa vibe aqui do Sistema Modal. 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Vem Sistema Modal. O nome desse som é Shop Swing.

2003, esse som do Three Days Grace, I Hate Everything About You. Meio-dia, 12 minutos, abrimos o discorama de hoje com a pedrada do System of a Down na janela. Chop Suey, hoje é aniversário do Serge Tankian, que é o vocalista do System of a Down, aquele cabeludo barbudo malucaço. Meio-dia e 12, tô atendendo o pedido da galera. Audiência veterana da...

musicaço da Legião Urbana, música de 2000, não é 2000, isso é 90 ainda, 97, 95, ei, não vou lembrar, o nome do álbum é A Tempestade, isso eu lembro, 16 é o nome da música, pedido de ouvinte no arroba Real Fetter no Insta. E já que o Renato Russo canta na música aquela parte, todo mundo cantando baixinho, Strawberry Fields Forever, Strawberry Fields Forever.

de Deus, isso é uma obra de arte. The Beatles, de 1967. Strawberry Fields Forever. Essa música não teve num álbum de estúdio dos Beatles, ela saiu num compacto. Do outro lado do disco era Penny Lane que tinha. E aí mais tarde, eu acho que ali numa coletânea dos Beatles 69, 70, ela foi incluída. É o Discorama na Atlântida, contando a história e tocando a música. Hoje está aniversariando o álbum do Oasis, chamado Be Here Now, completando 29 anos. Lançado em 97, o terceiro álbum de estúdio dos irmãos Gallagher.

0: música que surgiu primeiro na trilha do filme Cidade dos Anjos e depois entrou no álbum do Google Dolls, Iris, pra fechar Discorama, o Discorama. Aliás, a primeira meia hora do Discorama.
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3: Estamos de volta para seguir viagem.
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3: Segue a viagem, agora vou dar no meio. 27 para uma da tarde tem um pretinho básico. Vai abrir com o Rapa, vai abrir chamando os anjos.

tem fé, a vida nunca tem fim. Essa é a mensagem de Anjos do Rapa. Tocando no Discorama da Atlântida, no oferecimento do Sicredi. 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Agora tem o Soldiers of the Army. Os caras estiveram no planeta, cantaram junto com o Falcão uma outra faixa deles. É, que momento!

Soldiers of Jah Army, resgatando a informação. Eles tocaram no Planeta Atlântida, Rio Grande do Sul, em 2013. Meio-dia, 42 minutos. O popular, 18 minutos para uma da tarde. Esse climinha meio surf music aqui com o Soldier, também antes com o Rapa. É um clima surf music pedido lá dos anos 80. É o John Cougar Mellencamp. E esse som chamado Jack and Diane.

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1: O legal do Discorama é que a gente vai misturando um monte de época, um monte de estilo musical, e o programa nunca deixa de ser muito...

Isso aí era 1997. Ah, Gabriel tava soltinho na bala. Tocando 2345678 nas rádios do Brasil inteiro, tipo 10 vezes por dia. 10 minutos para uma da tarde, segue a viagem do Discorama. É mais um pedido de ouvinte que eu vou tentando encaixar aqui na malemolência do programa. 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

Williams, Get Lucky. No Disco Arama da Atlântida, isso é demais, que sozeira elegante, que discão esse. 6 minutos para 1 da tarde, acabei de dar o play na última track de hoje do Disco Arama. É Mojo Lady.

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0: vista do Mini Mundo. A melhor vibe do FM, o estouradinho, o pigmeu, praticamente um Mini Man. Tudo bom, guri?
1: O pigmeu! Fala, pigmeu! Pigmeu brother!
2: Não, obrigado. Básico.
1: Tô me cuidando.
2: 19. Olá, Alexandre Fetter.
1: Olá, olá, muito boa tarde, amigo e amiga ligados na Atlântida. Estamos chegando aqui na Rádio das Nossas Vidas com o primeiro episódio do Pretinho Básico do dia 21 de agosto de 2026. 1,5, Biscoito Zezé, carinho que vem de família há 58 anos. Já vou cumprimentar, chamar aqui o nosso querido Lelê, Leandro Bortolatti, que está fazendo um trabalho externo hoje. E aí, Lelê, onde é que tu anda? Conta pra nós, boa tarde.
3: Ô, Alexandre, como é que estamos?
1: Tamo lindo,
3: eu tô aqui,
1: Lelê,
3: na nossa maravilhosa Orla do Guaíba, do lado aqui da usina do gasômetro, certo. Mais precisamente aqui, né, bem do ladinho desse espaço aqui temático que a gente tem dos nossos...
1: Aí vende algodão doce, é uma delícia.
4: Não, é um cabelo mesmo, velho.
1: Ah, é um cabelo?
4: É, uma pessoa andando com o cabelo rosa, nossa colega.
3: Isso. Mas a gente está aqui nessa área aqui, que é uma área temática muito bonitinha, muito bem cuidada pelos nossos parceiros da 99, onde amanhã teremos um evento aqui, né? Muito legal, que eu vou passar as informações desse evento durante o Pretinho Básico, mas Lelê, já adianto pra galera.
4: Agora uma coisa só, Lelê.
3: Eu sigo o subâncora ou, chefe, ou vou na...
1: Ai, como assim, subâncora? Não entendi.
4: Cara, o cara faz uma pergunta e subâncora. Ele tá...
3: Não, é que eu...
5: Não, pode perguntar antes, então.
4: Não, desculpa, então,
3: para não atropelar qual foi a apresentação.
1: Pergunta. Nós estamos só na apresentação.
4: Não, Lelê, amanhã tem um evento com várias atrações.
1: Eu quero aproveitar e mandar um abraço e um beijo pra nossa querida colega Natiê, que foi com ela que eu fiz a brincadeira do algodão doce, porque ela tem o cabelo rosa, cabelo crespo rosa, irado, e eu brinquei com o algodão doce.
3: É que talvez, Fetter, tu não tenha prestado atenção que o Rafinha já queria que eu passasse serviço do evento, mas eu não acho justo atropelar a apresentação dos meus
1: contigo,
3: colegas.
1: Lelê, bancada, tô, né? 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Agora eu preciso fazer uma mágica aqui pra entender onde é que eu vou achar o nosso querido Porazinho na mesa aqui do Pretinho Básico. Fala comigo, Porazinho.
6: Externa 2. Porque utilizaram o meu canal para
1: galera
6: o Lelê.
1: Galera tá se comunicando, tô gostando de ver, hein?
6: Não, eu percebi aqui que tava busy a minha linha, achei, ó, alguém tá usando, né?
1: Aí sim, Porazinho.
6: E aí tá tudo certo.
4: Ah, não mete essa, né, pô? Tá busy não, né?
6: Tá busy, porque aparece aqui na conexão remote busy. Entendeu, querido?
1: 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Rafinha Menegazzo.
4: Ótima tarde pra nós, Alexandre, nossa audiência. E as famílias do Brasil, né?
1: 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Aliás, tu não vai comer açaí agora no estúdio.
4: Eu vou, porque esse aqui, ó.
5: Tá bom. Me dá um, hein?
4: Olha, Alexandre. Não, peraí.
1: Esse aqui... Tá comendo o Bites?
4: Exatamente, que é...
1: Amarelinho pra ti, tá? Amarelinho pra ti, porque não é ruim ficar falando de boca cheia.
4: Não, Alexandre.
1: Olha aí, ó. É ruim ficar falando de boca cheia. Quer comer lá fora?
4: Não.
1: Não?
4: Esse aqui tem envolto um chocolate branco.
1: Não, cara, não é agradável.
4: Isso aí, cara, é...
1: Deixa eu experimentar. Não é agradável ficar falando com a boca cheia.
7: É maravilhoso. Ah, amor,
1: já comeu, Fetter?
6: Não, ainda não, mas eu acho ruim ficar falando.
4: Vai retirar o amarelo de mim pra ter.
1: É verdade. Se tu comer, tu vai retirar o amarelo.
5: É bom, hein? Arruma
4: nisso. Eu nunca vi um nome tão bom. The Best. É foda.
1: Retira. Ó. Meu, agora o cérebro dele assimilou o gosto do bite do The Best, ele vai retirar o gosto.
6: Meu,
1: do
6: meu,
4: aí, ó. Maravilhoso, mano.
6: Onde é que vende isso aí?
1: Na The Best?
4: É o bite.
1: Só na The Best,
7: isso aqui é fenômeno.
1: Uhum.
6: Tirei o amarelinho.
3: Retira o amarelinho, mas não precisa apitar. Retirar.
6: Obrigado. Agora não vou poder ficar comendo e falando ao mesmo tempo.
4: Isso é dos deuses.
1: 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Rafael Gomes, muito boa tarde, garotão.
7: Fala, Alexandre, boa tarde.
1: Tamo lindo?
7: Tamo 100%.
1: Tamo maravilhosamente bem. Vamos em frente, então, destrinchar o 21 de agosto de 2025 nos destaques aí, meu irmão.
5: E aí, meu irmão?
1: Como é que é? Vamos se ligar aí, da pena?
5: Não, meu irmão, não. Eu tava no Time, só esperando, tava degustando aqui.
1: Degustando esse troço maravilhoso, né, cara? Pelo amor de Deus.

0: Deus. Meu. Tem que mostrar essa caixinha aqui na live aqui pra nossa galera
1: aí,
0: ver.
1: Isso
0: uma caixinha
1: aí.
0: Pretinha assim, ó.
1: Depois do quadradinha. Cara fazer um amor isso aí do lado da
0: que
1: cama.
0: Que delícia, cara. Pelo amor de Deus. Do lado da cama não dá, porque isso aqui derrete a sorvete, né?
1: Não, mas daí tu come ele.
0: Não, mas é um bom sorvete de açaí. Olha,
2: eu já tive a tal ideia. Me arruma um desses aí, olha, Evandro.
0: Oi, aí.
2: Me arruma, não provei.
0: Não provou? Pega aí.
2: Me arruma um desses aí. Olha só, obrigado.
1: Pega aí, Evandro. Isso aí.
2: Isso aí, lá.
1: Tu vai te apaixonar.
0: Meu, isso aí dentro de um 43, hein?
1: Pá! Pá!
0: Bota no copinho de 43.
2: E qualquer coisa é bom.
0: E qualquer coisa é bom. Isso aí também. Me lembrei agora. E qualquer coisa, isso aí é bom. 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Hoje é dia da habitação.
3: Olha aí.
0: Importante, né?
3: Tão importante.
0: É, Ivan?
2: Dá uma coisa,
0: é o dia da habitação, importante, Ivan. Por que hoje seria o dia da habitação, Gomes?
4: Porque é o dia que foi sancionada a lei no ano de 1964 do Sistema Financeiro da Habitação e também criado o Banco Nacional.
2: Que mês foi?
3: BNH.
2: Que mês foi isso?
0: Eu só tenho uma magrela e um AP no BNH.
2: Isso aí. Já tava...
1: Eu gosto tudo.
2: Já tinha dado golpe militar no Brasil. Agosto.
3: Ah, eu esqueço que o Ivan, ele é analfabeto, mas entende de história, porque ele leu daquele livro, né?
2: Isso, mas fica só nisso, por exemplo, por favor.
3: Ah, é verdade. Não é o momento, né?
0: Não é o momento.
2: Não aprofunda o que nós
3: vamos
2: enredar. Nós vamos se enredar.
3: Eu me esqueci.
2: Vamos se enredar.
3: Podemos se enredar agora.
0: Voltando, então, o petinho básico de hoje é a Amora. A Amora é a gata dos tutores Simon e Lívia. Eles são de Sombrio, Santa Catarina.
1: Sombrio, oh,
2: cara, a Amora é bom, né?
0: Cadê a Amora? Que linda, a Amora pegando um solzinho ali.
1: Mas como
0: ali.
1: Tem gato, as pessoas estão tendo muito gato, né?
3: É, porque cachorro, gato é mais fácil de cuidar,
0: gato,
3: né?
0: Cachorro.
3: Não é gato, gato é bem mais fácil de cuidar. Desculpa os cachorros, eu amo os cachorros. Mas, e as cachorras também.
1: É, o gato é mais independente.
3: Gato que
1: é
3: isso. Ele faz o cocôzinho na... Ele faz na areia, o cocôzinho na areiazinha. Né? E aí ele pode ficar sozinho no apartamento.
1: Ele pode matar o ratinho que tem dentro de casa.
3: Gato, não, casa que tem gato não tem rato.
0: É, isso é verdade.
3: Né? Ah, eu sei bem disso.
2: As pessoas moram mais em apartamento.
1: Casa que tem tigre, porã.
5: E eu vou porã. São 16. São 16 horas de sono por dia, cara.
1: Ah, é verdade.
3: Aí, os hábitos são noturnos, né, Lelê? Tipo o Rafinha no passado.
0: É, porazinho, Funny Bunny da Supra Pet, sabor e cuidado na medida certa pro seu bichinho. Nos destaques do Pretinho, aí, temos o aniversariante Cláudio Xavier Silveira. Ele é comerciante aposentado de Carlos Barbosa, fazendo 100 aninhos.
1: Ah, oh,
0: nós temos um ouvinte de 100 aninhos. Aê! Seu Cláudio Xavier Silveira.
1: Deus do céu. Cláudio,
2: eu nasci.
3: Há 100 anos atrás.
2: E não tem nada nesse mundo.
1: Não, tomara que ano que vem a gente faça a mesma coisa, né?
0: Pra Alexandre? Que falar isso?
1: O que é que houve?
2: Mas nós vamos lá.
1: 101. Ah,
0: dia do aniversário. Não, bom, dia do aniversário do cara. 100 aninhos. 101,
2: porra. Não, se ele tiver 101 ano que vem. Nós tinha que, de nós tinha que ir lá fazer um programa na casa
3: concordo,
2: dele.
3: É o seu, seu Cláudio, né?
0: Seu Cláudio.
1: Onde é que ele mora, seu Cláudio?
3: 100 anos de muita vida.
1: Ah, eu vou lá. Nós
0: Porazinho
1: vamos
0: tá falando, Porazinho tá falando, gente.
3: Eles não me respeitam mais, Alexandre.
0: Não,
3: que nem
0: não respeita ninguém. Não, como assim,
3: não respeita mais ninguém.
0: Eu não te respeito, Porazinho.
3: Não, tu me respeita. Quem não

0: Brasileiro fazendo 20 anos, o João Fonseca.
1: É um fenômeno.
0: Muito
1: cara.
0: Bem. O Usain Bolt.
1: Outro fenômeno.
0: Velocista, ou ex-velocista, uma vez velocista, sempre velocista.
1: Não, o maior recordista,
0: exato,
1: né?
0: Exato. Tá fazendo 40 anos o Usain Bolt.
2: O raio, né?
1: A gente correu, raio. Né? A gente correu né? O tempo dele ali no Museu Olímpico, na Suíça, quando eu morei lá.
0: É.
1: Eu e o Rafael Gomes fomos lá, né?
0: É.
1: E aí tu pode
3: perdeu
1: correr.
3: Perdeu por muito.
1: Tu pode correr e tem as luzinhas que acendem o tempo que ele fez.
0: Certo.
1: 16 segundos.
0: Nossa.
1: Ele levou um minuto.
0: Imagina. Vocês levaram um minuto pra fazer o que ele fez.
2: O tempo dele é 9 segundos, cara.
1: É 9?
2: O tempo dele é 9 e alguma coisa. Ele correu 100 metros em menos de 10 segundos. Ele é o cara mais rápido do mundo.
1: 9 segundos, meu, 9 segundos é muita coisa.
4: Acho que não é mais. Teve outro cara que
2: quebrou. Não, ele ainda é porque eu sei porque eu fiz os aniversariantes de amanhã nos programados de ontem.
1: Ele já falou outro. Já veio
2: verificado.
4: Só tem um programa que faz isso, cara.
2: Já sei a pauta. É, os aniversários de amanhã. Por quê? Porque a gente fura programas importantes como Pretinho Básico.
0: Claro. Para mim não faz o menor sentido isso aí, pô. Não, boa, G1, isso aí é ridículo, pô.
2: A gente fura o G1, cara.
4: O cara fala que o aniversário é o aniversário
0: de hoje, não é de amanhã.
2: Não, não, mas só um pouquinho, cara.
0: Ridículo,
1: é que isso é que nem da manchete de jornal, 9 da noite.
2: É, 5 da tarde, eu não posso falar os aniversários de
4: um dia, porque todo mundo já deu. No outro
1: não,
4: dia.
1: Não fala nenhum.
2: Não, não, eu falo de aniversariante agora.
1: Cria outro quadro. Cria outro quadro.
0: Cria outro quadro, exatamente.
1: Porra, eu vou te ajudar.
2: Aniversariantes de amanhã.
4: Cria um comentário místico.
2: Aniversariantes de ontem.
3: Não, os gordos vão te ajudar.
1: Cara, olha só, por que tu não faz homenageia no dia, o dia que alguém morreu, cara? Uma pessoa importante. Todo dia alguém importante
0: morreu. Mortos de hoje.
2: Aniversário
0: olha só, eu preciso seguir na lista dos aniversariantes. Obrigado. Carmo Dalla Vecchia.
1: Maravilhoso.
0: O ator Carmo Dalla Vecchia fazendo 55 anos hoje. Tem uma, ele tá diferente, ele não é atual essa foto aí.
4: Não é nada atual essa foto.
1: Ele é o Wolverine do Sonic.
0: Ele tá parecendo a Xuxa atualmente.
1: Isso, o Wolverine
0: ele
1: também.
0: Ele tá com uma cabeleira loira e tal, sério? E aí ele foi no evento, no show da Xuxa, e ele tava com a tiara da Xuxa, com aquela chuquinha da Xuxa.
3: Maravilhoso.
0: Maravilhoso, baita cara.
2: Maravilhoso.
0: Carmo Dalla Vecchia. Cruzei com ele no supermercado no Rio de Janeiro, semana retrasada.
4: Sério? Vocês estavam comprando linguiça, arroz?
0: Quem?
4: O vocês.
2: Eles iam fazer um...
0: Não. Nos encontramos ali no
4: balcão do... Calenda, nego velho.
0: Isso, né?
1: Alô, maionese.
0: Exatamente.
1: Alô, maionese. Alô, maionese, né?
2: É o Carlo da Velha, né?
0: Carlo Dalla Vecchia.
2: É, o Carlo da Velha.
0: Carlo da Velha.
2: Dalla Vecchia.
4: Ele não é gaúcho, não,
1: ele
4: né?
1: Ele é.
2: Acho que
1: ele é gaúcho.
2: Ele é gaúcho.
0: O ator Murilo Rosa. Tá fazendo 56 anos hoje.
4: É legal esse cara aí.
0: O vocalista da banda System of a Down, o Serge Tankian, tá fazendo 59 anos hoje.
2: Vem Brasil.
1: Hoje tocou no Discoreano.
0: Tocou no Discoreano.
4: Qual
0: tocou
4: o Biobi? Não, qual tocou o Alexandre?
0: Tocou o Chop Suey.
2: Pô, aliás, vocês viram essa semana que foi anunciado o show do System of a Down com Faith No More no Maracanã. E acho que foi a revista Exame, publicou uma matéria. Conheça o Faith No More, banda que vai abrir o show do System of a
1: Down. Ah, não.
4: Puta merda,
2: velho.
4: Tudo bem.
2: Nada como não conhecer o passado.
4: Estagiário escreveu a matéria.
0: Estagiário, exatamente.
1: Estagiário é foda.
0: Que loucura.
4: Impressionante. Vai, que cagada, mano.
0: O empresário Roberto Medina tá fazendo 79 anos hoje. E por último, não menos importante nesta lista de aniversariantes, está o Joe Strummer. Aí, ó. Joe Strummer faria 74 anos hoje.
3: Strummer? O sobrenome dele é Strummer.
0: Morreu com 50. Achei deselegante. Achei
2: Strummer.
0: Strummer.
1: Desculpa, fiquei errado. Quem seria ele aí,
0: do The Clash. Faria 74 anos hoje, um dos grandes ícones do punk rock,
2: né? Pô, cara, o Joe Strummer morreu com 50 anos, cara, muito jovem.
0: Muito jovem.
2: E aí, e com uma carreira solo que tava bacana na época. Ele tinha uma banda chamada Los Mescaleros. E, porra, o The Clash foi um dos maiores ícones do punk, né? O Sex Pistols fez todo aquele alarde, os Ramones tem a sua importância, mas o Clash também vai bem juntinho aí com essas
0: bandas. E tem uma versão, cara, de Redemption Song do Bob Marley, que é ele e o Johnny Cash, cara. É de arrepiada.
4: Oh. 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
0: não,
4: today.
0: Oh, Rafinha,
4: não, só pra ilustrar o Johnny Cash.
1: Não, mas que não é.
4: Pra quem não...
2: O Rafinha agora canta Johnny Cash também.
4: I lost my way in Georgia.
0: Ô, Fetter, tá caindo de maduro o karaokê, né?

0: Tá caindo, né?
1: Não, mas é o bom do karaokê do Feta é Google Dolls e Radiohead.
0: Nos destaques do Pretinho aqui, meu irmão. Bilionário paga 207 milhões de reais por uma Ferrari elétrica.
2: Ele é o atual cancelado do mundo automotivo.
0: Cara.
2: A Ferrari lançou pela primeira vez na história um carro da sua marca 100% elétrico. Ah, porém,
1: a rateada, né?
2: Os fãs de automóveis.
0: Deixa isso pra BYD, cara.
2: Não,
0: pra outras marcas, cara. Isso não é pra Ferrari.
2: A Ferrari, nesse momento, tá acontecendo algo com a Ferrari que acontece poucas vezes na história. Ela tá sendo cancelada.
1: Não. Por quê?
0: Porque a Ferrari é motor, cara. Conhece. Tu quer que tá. Ivan? Tu conhece já um automóvel, alguma coisa? Não, né? Ferrari, já viu alguma? Não, nem teu cara a boca, deixa o cara falar.
1: Vai, eu gosto dessa grosseria.
0: Cala a boca. Deixa o cara falar.
3: Eu gostei também.
1: Vou ter que voltar a ser violento contigo.
0: Agora só fica quieto.
2: E aí, o que que a Ferrari
0: vai
2: fez?
0: Comigo, vai discutir comigo, eu tô pedindo pra tu ficar quieto.
2: A Ferrari não está vendendo esta Ferrari elétrica, justamente pra, entre aspas, fugir do cancelamento. Ela está leiloando as suas Ferraris elétricas para a Ferrari Foundation, para atender entidades que precisem de uma arrecadação. Então, o optometrista...
0: Bonito, se saíram bem.
2: O optometrista americano, bilionário...
0: Optometrista americano.
2: Acabou... O magnata é o... Esqueci o nome dele agora. O Johnny.
0: Johnny.
1: Johnny Cash.
0: Johnny. Porra, bota Cash.
1: Não, é o Johnny muito Cash.
0: Very Cash. Very Cash. Johnny a lot of cash.
2: Não, é o Werten.
0: Porra, como é o nome do cara, afinal?
2: Não, é o Werten.
1: Ah, não tem piada pro Werten, cara.
2: Ele arrematou por 200 milhões de reais.
0: 17.
2: Isso, 40 milhões de dólares.
0: Uma diferença.
2: E aí a Ferrari Lute, essa Ferrari
1: só
2: branca,
1: para
2: quem tá vendo, pra quem tá vendo na live.
1: É branca, né?
2: É a primeira da história 100% elétrica.
1: Roda de bicicleta.
2: Só que os fãs da Ferrari e muitos usuários, né? Porque a Ferrari tem, nominalmente, todo mundo que tem o seu carro, né? É cadastrado.
0: Claro.
2: Estão entrando em contato com a Ferrari para que a Ferrari pare de fabricar carros elétricos.
1: Ah, não, mas o
2: Super Trunfo
1: é bom.
2: Eles estão dizendo que querem devolver a Ferrari.
1: Ah, tem um propósito.
3: Tem um propósito de vida aí.
1: Não. Pode ajudar mesmo. Asa pode ser elétrica, não ser nada, mas tá sendo doado o dinheiro, tá tudo certo.
3: É isso aí.
1: BYD poderia fazer qualquer elétrica.
0: Não, BYD não podia fazer, porque tem um contexto nessa história. A Ferrari, ela é notabilizada por ser uma marca famosa no universo inteiro, em todos os planetas do sistema solar, como um carro a combustão.
1: Exato.
0: O principal desejo de carro a combustão do ser humano, entendeu?
1: Tem, claro. Tem,
0: mas
1: nesse caso não é isso, né?
0: De seres humanos de todos os planetas, tá me entendendo? Tô tentando ser bem abrangente.
1: Não
0: dá pra Ferrari fazer carro elétrico, não dá!
1: Pra uma fundação,
3: mas é pra ajudar.
1: É pra ajudar, não é pra dar.
0: Não é pra ajudar.
2: Mas foi uma estratégia.
0: A estratégia, agora nós vamos pegar essas Ferraris, vamos leiloar para ajudar uma instituição. Deu errado o nosso plano de lançar carro elétrico. O que nós vamos fazer? Leiloar os carros elétricos, então.
1: Mas nós temos uma informação que deu errado?
0: Porra, mas foi tudo que o cara falou na notícia, foi isso.
2: É, informação do bastidor do mundo automotivo.
1: É que o cancelamento hoje, qualquer um pode ser cancelado por qualquer coisa.
0: Pode.
1: É um saco isso,
0: pode,
1: na real.
0: Pode, mas cara, mas vamos combinar.
2: Eu gostei dessa nova estratégia do Rafa. Desde ontem ele defende os cancelados.
0: Sim, porque ele é cancelado, eventualmente.
1: Não, eu nunca fui cancelado.
0: Opa, quer que eu te lembre quantas vezes?
1: Quatro vezes,
0: então,
1: quase.
0: Quatro vezes.
1: Quase.
3: Tô aqui há 3 anos e meio, já vi duas.
0: Teve 3? Porto Alegre terá parque temático com piscina de onda das artificiais.
1: Sério? Salgado Filho, né?
0: Olha aí isso, sim, hein?
2: O Aeroporto Salgado Filho, através da concessionária Fraport, tá aprovando um projeto. A autorização já foi dada pelo governo federal e a empresa do parque temático Wave Park Porto Alegre vai ter um prazo superior ao período de vigência da atual concessão do aeroporto. Ele vai ser construído ali nos arredores, não se sabe exatamente aonde. Já há um espaço para shows, pertencente à concessionária, que também está construindo um hotel e agora vai construir um parque temático de ondas artificiais.
1: Bacana, tá, mas hein? É na batida da Wave Garden, assim, ou é...
2: Os detalhes do projeto não são... Não foram divulgados ainda, como a área construída, valor...
3: Não, vai ser quente,
1: Se for que nem a Surfilente...
2: O mais difícil, que é a autorização do governo, é porque é uma área grande, é um investimento alto, concessionária do aeroporto tem uma série de legislação, uma série de pormenores, e o mais difícil já saiu do papel.
3: E é legal?
2: O governo autorizou.
1: O que é legal?
3: É legal surfar assim na onda artificial.
1: Mas é do cacete, pra tu ter uma ideia, a capital gaúcha, Porto Alegre, tem o maior número de surfistas numa capital onde não tem praia, na proporção. Tu entende o quanto de surfista que tem aqui? Que isso aí é um troço grana, assim, absurdo. É roubada a máquina.
0: A dúvida que eu fico é: será um ambiente climatizado fechado? Porque, né? Acho que sim, né?
2: É frio, né?
1: Não, mas olha ali, se tu tem a água aquecida, tá de boa.
0: Roupinha,
1: o cara bota a roupa de boa. Cara, isso aí, Porto Alegre, há horas tá tentando.
0: Imaginando a turistada chegando em Porto Alegre pra conhecer a cidade, pra pegar onda artificial. Porra. E aí quando conhecer a cidade diz, puta.
1: Mas daí não entra muito, só para no aeroporto.
0: Fica ali,
1: isso,
0: fica ali. Mas entra na
1: barra. Estou à disposição, hein? Pra divulgar.
0: Olha aí, hein? Boa. Homem faz barraco em um condomínio após ser chamado de careca e acaba preso.
3: A barbaridade.
0: Oh, mas ele é careca?
2: É. No Distrito Federal...
3: Pesa embaixo da tela aí, Turbo.
2: No Distrito Federal tem uma treta rolando num condomínio de luxo, que é o seguinte. Um rapaz se mudou pro condomínio e começou a brigar com as crianças e adolescentes pelo uso da quadra poliesportiva. Ele queria usar também a quadra. E aí ele dava uma xingada, corneteava as crianças.
0: Cala a boca, careca!
2: Às vezes expulsava as crianças da quadra. As crianças começaram a...
1: As crianças adoram o mestre! Porã, o grupo RBS adora o mestre! A LSC adora o mestre, Porã!
0: A controvérsia, teu amigo.
3: Tá controvérsia!
0: Teu amigo que baba o ovo.
2: As crianças começaram a revidar. E aí, obviamente, botaram o apelido de careca. E aí, quanto mais o careca incomodava elas, mais elas...
1: Pode o careca, para aí!
2: Provocavam ele. Aí, o que que aconteceu? Na noite de sábado, elas se juntaram e fizeram um rodízio pra tocar na campanha do careca e sair correndo gritando careca.
1: Já gostei dessa criançada aí,
2: E aí, o careca uma hora se irritou e saiu atrás da criançada e encontrou parte das crianças no salão de festas. No salão de festas, o relato é que ele já estava alterado com provavelmente algum psicoativo que não se sabe qual. E acabou ameaçando também algumas pessoas do salão de festas. As pessoas do salão de festas chamaram a polícia. A polícia encontrou o careca e disse: o que que tá acontecendo aqui? Aí o careca disse:
0: seu careca,
2: estão me chamando de careca. Estão me chamando de careca e me incomodando.
0: Aí parece ser um condomínio de alto padrão.
2: É de luxo o condomínio.
0: Tem uns carecas que vê que a chinelagem estão
1: saindo fumacinha da cabeça. Não é dinheiro.
0: Né? A chinelagem não tem olerite.
2: E aí chegaram no careca e pediram o documento. O careca não quis dar documento. Aí chegaram no careca e pediram: olha, a gente vai pedir que o senhor nos acompanhe. O careca não quis acompanhar. E falaram: olha, então o senhor vai ir preso. Ele falou: eu não vou ir, eu quero ver eu ir preso, então.
1: Aí
2: os policiais, então tá.
0: Foi.
2: Aí se juntaram
0: prenderam o careca.
2: Pegaram fácil, quem foi, o careca. Foi resistindo.
3: Como a gente falou, prende o careca ali, vamos embora.
1: Tá ali,
2: e agora
1: camburãozinho ali, ó. Vocês
0: já prenderam o careca alguma vez?
3: Eu não, tá louco? Aí ele aprendeu o careca.
4: Olha, mas o cara, o adulto, se prestar esse papelão pra criança, não.
0: Onde foi isso?
1: Brasília, Fera.
0: Brasília.
1: Assim, já foi dito que foi num condomínio de luxo 3 vezes. Já falou que era em Brasília.
0: Tu tá nervoso?
1: Não, é que eu tô focado no programa.
4: O programa é o que envelhece e perde a audição, né? Esse é o pretinho básico.
3: Em Brasília. Boa. Em Brasília, os caras têm o rei na barriga.
0: Olha, tu que é o careca do programa. Sim, não, careca, tu abdica do cabelo, né? É uma opção tua.
3: Ah, não, eu não tenho mesmo.
0: Se o cara te chama de careca, tu fica brabo?
3: Não.
0: E gordo?
3: Também não.
0: E gordo careca?
3: Também não.
0: E putão?
3: Não, putão me chateio.
0: Por quê?
3: Porque eu... Por
1: quê? Putão me chateio. Porque
3: gordo e careca eu sou por opção.
0: E gordo, careca, putão.
1: Putão tu é obrigado a ser...
3: Putão eu sou obrigado.
4: Putão me chateio. Pra pagar as contas.
3: Putão é pra pagar as contas. Então, pô, caro, caríssimo as contas hoje em dia.
4: Ai, que loucura. Tá doendo, cara, pra pagar as contas, né? Que
3: loucura. Não consigo me sentar.
4: Careca que fica chateado de ser chamado de careca tem uma forte tendência a se incomodar, né?
3: Cara, mas todo mundo aqui já teve um vizinho assim quando era criança e todo mundo se juntava pra xingar o cara. Ah, e claro, aí, cara, todo mundo.
0: Um velho chato, né? Velho triste, velho que não transa.
3: Velho que fura a bola da gurizada.
0: Exatamente.
1: Se a criança tá incomodando o cara, tá muito errado esses
0: machos. 1:29

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0: Vamos ver, Porazinho, bota uma pra nós aí. Não, não, antes, desculpa, o Lelê. Ô, Lelê, Lelê, e aí, então, Lelê? Agora sim, diz pra nós por que que tu tá que nem um valete parado aí na orla, pertinho da usina do gasômetro, Lelê?
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0: Eu vou aproveitar o gancho, trazendo aqui o e-mail da audiência, só pra não perder o gancho do Lelê falando da 99 ali na orla, sobre os atrasos dos caroneiros. Olá, pretinhos. Aqui quem fala é Leonardo Sapiranga. E aqui vai um pequeno desabafo de um motorista de aplicativo. No programa de terça, vocês falaram sobre atrasos e o Rafael comentou dos atrasos do Gordo Léo. E o Fetter comentou também sobre o atraso dos passageiros para sair de casa e ir até lá o carro que está na rua esperando. Então vamos lá. Você, passageiro, quando solicita uma viagem, por favor, espere o motorista pronto e, se puder, de preferência, já na frente do seu endereço. Porque na maioria das vezes o motorista chega e o passageiro ainda leva um tempão para poder embarcar no carro. E aqui eu abro um parênteses e faço um comentário. Quando o querido passageiro demora para chegar, o querido motorista fica parado na rua atrapalhando o trânsito.
3: E perdendo dinheiro. Quanto antes ele encerrar a corrida, antes ele aceita outro.
0: Não, tá tudo certo, também tem essa parte. Mas ok, o passageiro vai ter que entrar. Então que entre o mais rápido possível, seja empático. E de preferência, só peça a viagem quando estiver tudo pronto e o motorista não precisa esperar você terminar de se arrumar, de se maquiar, de comer, de beber. Muitas vezes ainda o embarque está no endereço errado. Então, facilite o nosso trabalho. É bom pro passageiro, é bom pro motorista e é melhor ainda para o trânsito, para o coletivo. Outro desabafo é para os motoristas em geral. Se você não está com pressa, se você tem dificuldade para dirigir ou tem pena do seu carro em colocar ele na rua, pensa um carro de aplicativo, pede um carro de aplicativo. É muito melhor. Tu vai lá tocando tua vida no teu telefone, enfim,

0: e não fica atrapalhando o trânsito. Assim você evita de atrapalhar o trânsito, e não é de velocidade que eu estou falando, e sim de competência no trânsito. Abraço pra todo mundo, sou o público do Rafinha e do Gordo Léo. Os motoristas adoram o mestre.
1: Eu ia falar isso, os motoristas da 99 são apaixonados pelo mestre. As crianças, o Grupo RBS, um beijo, Grupo RBS.
0: É isso, cara.
2: O Grupo RBS,
0: pra quem,
2: amo o mestre.
0: Pra quem reclama dos carros de aplicativo, cara, é uma maneira que a cidade tem de se movimentar, cara. Não, não tem.
3: Nós não temos
0: transporte, né, público decente.
3: E trabalho para as pintas, né?
2: O trabalho para as pintas é um segundo emprego. Tem uma questão muito importante também de quando a pessoa pede o aplicativo e fica em casa esperando o motorista chega, que é a própria segurança do motorista.
0: Claro.
2: O cara ficar parado dentro do carro, na frente de um edifício e tal, né? A gente sabe que nesses momentos assim,
3: perigoso.
2: Os malacas aproveitam, né? Então, é pela segurança de todo mundo, né? Do passageiro e do motorista.
0: Muito bem. Vamos ver aí, Porazinho. Agora bota uma palavra, por favor, Porazinho.
4: Vamos ver, vamos lá. Claro que sim.
0: Claro, Porazinho. No teu tempo.
4: A produção me mandou aqui, ó. Caros e estimados pretinhos, eu venci. A minha mulher dizia que eu era um imbecil por ouvir um monte de homens imbecis como vocês.
3: Eu seria com nós.
4: Eu achei também. Hoje, mostrando pra ela a piada do bêbado e o fio dental no Instagram, ela chegou a se engasgar com o café. A gente riu bastante e ela tá seguindo agora o Pretinho Básico no Instagram.
3: Aê!
4: Como nem tudo é perfeito, nosso querido adestrador de pulgas não convenceu e continua causando repulsa. Brincadeiras à parte, sou o teu público do Ivan e do mestre!
1: Ah, os casais adoram o mestre! Não,
4: abraços do Jean de Curitiba,
1: casal,
4: mestre!
1: Então, o Jean
4: como é que é essa piada aí?
3: Eu não sei, essa aí do bêbado, não sei.
0: Qual,
3: foi
0: qual,
3: tu?
0: Qual que é?
3: Bêbado e o fio dental.
5: Não lembro também.
3: Ah, não, é muita piada todo dia.
0: É, muita
3: piada. Eu acho que foi o Vini que contou.
0: Não tô ligado.
3: Também não sei. É difícil.
0: E tu, Rafinha, tem o quê, Rafael?
3: Olá, pois não, Alexandre Porto.
6: Ah, eu sei qual é.
0: Ah, qual é?
5: Que o cara chega em casa e diz que o fio dental tá... Que é pra mulher... A mulher diz, não acredito que tá usando meu fio dental. E aí o cara é a calcinha, não é o fio dental.
0: Ah, entendi.
3: Ah, tu não contou a piada, tu explicou a piada.
0: Isso, explicou a piada.
3: Achei que tu ia contar a piada.
5: Vocês queriam saber qual era
0: a piada. Não, tá lindo. Já sabemos qual é a piada.
3: Não contou.
0: Agora eu vou...
3: Olá, PBs. Devido às recentes mudanças na minha empresa, onde eu trabalho, preciso me comunicar mais com outros setores para troca de informações. Esses dias, conheci uma moça de outro setor e agora estamos conversando direto. Ela é muito bonita, querida e simpática.
0: Olha só.
3: E eu não consigo mais parar de pensar nela. O que eu faço, me ajuda.
4: Vai te tratar, tu é um obcecado.
3: Calma. Eu sou casado há 5 anos e ela também. E tenho um filho. Sou o público do Rafinha. Que legal.
4: Agora tá resolvido, né?
3: O que é que você deu? Foi grosso. Oi. Eu sou casado, ela é.
5: Eu sempre assim, acho que o
3: bang sem mocinho. Tu pode falar, tu pode dar tua opinião. Tem um cara experiente.
0: Eu acho que no trabalho é um perigo.
3: Não, a opinião que tu deu antes, né?
0: No qual?
3: Tu disse que os dois casados não tem problema. Essa é a opinião.
0: Eu não disse isso.
3: Então?
0: Não.
3: Então, eu tô louco.
0: Tu tá louco?
3: Talvez
0: tu tenha pensado isso e acha que eu falei.
3: Eu acho ruim, né? A menina tem um filho, ela é casada, o cara. Porra, saberia melhor, né? Como é que é,
4: por isso que tu tá dizendo?
3: Eu acho que o gangbang sem mocinho. Sim, é muito bom.
5: É bang bang.
0: Gang bang.
3: Sim. Bang bang sem mocinho.
7: É muito melhor um gang bang sem mocinho, né? Aqui é um mocinho.
3: Ele falou, ela também tem um filho da com pouco, o menino tá precisando de um pai.
7: Ai, paizinho.
0: Bota uma aí, Ivanzinho. Como é que tu tá, Ivan?
7: Eu tô bem, cara.
0: Coisa boa, hoje Ivan. Tá animado, hein?
7: Tô animado. Hoje tava no Maratinho, tava
3: lá. Sexta-feira, demorou, né?
7: Hoje, sexta-feira. Bora chegar, né? Não, eu nem vi.
5: Não vem segunda ou terça.
7: Eu não vi segunda ou terça e quarta. Ontem eu tava tranquilo, sereno, calminho, não vou tumultuar o programa, né? Ontem nós tava no Baratinha e tava lá o cara que adivinhava as coisas. Adivinhão. Tava lá adivinhão.
0: Ah, o adivinhão.
7: Ele botava o dedo.
0: Não. Onde?
7: No rabo das galinhas e ele dizia onde é que era a galinha.
0: De onde era ela?
4: Ah, isso é importante.
7: Nós vendemos o adivinhão, vendemos ele e aí trouxemos uma galinha pra ele.
0: Tá.
7: Ele botou. Tirou. Deu uma provadinha e falou: a galinha é da Angola. Todo mundo. Trouxemos outra galinha. Ele de novo. Lé. Essa galinha é caipira, hein?

0: E tá lá, adivinha, lá eu moro. Aê! Nós estamos ali olhando e tal e tudo mais. Aí uma hora eu me aproximei dele, ele já sem a venda, e eu falei pra ele assim, ó, baixei a calça, encostei a bunda nele e falei, meu irmão, tem como tu me dar uma força, porque eu esqueci onde eu moro.
1: Aí ele botou e tu... Oh!
0: Aí fiquei na casa dele.
2: Meu Deus. Lembrei de uma piada que eu vi agora num perfil hoje. Qual é a parte amarela?
0: Às vezes essa piada...
2: A parte amarela do ovo. Como é o nome da parte amarela do ovo?
0: Ah, que é malandro.
2: Como é o nome da parte
3: amarela? Ele é malandro, né? Ele é malandro, né?
0: Gema.
4: Vamos, maionese?
2: Maionese. Ai, que loucura, cara. Lelê, deixa eu te fazer uma pergunta, Lelê.
1: Oi.
2: Questão de 60 dias atrás, aproximadamente, Lelê, há dois meses, tá, tu estavas numa situação como essa, fazendo externas para o Pretinho Básico, externas para o Bola nas Costas. Verdade. Direto dos Estados Unidos, com aquela paisagem, Nova York, lá Manhattan, New Jersey, do outro lado do rio. Como é que é a comparação, Lelezinho? Como é que tu olha em volta aí agora e compara com a ideia de dois meses atrás? Como é que é pra nós? Traz essa sensação aí, Lelê.
5: É diferente, né? Bem diferente. Mas eu vou ser muito sincero, tá? Tá? Hoje eu prefiro estar aqui.
2: É, Lelê.
5: Porque eu não sei se vocês viram o que aconteceu em Nova York.
2: Ah, não, sim, claro. Não, é óbvio. Claro que vimos.
5: Tornado.
2: O bicho pegou, né?
5: Tornado, um temporal, alagamentos e tal. Sim. Então
4: tu vai fazer uma live pra tua comunidade lá também?
5: Eu
4: acho que o Lelê tem que fazer.
5: É, o pessoal tem pedido lá, né? Já tão,
3: não, tem algodão saudade, doce, né? Lá em Nova York. Aí tem
5: muita saudades. Mas é que realmente, né, Fetter? É que sempre é bom a gente voltar pra nossa cidade.
2: Isso é verdade.
5: Cidade de Natal, né? Estar aqui
2: sempre perto dos amigos, é bom voltar, né? Mas pra sempre é bom sair também.
5: Bem... Ah, sem dúvida, sem dúvida.
3: A, né, esposa, cara? Filhos, né, Lelê? Tu nada sem isso, eles,
5: mas
3: né?
5: as viagens, elas mudam as pessoas, né, Alexandre?
2: Verdade, cara. Verdade.
0: O cara fizer um filho mesmo onde o cara tiver, né?
3: Ah, daí fica lá.
2: Tu tem algum materialzinho pra trazer pra gente aí, Leandro?
5: Boa tarde, pretinhos. Tudo certo? Eu trabalho com pinturas e reformas.
2: Oh.
5: Ouço o Pretinho ao vivo às 13h18. Mas por ser público do Espécie Rara e do Salva-Vidas de Aquário, esqueço do que foi abordado e ouço do Spotify ao decorrer da semana.
3: É um joia rara, ele quis dizer, né?
0: Não. Tá aí... é que o Vini é Espécie Rara.
3: Não, mas peraí. É que o personagem do Vini é o Joia Rara.
5: Isso. Mas o Vini também é Espécie Rara.
0: O Vini é o Espécie Rara. O personagem dele é o Joia Rara.
3: Tá bom, desculpa.
5: É que tu me apelidou. Hoje eu estava trabalhando em cima de uma escada quando, ouvindo o programa do dia 19 de agosto, ao minuto 37:50, o Midas pergunta onde fica a cidade de Ponta Grossa. E ligeiramente o Vini responde, aqui ó. Nesse momento eu quase caí desses quase 5 metros de altura. Tive que descer porque a sequência foi maravilhosa. Me chamo João e sou um grande fã de todos vocês. Ah, e Fetter, tem que dar uma pintada lá na tua garagem. Público de Caxias do Sul, se puder ser lido no PB das
0: 18.
5: 13 horas, aí, eu agradeço.
2: Aí,
5: então, um abraço pro João, que é pintor, né? Ele trabalha com pinturas e reformas e quase caiu ao ouvir falar da Ponta Grossa, né, cara? 5 metros de altura poderia ser uma queda bem perigosa, né?
2: Mas vai longe o tempo que eu dava pintada em garagem, viu? Nosso ouvinte querido.
5: É, agora deixa lasqueada mesmo.
2: É, assim. Agora deixa lá. Gosto do troço meio vintage.
0: É bom, né? Eu tô contigo, nessa. Eu te entendi, eu sou malandro.
2: Isso aí. Olha só, né? Que legal esse e-mail aqui da nossa ouvinte, Rafaela. Olá, pretinhos. Ano passado escrevi pra vocês contando sobre uma tradição que criei para comemorar o meu aniversário e agradecer pela vida. Ela doa sangue no dia do aniversário dela, a Rafaela Bühler. Por causa de vocês, naquele dia, recebi parabéns e mensagens de diversas pessoas que ouviram o meu relato no programa. Por isso, neste ano, a história cresceu. Hoje, dia 21 de agosto, véspera do meu aniversário, fui ao Hospital de Clínicas de Porto Alegre para mais uma doação. Mas desta vez eu não estava sozinha. Convidei amigas para transformarem esta comemoração em uma verdadeira corrente do bem. Muitas delas nunca doaram sangue antes e quando fiz o convite não havia ninguém específico para receber nossas doações. E mesmo assim, elas toparam. Hoje, o nosso grupo de 12 doadoras vai ajudar diretamente duas pessoas. O Gael, que é um bebê de apenas um aninho, e a Isadora, uma jovem de 17 anos, ambos em tratamento e lutando.

0: pela vida. Então, aquilo que começou como a minha forma particular de agradecer por mais um ano de vida, ganhou um significado ainda maior. Meu aniversário é amanhã, e depois de um ano, pelo qual tenho muitos motivos para agradecer, não consigo imaginar uma maneira melhor de começar este meu novo ciclo. Se puderem mandar um abraço para a turma de mulheres maravilhosas que topou esta ideia comigo, vai deixar o nosso dia ainda mais especial. Agora, após a doação, estamos todas juntas na nossa celebração, ouvindo vocês, meninos. Meu maior desejo ao compartilhar essa história é que ela incentive pelo menos mais uma pessoa a fazer a sua primeira doação de sangue. Obrigada pela companhia diária de vocês. Um beijo da Rafaela Biller. Ah, que
1: sensacional,
0: que
1: cara.
0: Baita e meio, cara. Não, parabéns, Rafaela. Muita saúde pra ti. Vida longa e linda.
2: Ela mandou a foto ali no e-mail do Pretinho, mas eu achei delicada porque tinha a galera se aparecendo, assim, no fundo também e tal. Mas, meu, tem facilmente as 20, quase 30 pessoas ali que legal, ela convidou. Cara. E aí levaram o balão da festa dela, etc.
0: Muito legal.
2: E aí agora tá todo mundo almoçando, reunido, ouvindo o PB. Muito
0: bacana. Legal. Bacana, né, Ivan?
3: Bacana, né?
0: Tu doa sangue, Ivan?
3: Não.
0: Por culpa assim com essa nada.
1: Ivan tem...
0: Por que tu não doa sangue, Ivan?
1: É ruim pra quem vai receber o sangue, né?
0: Bom, tem isso também, né? Nem sei se passava no teste.
1: Eu acho que não passa. Eu acho que não passa.
3: Eu já tentei, mas não consegui. Eu rodei no testezinho.
0: Não.
3: Mas assim, não, eu não posso.
1: Amigo nosso aqui do programa também.
0: Claro,
3: eu sou tatuagem. Tatuagem, cadê?
0: Claro. Claro. Muito boa tarde pra ti, Maionese. Como é que tu tá, querido?
3: Eu estou muito bem.
0: Que bom te ver aqui no estúdio com a gente. Pois é.
3: 1h46 e meio.
0: Que legal. Como é que tu tá? Tem show hoje?
3: Tem show domingo.
0: Domingo onde?
3: Em Canoas.
0: Em Canoas. Onde vai ser? No Boteco Comedy de Canoas.
3: Eu, Gordo Léo e o Ivan.
0: Que legal. E hoje tem algum lugar, não?
3: Hoje é dia, que dia é hoje?
0: Sexta-feira, hoje, 21.
3: Não, 21 não, eu tenho dia 9 em Jaguarão.
0: Dia 9 em Jaguarão.
3: Isso, e dia 20 de novembro em Floripa.
0: Tá legal, tu tá bem, tu tá tranquilo, tá em paz.
3: Estou muito bem, estou muito contente, feliz em te ver.
1: Que feliz com a liberdade, né?
3: Ah, graças a Deus, Lili, né, cantou. Por conseguir sair da cadeia, muito obrigado ao teu advogado.
0: Nada.
3: Que me atendeu e me ajudou, e foi um dia muito difícil.
0: Vamos ter que pagar, né? Vamos ter que pagar o advogado, né?
3: Mas agora eu tô com dor.
0: Então, por quê?
3: Com dor pra pagar o advogado.
0: Não, vai ter que pagar.
3: Ela passar um pouquinho.
0: O custo, ele é teu, eu só consegui o advogado, agora tu vai ter que pagar ele.
3: Isso, e da cadeia também fiquei devendo umas coisas. Tu queria me arranjar uns cigarros, eu fiquei lá empenhado lá com problema.
0: Te vira, cara, problema
3: já
0: teu.
3: Me virei, por isso.
0: Sim, eu sei, imagino. 13 minutos pras duas da tarde. Obrigado, Maionese. Obrigado.
3: Tá muito bonito com essa barba grisalha.
0: Muito obrigado, muito obrigado.
3: Tá bonito.
0: Obrigado, Maionese.
3: Meu galanteador, o pessoal vai parar de me ligar agora, hein? Alô, Maionese? Olha, Ricardo. O Fetter não é mais tia, então. A bonita barba.
4: Não é mais tia.
0: Obrigado, tô deixando crescer a barba.
1: Ah, uma vez tia, sempre tia.
0: Eu tava, até um tempo atrás, eu cortava os brancos. Agora eu tô deixando os brancos.
3: Deixa os brancos. 2000.
1: Aceito os brancos.
0: Aceito os brancos.
3: Hoje pintar a barba é que parece que inventou o de temper. Né?
0: Exatamente.
2: Ah, a gente tem que dar uma pintada nessa cara.
0: A tintura não. Te dá uma pintada na cara, tu vai ver.
3: Dele, não minha. Eu já levei muitas já. Ele gosta, ele tem essa cara de
0: safadinho. Vamos fazer um show de intervalo, 12 minutos para as duas da tarde, a gente volta para eleger o craque do episódio. Segura a onda aí no Pretinho, tamo junto. Um, dois.
3: Quem é a foda da guria do sangue?
0: Três.
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0: 5 minutos para as 2 da tarde, estamos de volta com o Pretinho Básico. Muito obrigado a você que está com a gente ao vivo de segunda a sexta, 1 e 6 da tarde. Depois também nos ouve na reprise do final de semana e ainda em qualquer, todas as plataformas de áudio e vídeo para você nos streamar aí na sua tela. Oh, vamos abrir aqui a escolha do craque do episódio. Pode sair votando, Leandro Bortolatti.
3: Oh, que pra privilégio votar pro primeiro, Alexandre.
14: Mas deixa eu só mostrar, já vou mostrar pra vocês aqui na live aqui, ó. Ó, fecha em mim aqui, Pedernelo. Olha aqui, ó.
0: Que é isso aí?
14: 99, tu seleciona mais de uma categoria, rapaz. Aí chega muito mais rápido. Eu já selecionei ao mesmo tempo aqui a Pop Express e a Electric Pro.
0: Pô, isso chamando é muito legal, 99. Hein?
14: É muito, cara, porque daí tem 3 categorias,
0: sim,
14: com preços
0: diferentes. Tem 3 vezes mais chance de chegar o carro rápido isso. Em ti.
14: Exatamente, né? Porque às vezes, né, se selecionou uma categoria só, vai demorar mais. Seleciona mais categorias, demora menos, mais opções de carro. Então, pronto, estou esperando meu 99 chegar pra voltar aí. Quem sabe eu chego aí até antes do final do programa, né?
0: Quem sabe, tá, rapidão,
14: rapidinho,
0: né?
14: Mas então, vamos lá, votar hoje. Eu vou votar hoje, sabe quem?
0: E quem, Rafinha?
14: Eu não sou Rafinha. Rafinha geralmente é o último a votar, né?
0: É que tu tá falando tanto que me lembrou, Rafinha.
24: Não é mais.
0: Caiu essa prerrogativa.
24: Não é mais. Eu nem abri minha boca, né?
14: Pois é, né? Não, então eu vou votar hoje, votar no Rafael Gomes. Eu gostei muito dos destaques hoje, cara. Obrigado. Bem diversos, assuntos diversos. Uhum. Né? Gostei mesmo. Produção, Rafael.
0: Boa, Leandro. Deixa eu até aproveitar aqui, assinar pra ti essa ação junto com a 99. Então, só pra confirmar, pra facilitar a sua vida, a tua rotina, a 99 te coloca 3 categorias, várias categorias. O Lele escolheu 3 de corrida ao mesmo tempo, aumentando a chance de conseguir uma corrida com mais agilidade. É uma forma prática de encontrar uma opção para seguir o teu caminho quando o tempo tá correndo. Seja para ir pro trabalho, encontrar os amigos, a namorada, o namorado, pai, família, não importa nada isso. O que importa é que você use de lembre de usar esta funcionalidade da 99. Vota em quem, Rafael Gomes?
25: Ah, eu vou votar no Rafinha Menegazzo.
0: Por quê?
24: Tu não perguntou nada pros outros. Os caras perguntam. Vota em mim, tu pergunta por quê.
0: Mas o Lelê já justificou.
25: Eu justifico com tranquilidade.
14: Chegou.
0: Chegou, Lelê?
14: Chegou meu 99, tô voltando, tô saindo do ar. Então não preciso mais falar hoje, né,
0: chefe? Não, hoje tá liberado, Lelê. Tá liberado?
25: Não, não, tá. 18.
0: Ai, 18 tá aqui.
14: 18?
0: Isso, 18 tá aqui.
14: Bom pra mim, estarei aí.
0: Agora
14: eu tô indo nessa, até pra pegar o almoço ainda. Tchau.
0: Fechado, Lelê. Valeu, obrigado. Pra você que quer chamar o seu 99 também, desculpa. Bota na tela pra nós aí o nosso querido colega das lives, o QR Code da 99, pra galera chamar o 99 e viver o melhor de Porto Alegre pedindo um 99. Vai, Gomes!
25: Corta pro Leandro pegando ali o 99, velho!
0: Ali, ó, corta ali, ó!
25: Corta lá embaixo, Borbô! Fecha do Leandro, Borbô!
0: A barbaia aí, Borbô! Olha aí, ó! Troço, velho, não é treta,
25: vai na
0: olha
25: frente ali, Borbô! Coisa linda, velho! Coisa bonita!
0: Vai, Lelê! Tchau, boa viagem aí, Lelê!
24: Pede pra ele acelerar.
25: Acelerar?
0: Deixa que ele faz, deixa que o motorista
14: acelera
0: essa peleleca. Vamos ver, vai aí, bota.
25: Eu boto um Rafinha aqui, ele não falou. Só reverteu um cartão amarelo, liberou comer açaí no programa, como vai ser
24: só o best.
25: Como vai ser o novo influenciador num parque temático de piscina com onda artificial, né?
0: Tá bem, então, Rafinha é legal. Vota em quem, Rafinha?
24: Eu queria mandar só uma porã rapidinho, tem tempo, né?
14: São mandar uma pra mim?
0: Tem tempo.
14: Claro que tem tempo.
24: Tu me permite?
14: Claro.
24: Só um dizer assim que eu acho que combina muito com o Porã.
14: Pra pensar no fim de semana?
24: Porã, exatamente.
0: Ah, é uma frase daquelas.
24: Não, só pra ele pensar no final
14: de
24: semana.
14: Não, não é sobre o fim de semana.
24: Não. O Porã, um homem que lambe o prato é porque ele come sozinho. Isso não é sobre pratos, Porã. Meu voto foi no Porã.
25: Ah, que chapa, hein? Que chapadeira,
14: tá? Tá bem, entendi.
24: Porã entendeu, ele alcançou.
0: Mas eu. Há controvérsias.
4: A controvérsia.
5: Nós não precisamos ampliar muito.
4: Há controvérsias. E tu, Porã, vai votar em quem, Porã?
6: Eu vou votar no Gordo Léo.
4: Gordo Léo.
6: Alô, maionese.
4: Tá bem.
5: Gordo tu pode chamar, né?
7: Ah, eu não. O Gordo Léo não se importa. É um baita gordo. Agora tá conseguindo ver o negocinho dele.
4: Tá magrão,
7: o
4: Gordo Léo tá magrão.
7: Com 97 quilos.
4: Olha aí, cara.
7: 160 pra 97.
4: Que loucura, velho.
7: 160 pra 97.
4: E tu tá focado.

0: focado, Léo?
1: Tô, cara.
0: Tá, né? Dá pra ver que tu tá focado. Tô
2: focado. Perdeu o Natan.
1: Perdi o Natan.
0: Que maravilha.
1: Perdi
0: parabéns, o Natan, cara. Parabéns.
1: Todo dia na academia.
0: Admiro
1: todo
0: muito
1: dia,
0: o cara que faz isso.
1: Parabéns. Beijo pra doutora Júlia Guerra.
0: Como disse, é disciplina e força de vontade.
2: Cigarro também. Cigarro tira fome. Cigarro,
1: né? Depende
0: não
1: do fuma, cigarro.
0: Não faz isso.
3: Cigarro e uísque.
1: Cigarro e uísque.
0: Vai votar em quem?
1: Eu,
3: Ivan. Chupadinho.
1: Eu vou votar em você.
0: Em mim, por quê?
1: Sua barba tá bonita, tá grisalha, tá bacana.
0: Tá, tá bacana.
3: Você. Caiu bem nele, né?
1: Ficou bem, tu tá bonito, tá meio Antônio Fagundes, tá bacana, né? Antônio Fagundes no mundo da lua, tá bonito. Vota em ti.
0: Tá bom, obrigado.
1: Olha pra mim,
0: em ti. Obrigado pelo teu voto. Muito obrigado pelo teu voto. Pra mim agora tá fácil, porque cada um tem um voto, né? Só o Lelê não tem voto.
2: É, acho. Não, é, cada um tem um voto.
0: O Lelê tem voto, o Rafinha tem voto, o Gomes tem voto.
2: O Gomes tem voto e o Gordo tem voto.
0: E o Gordo tem voto. Eu, por minha vez, vou votar no Lelê. Que daí empata e ele ganha. Porque tava lá fazendo o trabalho externo.
3: Fez muito bem.
0: Fez muito bem, representou. Galera da 99 adorou. 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Muito obrigado pela sua audiência, a gente fica por aqui por enquanto, mas vamos voltar logo mais às 6 da tarde para mais um Pretinho Básico, para a gente dar o pontapé inicial no final de semana. Brigadaço, um abraço e tchau!
2: Soninho, né?
3: Tchau.
2: Que houve?
1: Agora tem muita
0: botou
1: trilha.
0: Muita trilha agora.
1: Pô, botou o forante, acabou a trilha.
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7: Sextou aqui na Atlântida, começamos agora o ATL DJ Banrisul para a gente abrir com o final de semana, vibe de festa, a tarde da Atlântida, seja muito bem-vindo, sou arroba Guzanotto, obrigado pela sua companhia, pela sua parceria, Banrisul no Move Brasil, carro novo para motoristas, acesse banrisul.com.br. A gente vem chegando para abrir a tarde com muita energia positiva. Eu ainda quero contar com a sua participação no arroba TLDG oficial para você pedir o som e tocar junto comigo por aqui. Eu vou abrindo de músicas o bloco com a sonzeira na parceria de Alessu e One Republic. O nome do som é In Your Eyes.

0: Sonzeira de Just Fly com a faixa Mind, pra gente fechar este primeiro bloco. Também toquei a colaboração de Post Malone e Morgan Wallen com I Had Some Help. Na sequência, meu remix pra faixa Happy junto com Rafa Santos. Ainda tivemos bloco da Candy Shop com Beyoncé, Jay-Z, a faixa Crazy in Love. Antes disso, The Killers com When You Were Young. Na sequência, Martin Garrix, Ed Sheeran e a faixa Repeat It. Pra gente fechar o primeiro bloco de músicas.
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0: Lançada em 2008, esse som marcou a parceria entre Armin Van Buuren e DJ Sha com os vocais de Chris Jones. Esse som foi indicado ao Grammy holandês de 2009 e chegou ao topo da parada de Dance Music da Holanda. A gente está falando de Going Wrong, parceria entre Armin Van Buuren, DJ Sha e Chris Jones.

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Sons Eric Fisher, junto com Tones and I, com a faixa Favor, pra gente fechar mais um bloco de músicas. Também rolou por aqui a versão de Lucas Malven pra Sex on Fire. Na sequência, George Ezra com Budapest. Antes disso, Another, Abel Bader e a faixa Relax My Eyes. Também toquei o

chamado Deja Vu. Antes disso, Justin Bieber, Nicki Minaj e a faixa Beauty and a Beat, pra gente fechar mais uma tarde de sons do Ateli DJ Banrisul aqui na Atlântida. Sou arroba Guzanotto, quero agradecer você pela companhia e pela sua parceria. 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Estaremos de volta a partir das 8 da noite. A gente segue online no arroba ATL DJ Oficial. Daqui a pouquinho eu já tô liberando por lá a nossa playlist na íntegra. Pra gente fechar de músicas, Jennifer Lopez e Alok com Everything's Fine. Uma excelente tarde pra você e até mais.

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4: Olha só, a dúvida do Antônio, ele diz o seguinte: doutor, fiz vasectomia há 1 ano e depois dos 3 meses fiz o espermograma como foi solicitado pelo médico e estava zerado de espermatozoide. Preciso fazer frequentemente esse exame para não correr riscos mais adiante? Olha só, Antônio, o seu médico prescreveu aí o espermograma cerca de 3 meses depois da vasectomia, que é o tempo em que a gente precisa ter certeza de que não existem mais espermatozoides viáveis.

0: que significa isso? Se você fez o exame e não detectou nenhum tipo de espermatozoide, a cirurgia deu certo e você não precisa mais usar nenhum método complementar com a sua parceira ou com as suas parceiras. Agora, se tiver, por exemplo, uma pequena quantidade de espermatozoides, mas eles estão todos imóveis, ou seja, eles não têm viabilidade, também a tua vida sexual está liberada sem maiores cuidados. Agora, se houver movimento nos espermatozoides ou se houver uma contagem maior do que 100 mil espermatozoides por mililitro, o seu médico pode pedir para você repetir o seu exame. Mas como você já fez uma vez e estava zerado, você está tranquilo. Dúvidas? Escreve no arroba Jairo Bauer Oficial.
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0: tá na Atlântida, a rádio das nossas vidas. Uma boa tarde pra ti, tá começando, tá vazando na rede, ao vivo, pra todo o interior do estado, pelas clássicas frequências da Atlântida. Pra você que tá curtindo nos 93.3 na região dos vales, 94.3 na região central do estado, em 95.3 na zona sul, 97.1 no norte gaúcho e em 105.7 aqui da Serra Gaúcha. Estamos mais especificamente do espaço de inverno da RBS em Gramado, em frente à Praça Major Nicoletti, aqui, na verdade, na Praça Major Nicoletti, em frente à Igreja Matriz aqui de Gramado. Sou o Fabiano Oliveira, que alegria estar aqui na Serra Gaúcha, e é claro que para chegar aqui na Serra Gaúcha eu preciso estar ao lado dela, que é a nossa representante aqui na Serra Gaúcha, ao lado do Thiaguinho. E quem vem comigo hoje para o Tá Vazando na Rede, para representar a Serra Gaúcha, é Daniela Fante. Boa tarde, Dani!
1: Oi, Fabi! Boa tarde pra ti, pra toda a galera que nos acompanha pelo interior do estado. Estamos aqui nesse espaço de inverno. Tu sempre fala dos meus looks, mas hoje tu caprichou também, hein?
0: Justamente porque vinha pra cá, tinha que vir escolher a melhor roupa, né?
1: Arrasamos!
0: Perfume, inclusive!
1: Perfume, isso aí. A gente vai, ao longo da tarde, então, estar por aqui hoje, né? Porque é um espaço muito legal, é uma época muito especial, né? Pra Serra Gaúcha, o inverno e, claro, final de semana super badalado. Festival de Cinema, Green Valley e Atlântida. Aí fechou todas.
0: Exatamente. Pra contar todas essas histórias e pra acompanhar tudo que tá rolando aqui em Gramado, a galera da Atlântida tá por aqui, mas é claro que tá em todo o interior do estado. Vamos direto agora para a região dos vales. Vamos para a rua Assis Brasil, centro de Santa Cruz do Sul. Lu Castro, boa tarde, Lu.
2: Muito boa tarde, galera. Está começando nessa lindeza aí de Gramado, né? Na Serra, coisa querida. Eu tenho saudade desse lugar maravilhoso. Mas aqui também a gente aproveita o sol hoje para nos esquentar, já que o frio voltou, né? Marcando 16 graus por aqui. Tudo certo com vocês, galera?
0: Numa boa, Lu. Muito obrigado pra Lu, que tá chegando direto da região dos vales. E agora nós vamos direto para a região sul do estado. Nós vamos direto para a Princesa do Sul, para a cidade mais doce do Brasil, na Travessa Hipólito José da Costa, o estúdio da Atlântida em Pelotas. Marcinho Melo, boa tarde, Marcinho.
3: Muito boa tarde, Fabiano Oliveira. Muito boa tarde, Dani, Lu, toda essa galera que está aqui junto com a gente fazendo a produção deste programa. Hoje está com alto nível, hein? Atenção, estamos direto de Gramado, não é assim? Ah, logo ali, não, é Gramado. Não. E outra, em pleno festival de cinema, meus camaradas. Então, quer dizer, luxo total hoje, nosso Tá Vazando na Rede de sexta-feira, meu camarada Fabiano Oliveira. Temos o sol pegado aqui na zona sul do estado, graças a Deus, mas a temperatura está baixa, obviamente, aí condizendo com o nosso inverninho.
0: Boa, e aqui nós temos uma tarde linda de inverno, Daniela Fante, direto de Gramado. Nós temos a temperatura de 12 graus, o sol brilhando lá fora, as ruas de Gramado tomadas por turistas, por moradores, vivendo essa tarde legal, linda de sexta-feira aqui na Serra Gaúcha, aqui em Gramado. Quero também saudar a presença de Felipe Moraes no estúdio da Atlântida em Santa Maria. Valeu demais, Felipe! Direto da região norte do estado, Guilherme Horn, direto de Passo Fundo, valeu demais, Guilherme. E aqui na Serra Gaúcha, em Caxias do Sul, no estúdio da Atlântida, o Felipe Souza. Grande, Felipe, tamo junto. Essa é a equipe da Atlântida que vai pro Tá Vazando na Rede, sem esquecer dele que está comigo, aqui conosco, comigo, com a Dani, Ariel Zuco, direto aqui de Gramado e também fazendo aqui as honras, gravando vídeo e com toda a sua energia já tradicional, o Thiaguinho. Essa é a galera da Atlântida que vai falar sobre muitos assuntos, mas Daniela Fante, estamos em Gramado, em tempo de Festival de Cinema de Gramado, que chega à reta final, com homenagens e filmes em destaque, Daniela Fante.
1: Sabe, a gente fala, né, que a gente tá aqui muito chique nesse espaço de inverno e tal, mas a gente precisa lembrar que, culturalmente falando, estamos vivendo uma época muito importante, né, aqui pra Gramado e pro Brasil, que é o Festival de Cinema. Então, como tu falou, Fábio, chegando à reta final, nos últimos dias, né, é a edição de número 54, a programação desse ano já rendeu muita coisa pra gente comentar. O evento, então,

0: cinema, da arte, e que era a primeira vez que ele recebia um prêmio sem a presença dos pais na plateia, né? Ele perdeu nos últimos anos a mãe e o pai, eu não me lembro exatamente a ordem, assim, mas foi um momento muito emocionante, o pessoal botou a imagem deles no telão, então foi muito bacana mesmo. Maria Fernanda Cândido, belíssima, meu Deus, que mulher maravilhosa, recebeu o Kikito de Cristal também, como o Celton, a atriz conhecida por trabalhos como Agente Secreto, Animais Fantásticos, foi homenageada ontem pela primeira vez. O festival entregou então o prêmio para dois artistas na mesma edição, então Celton Mello e Maria Fernanda Cândido, super merecido, né, não precisa nem falar. E teve filme que já saiu de Gramado com bastante destaque, Chorão, Só os Loucos Sabem, a cinebiografia do vocalista do Charlie Brown Jr., né, teve a sua estreia mundial aqui no festival com José Loreto interpretando Chorão. A sessão recebeu aplausos, muita repercussão, né? E o longa tem previsão de chegar aos cinemas em 2027.
1: Tô curioso por esse.
0: Eu,
1: né?
0: Também.
1: Muito curioso.
0: É. Eu confesso
1: não só pela
0: também.
1: História. Não só pela história do Chorão, que é uma história que certamente todos da nossa geração, todos que curtem música feita no Brasil, querem ver, mas também pela atuação do Loreto, me parece ter muito a cara do que é o Chorão, e ele falou sobre isso também, do quanto se sentiu bem fazer. Tô bem curioso pra ver.
0: É, e baseada no livro, né? Então também. A gente deve ter essa parte da mulher dele mesmo, né? Que a gente talvez não acessasse tanto. Então vamos conhecer. Olha, temos
2: até um cachorro.
1: Exatamente. Você já pode entender que o espaço de inverno da RBS em Gramado é pet friendly.
2: É pet friendly.
0: Adorando.
1: E são muito bem recebidos, diga-se de passagem. Isso.
0: Muito bom, saíram correndo, mas coitadinho do cachorrinho, se assustou. Mas ó, complementando aqui a programação, a gente tem outro destaque do Festival de Cinema, justamente nessa reta final. Nosso Segredo, primeiro longa de ficção, dirigido pela Grace Passot, foi exibido ontem, chamou a atenção da crítica. O filme acompanha uma família tentando reconstruir a vida depois de uma perda, e foi apontado pelo nosso colunista, né, Ticiano Osório, GZH, como o filme mais bonito do festival. Então certamente vale a pena conferir. A edição também teve outros filmes que movimentaram o público, como Feito Pipa, que emocionou com uma história sobre infância e identidade, e Antártida, que a gente também falou aqui, um thriller que abriu o festival, levou para as telas uma produção de grande escala ambientada em uma base brasileira no continente gelado. E agora é o momento mais aguardado, né, da competição. Amanhã acontece a grande cerimônia de encerramento, quando serão anunciados os vencedores dos Kikitos nas categorias competitivas. Então amanhã é o grande dia.
1: Boa, Daniela Fante. Agora, nem só de cinema, muito de cinema se fala, é claro, mas nem só de cinema se fala por aqui, até porque o final de semana também reserva outros eventos. O sábado, em especial, reserva uma opção legal para fechar a noite para quem gosta de música eletrônica.
0: É, os amantes de música eletrônica esperam muito por esse dia. Green Valley Gramado, estamos falando da Atlântida há alguns meses já, né? Desse evento chegou finalmente no Serra Park, vai acontecer então Green Valley Gramado amanhã para comemorar 15 anos de festa. Ele, um dos melhores DJs do mundo, o nosso brasileiraço, Vintage Culture, como atração principal, um dos maiores nomes, né, gente, da música eletrônica brasileira. DJ já se apresentou nos principais festivais do mundo, inclusive Tomorrowland, né, que é o maior festival de música eletrônica, algumas vezes ele já esteve lá, e promete comandar a pista durante a noite. Também tem DJs antes e depois, né, confirmada a presença de Duzi, Kevin Browner e Script, entre outros DJs. Tem um line-up bem tenso aí pra galera conferir. Ainda últimos ingressos disponíveis na internet, guichê web. Então, depois do Festival de Cinema, fica a dica pra quem quiser estender a noite ao som de muita música eletrônica, porque essa é uma marca, né? Do Vintage. Ele é conhecido por subir no palco e não descer nunca mais.
1: Exatamente.
0: Né?
1: Então... Long sets, ele é. Teve uma oportunidade em que eu já pude ver com um long set de 5 horas.
0: Meu Deus, Fábio.
1: Do Vintage. Ele realmente é o famoso Simpolga. É. Se empolga e ali ele fica, e com o talento que ele tem, a galera obviamente triste não fica, pelo contrário, fica muito feliz. Além disso, tem, é claro, outros vários talentosos DJs que também fazem essa noite inesquecível pra esse final de semana tão legal que nós temos em Gramado, aqui na Serra Gaúcha. Agora, legal também, Marcinho, é a oportunidade para estudantes de jornalismo. Tem um espaço muito legal, que é o programa Primeira Pauta, que tá chegando com a galera do Grupo RBS querendo conhecer novos talentos, Marcinho.
3: Boa, Fábio, é o seguinte, meu camarada, a oportunidade da galera, dos estudantes de jornalismo mesmo mora aqui, meus queridos. E é um

0: projeto já clássico e antológico aí do Grupo RBS, que dá essa oportunidade para os estudantes poderem aí, na verdade, viverem, né, um pouco da sua profissão, né, se aproximarem bastante do jornalismo. O Primeira Pauta, ele já é antológico, já é clássico, né? Tem notícia boa aí para os estudantes de jornalismo, e a notícia é essa: estão abertas as inscrições para o Primeira Pauta RBS 2026, projeto que dá a universitários aí a oportunidade de conhecer de perto a rotina das redações do Grupo RBS. 5 estudantes serão selecionados para participar de uma semana de imersão nas redações de veículos como vai GZH, Zero Hora, Rádio Gaúcha, RBS TV, Diário Gaúcho, ou seja, praticamente todas as grandes redações aí dos grandes veículos que fazem parte aí do grande guarda-chuva que é o Grupo RBS. Durante a experiência, eles vão acompanhar profissionais da área e produzir conteúdos em diferentes formatos, né? Para participar, é preciso ser aí estudante de jornalismo e estar no Rio Grande do Sul. As inscrições ficam abertas até 30 de setembro. Atenção, vou repetir devagar, hein? As inscrições ficam abertas até 30 de setembro. Não perde tempo, é isso mesmo. Depois, 15 finalistas serão escolhidos para uma segunda etapa e 5 serão selecionados para participar aí da semana Primeira Pauta, que acontece de 7 a 11 de dezembro. Antes disso, os selecionados também terão aí uma etapa de mentoria online com jornalistas do Grupo RBS. Na semana presencial, cada estudante vai produzir uma reportagem em vídeo e áudio, que poderá ser publicada em GZH e veiculada aí na Rádio Gaúcha. Olha essa barbadíssima, atenção, você estudante de jornalismo, hein? Atenção, se eu fosse você, eu não perdi. Ah, mas eu vou me deixar pra me inscrever só lá 30 de setembro. Não deixa pra última hora, meu camarada, que senão você perde a vaga, hein? Enfim, muita coisa legal pra rolar. E pra quem quiser conhecer aí melhor o projeto, profissionais do Grupo RBS também estão passando aí por universidades do estado com palestra sobre jornalismo e os desafios da profissão. Caso de Fabiano Oliveira, que esteve na UX agora há pouco tempo, obviamente aí falando de Atlântida e a sua experiência, enfim, né, não só como jornalista, mas também à frente aí da coordenação da, se não a maior rede de rádios do sul do país, meus camaradas. As inscrições
1: A maior,
0: exato. As inscrições ficam abertas até 30 de setembro. Para participar, basta acessar o site do Primeira Pauta, preencher o formulário de inscrição e enviar os materiais. A participação é gratuita, meu camarada.
1: Boa, Marcinho Melo, legal pra galera conhecer um pouco mais de tudo que rola no Grupo RBS. Tivemos inclusive um outro projeto também muito

0: Basta acessar o site do Primeira Pauta, preencher o formulário de inscrição e enviar os materiais. A participação é gratuita, meu camarada.
1: Boa, Marcinho Melo! Legal pra galera conhecer um pouco mais de tudo que rola no Grupo RBS. Tivemos, inclusive, um outro projeto também muito

0: credibilidade construída há muitos anos pelo Grupo RBS.
1: Mesmo no início da faculdade, né? Que muito bom. Manda bem e quem sabe virar nossos colegas em seguida.
0: Isso aí, essa galera toda. 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Foi realmente muito legal de poder visitar essa empresa tão bacana, orgulho dos gaúchos, e que é nossa parceira aqui no Tá Vazando na Rede, Daniela.
1: Temos Fante. Uma nova vista preferida, né, Fábio?
0: Temos. Eu falei, inclusive, isso lá. O estúdio da Atlântida na Serra Gaúcha é conhecido pela sua vista incrível. Agora, a sala de reuniões que nós somos recebidos nas Lojas Regla em Farroupilha, meus amigos, eu vou contar pra vocês. É um espaço que todo mundo deveria conhecer. A gente vai mandar fotos no grupo do Tá Vazando na Rede logo em seguida.
1: Dizer que eu
0: pra
1: queria
0: você
1: foto.
0: Que ligou o rádio agora. É, vai ter foto. Pra você que tá ouvindo e ligando o rádio agora, a gente tá no espaço espaço de inverno da RBS, em Gramado, bem aqui na Praça Major Nicoletti, em frente à Igreja Matriz, e é claro, também nos nossos estúdios em Pelotas, em Santa Cruz do Sul, em Santa Maria, em Passo Fundo e em Caxias. Daniela Fante, eu aí sim, aqui em Gramado. Vamos curtir duas músicas, Marcinho, tu escolhe quais são as duas músicas que a gente vai ouvir.

0: Atlântida, rádio das nossas vidas. Tá vazando na rede pra toda a galera ligada na Atlântida, no interior do estado, curtindo esse programa legal na tarde da sexta-feira, dia internacional do bom humor, com um solzinho legal. Vou repetir a temperatura e o clima aqui em Gramado, na Serra Gaúcha, que é de onde estamos Daniela Fante e eu, hoje ancorando. Tá vazando na rede. A temperatura, Daniela Fante, é de 11 graus pra uma tarde ensolarada aqui em Gramado. Agora, não deixa mentir aqui, ó, o meu relógio, ó, que a sensação térmica é de 8 graus.
1: É, mas a gente tem aquele aquecedorzinho lá, boa. Ó.
0: Que tá bombando.
1: Tá bombando, porque o Thiaguinho tá até de manga curta?
0: Sim, sim.
1: Meu Deus.
0: Thiaguinho tá de manga curta circulando por aqui. É, é pra fazer rir, né? Ele faz piada até com a própria vestimenta. 8 graus e o Thiaguinho de manga curta aqui.
1: Mas o Marcinho também tá de manga curta lá, ó.
0: Mas tá com ar bombando lá, que eu sei também. Boa! Agora, Lucas vai nos falar que tem Iron Maiden anunciando corrida de rua em São Paulo para celebrar os 50 anos da banda, Lu.
2: Isso mesmo, Fabinho. Se você é fã de Iron Maiden e gosta de correr, essa notícia então é pra você. A banda britânica anunciou a primeira corrida de rua oficial da história do grupo e ela vai acontecer aqui no Brasil. A Run for Your Life será realizada no dia 10 de outubro no Vale do Anhangabaú, em São Paulo, como parte das comemorações pelos 50 anos do Iron Maiden. A prova inicial terá 5 quilômetros e vai passar por alguns dos pontos mais conhecidos do centro da cidade e também haverá uma caminhada de 2,5 quilômetros e uma corrida kids, olha que bonitinho. E não é só correr e ir embora não, depois da prova os participantes ainda poderão acompanhar um show da The Best Experience, a banda brasileira cover do Iron Maiden. As inscrições então já estão abertas no Ticket Sports e há 3 opções de kits. O mais básico custa 209, inclui camiseta oficial, número no peito e sacochila, e os kits mais completos acrescentam boné, pôster, jaqueta, corta-vento e na opção Assis, que é o acesso VIP ali, o show pós-corrida, né? Que pra quem acompanhar que vai ter um acesso VIP ali. E pra completar a programação, o Iron Maiden ainda faz 2 shows em São Paulo, nos dias 25 e 27 de outubro, e outro em Curitiba no dia 28. Ou seja, outubro vai ser praticamente um mês inteiro de Iron Maiden no Brasil. E Fabi, falando em corridinhas, pra quem gosta, a gente também está sabendo, né, que o Disney Magic Run 2026 já está confirmado no Brasil, com etapas em Florianópolis e também em São Paulo, mas isso a gente vai deixar para uma próxima pauta, para falar um pouquinho mais, para quem gosta da magia da Disney vai poder também correr com esses queridos, né? Com, inclusive com personagens que vão estar no Brasil aí fazendo esse sucesso de corrida.
0: Boa, Lu Castro! Pra galera que gosta de se movimentar, aí tem vários mais outros motivos que vão se associando. A música, a Disney, ou seja, a galera percebeu realmente que a corrida, que as provas de atletismo, sejam aquelas de 3, 5, 10 quilômetros, chegando a meia maratona, são mais do que um espaço para atividade física, mais do que espaço
2: para
0: corrida.
2: E para toda a família,
0: um espaço,
2: né?
0: Para

0: e para toda a família, mas também para diferentes ativações, oportunidade de tornar essa experiência também ainda mais completa, alcançando, por exemplo, aqui faladas nesta pauta pela Lu, música e também os nossos queridos desenhos, personagens, que também fazem a cabeça de uma galera. Bacana, legal. Daniela Fante, tu que és a nossa anfitriã aqui da Serra Gaúcha, podemos ir pro show do intervalo, Daniela?
1: Podemos, eu autorizo.
0: Então, tá bem, com a autorização de Daniela Fante, nós vamos para o show do intervalo e já a gente está de volta, até porque no próximo bloco a Dani vai falar sobre as compras em lojas do Paraguai que passam a ter uma entrega direta para o Brasil, e temos ainda o nosso Mandando Bem com o Marcinho falando do Banco de Sangue Virtual, que já reúne mais de 3 mil doadores na zona sul do estado. Tudo isso logo em seguida, depois do show do intervalo. Tá vazando na rede, já tá de volta, bora!
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1: 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Atlântida, rádio das nossas vidas, ao vivo, direto, como tá vazando na rede, ao vivo e direto do espaço de inverno da RBS em Gramado, aqui na Praça Major Nicoletti, em frente à Igreja Matriz, e é claro também de todas as nossas emissoras da Atlântida no interior do estado, como tá vazando na rede, alcançando mais de 4 milhões de pessoas nesse momento, 167 cidades conectadas, todas agora para ouvir Daniela Fante falando sobre as compras em lojas do Paraguai que passam a ter a entrega direta para o Brasil, Daniela Fante.
2: Aquela comprinha, né, Fábio?
1: Aquela.
2: Aquela maquiagenzinha, aquela coisa, sabe? Quem gosta de fazer compras no Paraguai ganhou uma nova opção. Agora já é possível comprar em lojas virtuais do país e receber os produtos diretamente em casa no Brasil. Por enquanto, o serviço está disponível para duas lojas em específico, que é Cell Shop e New Zone Importados, que estão cadastradas, então, no programa Remessa Conforme da Receita Federal. Esse é o nome do programa. O envio é feito pelo Correios Packet, com rastreamento da encomenda e limite de até 30 quilos por pacote. Achei bom esse limite, hein? E tem uma facilidade importante. Como as lojas fazem parte do programa federal, o valor dos impostos e do frete já aparece no carrinho antes de finalizar
1: Boa.
2: A compra.
1: Não tem surpresa.
2: Isso aí. Assim o consumidor consegue saber, né? Quanto que vai pagar no total antes de fechar o pedido. Depois que a encomenda chega ao Centro Internacional dos Correios no Brasil, ele segue para a entrega como uma encomenda comum. Ou seja, agora não é mais preciso atravessar a fronteira para comprar alguns produtos do Paraguai. Dá para fazer tudo pela internet e esperar a encomenda chegar em casa. Eu quero saber, perfume de Fabiana Oliveira com certeza deve ser importado, né?
1: E na verdade não é bem que podia ser, né? Na verdade não é bem que podia ser, porque e até a brincadeira é porque o Thiaguinho durante esses nós na quarta-feira o Thiaguinho ficou, pô, mas o teu perfume, Fabiano, mas é, o teu perfume, Fabiano. Eu até acho que valorizou o perfume.
2: É, tu acha, valorizou o passe.
1: Claro. Thiaguinho, muito obrigado, Thiaguinho. Mas é real, né? Tem uma galera que busca perfume, tem uma galera que busca maquiagem. E que vai poder aí com esse programa e com essas facilidades alcançar mais rapidamente. Obrigada. Direto as suas comprinhas aí, com mais segurança também, né, Daniela?
2: Exato, sabendo que tá fazendo uma coisa correta dentro da lei, assim, né?
1: Boa, maravilha, galera. Vocês têm hábitos de fazer compras online também, galera? Vocês têm
3: esse
1: hábito?
3: Nossa, demais. demais. Eu adorei isso.
1: Olha aí.
3: Mas é que, cara, é uma facilidade imensa. Tem coisas que eu ainda prefiro o físico, porque, por exemplo, roupa, sapato, é uma coisa que às vezes tu tem que experimentar,
2: tem que provar, né?
3: Mas tem certas coisas que hoje tu tem essa, que nem agora eu me mudei, né? Fiz uma mudança de apartamento para uma casa. E eu tive que comprar muitas coisas novas e eu fui pra internet, né? Foi muito mais fácil, mais prático.
4: Boa. Eu sou velho, né? Eu sou velho. Em dizer isso, vocês já sabem como é que eu compro as coisas.
2: É, a gente já sabe.
1: Mas, Martinho, tá, eu entendi o que tu quis dizer, mas tá, chega um momento em que as facilidades, elas estão tão à nossa mão, que muito além disso, é uma questão mesmo de preferência hoje em dia. Sim. Porque nas duas possibilidades, nós encontramos diferentes fortalezas para definir comprar por ali. Tanto a compra online, quanto a compra presencial, nos entregam experiências diferentes entre si, mas que são importantes para a jornada de consumo. E aí, cada um de nós, a partir do perfil, a partir das suas convicções, vai poder decidir. O legal é que a gente tem a oportunidade hoje de poder fazer essas escolhas para decidir o que vai comprar, o que vai, por exemplo, como a Lu Castro estar na nova casa. Meu Parabéns, Deus. Inclusive, Lu Castro,
4: com essa tua fala, nova casa. Ô,
3: Fabiano,
4: com essa tua fala.
3: Espero a gente fazer um encontro da galera, porque agora eu posso receber vocês todos.
1: Já tá marcado. Então,
4: com essa tua fala, me lembro de Marcos Carvalho, com certeza ele ia comentar que para palestras sobre compra e venda com o Fabiano Oliveira, por favor, procure ali no arroba.
1: Contrate. Boa, Marcos Carvalho não veio, mas está representado por Marcinho Mello. Exatamente. Maravilha. Tá. Boa, Marcinho,
3: mas
1: obrigado.
3: Eu diria também que na Aerolândia é um bom ponto, porque ele compra muito na internet. Esse aí sabe com certeza dar todas as livros, inclusive de livros. Eu ia dizer, ó, viu?
4: A minha mulher comprou o aniversário do meu filho todo pela internet.
1: É verdade.
3: É.
2: Aniversário.

0: É, compõe.
1: Manda um abraço pro Nairo Orlando, certamente tá nos ouvindo agora. Saudades, Nairinho. Vamos curtir música, galera. É, vamos curtir, Marcinho. O que nós vamos curtir aí, Marcinho? Marcinho.
2: Pelo. Ah, cara, vamos na pedra do reggae, Anitta e Ponte Equilíbrio, Deus existe. Ok? E o Ed Sheeran aqui pra minha querida Daniela.
3: O ruivinho da Dani.
2: Ele é ruivo ou é loiro?
1: Ele é ruivo ou loiro? Te agradece aqui direto de Gramado.
3: Ruivo.
2: Ah, tá, é ruivo.
1: O que
2: então
1: menos
2: tá.
1: Importa é a definição. Que seja ele.
3: Não importa que ele canta.
1: Exato, que seja ele.
2: Não importa que é ele, o rapaz. Então vamos com essas duas. Anitta e Ponte Equilíbrio, Deus existe. E a Tune Shape of You, pode ser?
1: Boa, bora.

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1: Atlântida, a rádio das nossas vidas. Chegamos ao final do Tá Vazando na Rede. Agora 5 minutos faltando para as 16h. Galera da Atlântida tá ancorando. Daniela Fante e eu ancorando o Tá Vazando na Rede ao vivo do espaço de inverno da RBS em Gramado, aqui na Praça Major Nicoletti, bem em frente à Igreja Matriz. E o final do Tá Vazando na Rede sempre traz consigo o Mandando Bem, espaço para mostrar boas ideias, histórias e iniciativas que de alguma maneira fazem a diferença na vida de alguém. Agora a gente está falando de um papo que envolve voluntariado, saúde e energia boa. Afinal, Marcinho, o Banco de Sangue Virtual já reúne mais de 3 mil doadores na zona sul do estado, Marcinho.
2: Bora então falar do Mandando Bem, uma ideia simples que está ajudando a conectar pessoas que precisam de sangue com quem pode doar. Olha só essa conexão, galera. O Banco de Sangue Virtual já tem mais de 3 mil voluntários cadastrados em 21 municípios da Zona Sul, aqui do Rio Grande do Sul. A plataforma funciona como uma espécie de ponte, né? Quando alguém precisa aí de determinado tipo de sangue, o sistema procura voluntários daquela região que podem ajudar. Quem é compatível recebe o pedido por e-mail e WhatsApp, com as informações de onde e como fazer a doação. Olha só, Rio Grande e Pelotas são as cidades com mais voluntários cadastrados, com 1.471 e 1.387 pessoas aí, respectivamente, né? Somando os cadastros de Rio Grande do Sul e do Paraná, a plataforma já está perto de chegar a 46 mil doadores, galera. E para aumentar ainda mais essa rede, o Banco de Sangue Virtual fez aí uma parceria com a Universidade Federal do Rio Grande, a FURG, para incentivar novos cadastros entre estudantes e servidores. E tem um detalhe que é muito importante nessa história toda. Mesmo quem não pode doar naquele momento, pode se cadastrar e ajudar compartilhando os

0: pedidos. Às vezes, uma mensagem, né, encaminhada no grupo de família ou dos amigos é justamente o que ajuda a encontrar aí um doador, né? O cadastro, ele é gratuito e pode ser feito pela internet no site do Banco de Sangue Virtual. Dá um Google lá, Banco de Sangue Virtual, você vai encontrar direto, tá bom? É rápido, simples e pode fazer a diferença enorme para alguém que obviamente está precisando, meus camaradas. Uma baita de uma iniciativa, mandando muito bem, não só na Zona Sul do Estado, mas aí nos estados do Rio Grande do Sul, do Paraná, enfim, formam uma grande rede, né, do bem, uma grande rede aí do mandando bem.
1: Boa! Valeu demais, Marcinho Melo, trazendo esse convite a galera realmente participar, fazer o bem e ajudar a salvar tantas vidas. Doação de sangue, sempre muito legal. Avise sua família que você é doador de sangue, avise que você é doador de órgãos, se assim for. Boa. Também, para que você possa, sempre que possível, fazer a diferença na vida de tanta gente. Quero agradecer demais a toda a galera que curtiu essa uma hora de estar vazando na rede, que teve inclusive a ancoragem aqui direto de Gramado, do espaço de inverno da RBS em Gramado, e é claro também com as nossas emissoras no interior do estado, com seus talentosos comunicadores, comunicadoras que fizeram parte dessa tarde. Quero agradecer demais ao Felipe Moraes no estúdio da Atlântida em Santa Maria, ao Guilherme Horn direto do estúdio da Atlântida em Passo Fundo, ao Felipe Souza no estúdio da Atlântida em Caxias do Sul. Também quero agradecer demais a Marcinho Melo direto do estúdio da Atlântida em Pelotas, Luciana Castro, a Lu Castro direto do nosso estúdio da Atlântida em Santa Cruz do Sul. Quero agradecer demais a Ariel Zuco, garantindo toda a qualidade de entrega e qualidade sonora direto aqui do espaço de inverno da RBS em Gramado, ao Tiaguinho, que tá aqui conosco também, toda essa galera que fez e que faz o Grupo RBS apresentar programas legais. Também tá aqui a Tati Sandavari, também responsável pelos eventos na Serra Gaúcha, importante nome também na construção do planeta Atlântida, garantindo que a gente consiga entregar tudo que realmente nós somos e fazemos para a galera que curte o Grupo RBS em todos os seus canais, todas as suas plataformas. Vamos começar, Marcinho Melo, hoje direto aí da região sul do estado com os arrobas?
0: Bora lá então, me segue arroba Marcinho Rádio, segue também o arroba Atlântida ZS. Hoje eu quero especialmente mandar um grande beijinho para o meu querido e amado filhote, ele, Filipinho, que tá fazendo 9 aninhos hoje.
1: Boa, Lipe!
0: Fez aniversário no colégio, tá fazendo agora aniversário do colégio, e amanhã tem aquele salchipão com a vizinhança, exatamente. Então, vamos comemorar bem esse aniversário aí, querido Filipinho, 9 aninhos, um beijo do papai.
2: E é isso aí, aqui. Boa! Então, nos vales, a galera nos encontra em arroba Atlântida dos Vales. A gente acabou, inclusive, de postar um meme da semana, que tá bem divertido, né? E a galera provavelmente vai rir um pouquinho, né, com a falta que o Nara está fazendo por aqui, que já tá afetando os colegas. E é isso, galera. Vocês podem também me seguir em arroba Lubecastro, arroba Nara Orlande, pra ficar por dentro por tudo que acontece. Muito obrigada pela companhia de todos vocês, ouvintes e colegas, né? Como diria a Dani, foi um ótimo programinha.
1: Boa, boa, valeu demais. Daniela Fante, muito obrigado, não só pelo programa, mas pelos 3 dias que vivemos aqui na Serra Gaúcha. Desde quarta-feira tô aqui na Serra Gaúcha, muito bem recebido pela Daniela Fante, por toda a equipe da Atlântida, e vivendo momentos muito legais de tudo que a gente tá fazendo, os lugares que a gente tá visitando. Essa galera realmente é querida demais e não é por acaso que é assim aqui na Serra Gaúcha. Muito obrigado, Dani, parabéns. Imagina. Pelo trabalho desenvolvido aqui. Vamos deixar uma roupa.
3: Eu que te agradeço, Fábio, volte sempre, a Serra Gaúcha tá de portas abertas. Agora nós vamos jogar, tu é bom de jogar, pegar bichinho, aquelas máquinas?
1: Não sou, mas posso começar a ser hoje.
3: Olha aí. Ó, vamos lembrar que aqui no espaço de inverno a gente tem ativações, né? A gente tem aquela máquina de pegar bichinho que é de graça.
1: Opa!
3: É, e tem o skincare que eu vou levar o Fabiano.
1: Opa,
3: agora.
1: Tá boa essa!
3: Nós vamos fazer o skincare. Tem café, olha o que o Thiaguinho tá fazendo.
1: Pegando café
3: e chocolate, ó.
1: E chocolate.
3: Tem café liberado e chocolate liberado aqui na casa também. Então, ao longo do final de semana, a galera tá super convidada pra passar aqui, né, até domingo, essa oportunidade, né, de vivenciar um pouquinho do que a Serra Gaúcha proporciona. Fábio, volte sempre.
1: Voltarei, então, voltarei. Tá. E digo o seguinte, Daniela Fante, passe por aqui no espaço de inverno do Grupo RBS em Gramado, aqui na Praça Major Nicoletti. Esse espaço espaço é lindo, é maravilhoso, lindo, encantador.
3: Tira uma foto com a vaquinha.
1: Tirar uma foto com a vaquinha, lendo lá jornal, Zero Hora. E guarda esse momento, porque realmente é uma boa forma de lembrar dos dias que você está vivendo, que você viveu aqui em Gramado. E é claro, continue ouvindo aí, você que é da Serra Gaúcha,

0: 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Eu sou o Fabiano Oliveira, diz aí, Fabiano, me segue lá no Instagram, valeu demais a parceria. Tá chegando por aí o show do intervalo e logo em seguida tem o Tá Vazando com o seu comunicador e comunicadora preferidos. Tchau, tchau.
1: Beijo. Tchau, valeu.
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Atlântida, Rádio das Nossas Vidas, ótima tarde de sexta-feira pra ti que tá ligado aqui com a gente na Atlântida Zona Sul. Eu sou o arroba Fred Bonfada e tô trocando essa ideia contigo porque vai começar o Tá Vazando Zona Sul, o nosso programa de músicas que vai rolar até as 5 horas da tarde. E antes da gente começar, aquele rápido recado, segue a gente lá no Insta, arroba Atlântida ZS, que é muito importante pra nós. E pra começar o programa já daquele jeito, vamos embora com a música da semana. Turma, a música é American Girls, do Harry Styles. A música foi lançada no dia 6 de março de 2026, junto com o quarto álbum de estúdio do Harry, Kiss All The Time, disco Occasionally. A música foi escrita pelo Styles e segue a proposta mais dançante do novo álbum, aproximando ele de referências de disco, pop eletrônico e música de pista. Então aumenta o volume e bora curtir o som do Harry, Atlântida 4 e 8.

0: 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Tamo de volta pra fechar esse bloco de som que teve Vitor Clay e Joyce Helene, Abalo Psicológico, Lagoon Seu e Só, Imagine Dragons, Demons, Miles Smith, Stargazing, Shadi, Eu Vim de Lá, Rael Envolvidão e Harry Styles com a música da semana American Girls. Que sequência massa que a gente curtiu nesse primeiro bloco que a gente tá vazando, hein? Mas agora, a gente vai fazer o nosso show do intervalo rapidinho e daqui a pouco a gente tá de volta com mais música boa. Então não sai daí. 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
11: 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Estamos de volta no show do intervalo, galera. Que eu falei que ia ser rapidinho, né? Até porque eu jamais ia mentir pra vocês. Quando eu falo que é rapidinho, é porque passa num estalar de dedos. E a gente já tá de volta pra curtir mais música boa e dar sequência no nosso programa. Mas antes da gente voltar com a música, olha só, tem um recado muito importante mesmo, mesmo, mesmo. Porque estamos nas vésperas, né? Do que exatamente? Da festa mais esperada do inverno. Atenção, o after do cinema, do Festival do Cinema de Gramado, hein? No dia 22 de agosto, vulgo amanhã, sabadão, o Serra Parque em Gramado está recebendo a 15ª edição do Green Valley Gramado, celebrando 15 anos de história com uma noite dedicada à música eletrônica. A atração principal é Vintage Culture, só isso, tá? E tá chegando acompanhado de Duzi, Kevin Brower, Script, D-Beat, Kevin Disco, Letícia Stemp e Sara Chilante. O line-up é de peso para fazer essa edição entrar para a história. E os últimos ingressos já estão disponíveis pelo site da greenvalleygramado.com.br. Lembrando, é dia 22 de agosto, amanhã, no Serra Park, em Gramado. Na Green Valley Gramado, 15 anos. Edição de 15 anos, hein, cara? Green Valley debutando, hein? Pensa como é que não vai estar. Tá. Vai estar tá demais. E claro que a gente jamais seria tão cruel assim de falar da Green Valley e não te dar a chance de ir. Então chegou o momento. Tu que acompanha o programa já tá ligado. Chegou o momento. Do que, Fred? Pois é. Chegou o momento da gente te dar a chance de curtir a Green Valley Gramado. Então para tudo que tu tá fazendo aí. Se estiver dirigindo, encosta o carro aí, acha um cantinho, não mexe no telefone dirigindo, pelo amor de Deus, que é muito feio. É crime, não é só errado, como é crime, tá? Então não mexe no telefone dirigindo. Encosta aí num cantinho, para tudo que tu tá fazendo aí. Se estiver trabalhando aí, dá um migué aí, pega o telefone escondido. E aí tu vai ir pro nosso perfil, @AtlântidaZS no Instagram, tá? @AtlântidaZS, muito fácil. Tu já segue, eu tenho certeza que tu já segue. @AtlântidaZS e tu vai mandar. Eu quero ir na Green Valley, só isso, barbada, eu quero ir na Green Valley. O primeiro que mandar vai estar ganhando um parzinho de ingressos para curtir a Green Valley amanhã. É a tua última chance, meu velho, é a tua última chance de ganhar esse parzinho de ingressos e curtir amanhã. Então para tudo que tu tá fazendo, corre pro @AtlântidaZS no Instagram e manda, eu quero ir na Green Valley. O primeiro que mandar é par de ingressos na certa, beleza? A sorte tá lançada e tomara que ela esteja contigo, hein? Bora participar, galera, bora mandar, que daqui a pouquinho eu vou estar de volta. E aí eu já vou trazer aqui no ar quem foi o ganhador. E pra já deixar a galera no clima, vamos abrir o Tá Vazando Dobrado com Vintage Culture. Te liga.
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11: Aí sim, galera, pra já deixar a galera no clima da Green Valley, Cante Por Nós e depois I Will Find, as duas do Vintage. Vai curtindo aí e daqui a pouquinho eu venho dizer quem que ganhou o parzinho de ingressos, hein? Atlântida 25 para 5.

0: сюда.
1: Atlântida, a rádio das nossas vidas, turma, tamo de volta, hein? Deu pra curtir, deu pra entrar na vibe? Eu já fiquei me soltando aqui já, né? Quase pedi um gin tropical pro cara do bar aqui. Ah, não. Apertou na rádio, tá, lembrei. Turma, seguinte, voltamos aqui pra dizer quem foi o ganhador do parzinho de ingressos, tá? Ele já sabe, entramos em contato com ele, já mandamos aqui os ingressos. Boa curtida pra ti, meu camarada. Lucas Toio, meu velho. Aí sim, hein? Pô, bem demais, cara. Um parzinho de ingressos pra curtir a Green Valley só. Só isso. Pô, quer mais nada, né? Meus parabéns, meu velho. Muito obrigado por participar. Obrigado a todo mundo que participou, né? Mas um só vai ter que ser o vencedor da brincadeira. E dessa vez foi o Lucas Toio. Boa, meu velho. Aí tá certo. Vai, boa curtida pra ti. E pra ti que, né, não deu a sorte, não conseguiu ganhar no sorteio, pode garantir também pelo site da greenvalleygramado.com.br. Agora sim, turma. O recado já foi dado. Vamos embora da sequência com música. E tá vindo Marisa Monte, Seu Jorge e Flor pra cantar, pra melhorar pra gente.

0: 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Voltamos para fechar essa leva de som aqui, que teve Swim, do BTS. Teve Marshmello também, Happier. Benson Boone, Beautiful Things. Charlie Brown Jr., Senhor do Tempo. E essa, bah, deu até uma nostalgia. Galera que era dos games. Essa aí me lembrou do meu Play 2, cara. Tinha um Bomba Pet que tocava essa música no menu do jogo. Pá! Sei cantar toda também, cara, de trás pra frente também. Chegava e deixava o menu do jogo aberto, assim, só pra curtir a música, cara. Essa é muito massa. Teve também Marisa Monte, Seu Jorge Flor, Pra Melhorar. E o Tá Vazando Dobrado com Vintage Culture pra deixar a galera na vibe já da Green Valley Gramado. E esse foi o Tá Vazando Zona Sul. Muito obrigado pela tua parceria, por escolher a Atlântida Zona Sul pra ser a tua companhia nessa tarde. Segue lá no Insta, arroba Fred Bonfada, e segue a turma toda também, arroba Atlântida ZS, arroba Marcinho Rádio e arroba a Priscila Fagundes. Agora um rápido show do intervalo e na volta tem Vibe Sunshine pra deixar a energia de geral lá em cima. Segue ligado com a gente, hein? Bom fim de tarde, galera. Valeu, Atlântida 5 e 1.
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3: E olha só a dúvida da Ana. Doutor, tenho tido ressecamento vaginal e já ouvi falar que as mulheres podem usar lubrificantes ou até hidratantes vaginais. Eles estão realmente recomendados? E olha só, Ana, eu acho importante que você converse com a sua ginecologista sobre as causas desse ressecamento vaginal. Se você

0: tem mais de 40 ou 45 anos, esse ressecamento pode ser um sinal de climatério, ou seja, de uma diminuição da produção dos hormônios sexuais femininos, estrógeno e progesterona, e a sua médica pode estudar com você, eventualmente, né, uma complementação desses hormônios, uma reposição hormonal, ou se você não tiver nenhuma queda importante dos hormônios, pensar em algumas estratégias para que você melhore aí esse ressecamento e com isso tenha menos dificuldades no momento da relação sexual. Então, no momento da relação sexual, usar lubrificantes, principalmente os lubrificantes à base de água, e nos dias em que você não tem relação sexual, você pode pensar no uso de hidratantes vaginais, que são substâncias que promovem uma hidratação melhor do tecido da vagina. Então é importante você avaliar com a sua ginecologista tudo isso que pode estar acontecendo com você. Dúvidas? Escreve no @ Jairo Bauer Oficial.
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19: Atlântida, Rádio das Nossas Vidas. Aí sim, galera, tamo de volta. Depois do nosso Tá Vazando Zona Sul, agora pra fazer o Vibe Sunshine. A gente foi pro show do intervalo, virou a chavinha ali, né? Mudou o modus operandi aqui, né, cara? Botou do Tá Vazando Zona Sul pra Vibe Sunshine, com a missão de elevar a tua vibe, elevar a tua energia, jogar lá em cima o alto astral, com música boa, porque a música tem esse poder de transformar o dia da gente. E essa é a missão do Vibe Sunshine. 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Turma, sem muita enrolação, vamos começar com música boa, e é ele que vai abrir a sequência pra gente, Bruno Mars, o Bruninho, que a gente é íntimo, né? Que tá chegando pra cantar I Just Might. Aumenta o volume aí, bora curtir. Atlântida 5 e 8.

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1: Atlântida, a rádio das nossas vidas, e interrompemos o Castelo de Pedra Boto Fé, que também tocou na sequência junto com Maneva e MC Rariel, Banco de Areia e Bruno Mars e Just Might, porque tem um toque muito importante pra dar da galera da Guilherme Sul Gala. 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Bom, galera, agora sim vamos voltar com a música. O toque já foi dado pra galera da Guilherme e vamos dar sequência com a Billie Eilish, que tá chegando pra cantar Lunch pra gente. Bora, aumenta o volume aí. Atlântida 5 e 18.

Atlântida, da Rádio das Nossas Vidas. Tô cortando o Harry Styles aqui, que tá cantando As It Was, pra me despedir de vocês. Muito obrigado pela tua parceria aqui nessa tarde de sexta-feira, nessa baita tarde de sexto. Espero que Vibe Sunshine tenha feito efeito, tenha entrado no teu coração, elevado tua energia, teu alto astral, pra curtir o fim de semana. Bom proveito no fim de, tá? Segue a turma lá, arroba Fred Bonfada no Instagram, arroba AtlântidaZS, arroba Marcinho Rádio, arroba A Priscila Fagundes, beleza? Tô me despedindo, vai ter mais música depois do show do intervalo, quase nada, Pretinho Básico e toda a baita programação da Atlântida, perdão. E é isso aí, galera. Segunda-feira tamo de volta às 16h, igual antibiótico, certinho no relógio, beleza? Fui, tamo junto. Atlântida 5:30.

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0: 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Vamos lá.
1: Boa tarde.
0: Ótima tarde pra nós aí.
1: Na Atlântida, quase nada.
0: É o nosso quase nada que tá no ar nesta sexta-feira, último programa da semana, 15 para 6. Na Rádio das Nossas Vidas, para Vem Aí a Beer Run Imigração.

0: 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É a galera que tá junto com a gente aqui, Nathan Nunes.
1: Boa tarde, Rafinha, audiência do Quase Nada. A pauta de hoje é: o que que faz melhorar o teu dia?
0: Ó, o que faz melhorar o teu dia, Nathan?
1: Quando cancela um compromisso que eu não queria ir.
0: Ah, tá bom.
1: Ah, tem um negócio, daí fala, bah, não vai dar, deu. Bah, que pena, por dentro eu tô trifeliz.
0: Tá, ótimo, o telefone tá no ar aqui, já tocou. 51-26-400-94-3, boa tarde.
2: Boa tarde.
0: Oi, quem tá falando?
2: Oliveira e Antônia,
0: Nathan, que opa, legal.
1: Vocês ligam da onde?
3: Vocês ligam... Como é que vocês ligam?
2: De dois irmãos.
0: Tu vê dois irmãos no carro ligando de dois irmãos.
1: Exatamente.
0: Olha que legal. É, e que idade vocês têm?
2: A Antônia tem 4 e o Oliveira...
1: O Oliveira quantos?
2: 8.
0: Oi, Oliver 8 e a Mana tem 4, é isso.
1: E o que faz melhorar o dia de vocês?
0: O que que vocês mais gostam, assim, de ficar mais feliz no dia?
2: Jogar futebol.
1: Ah, quando tem a possibilidade de jogar futebol.
0: E a Mana disse, acho que gosta do palhaço maionese.
1: Palhaço maionese.
0: É isso?
2: Sim.
0: Que amor, e vocês querem mandar beijo e abraço pra alguém, família?
1: Já não, já guarda.
2: Pra nossa mãe, pro nosso pai, pra nossa tia, que tá na nossa...
0: Acho que caiu a ligação. Ah, mas que conseguiram mandar um beijo, né?
1: É isso aí, isso que
0: conseguiram mandar um beijo pra nossa tia, pra nossa mãe, pro pai, pra uma galera aí.
1: Dá pra fazer
0: beijo
1: um
0: aí, o Oliver e a...
1: Ai, puxa, esqueci.
0: Bom, enfim, era uma pitoca ali que isso. Falou que queria...
1: A mana do Oliver.
0: Que gosta do palhaço maionese. Oi, quem tá na linha?
4: Oi.
0: Oi, quem fala?
4: Gabriela.
0: Gabriela de onde?
4: Santa Maria.
0: Santa Maria.
1: Faz o que da vida, Gabriela?
4: Não consegui te ouvir, Rafinha.
1: Faz o que da vida, Nathan?
0: É o Nathan. É o que que tu faz?
4: Ah, por isso que eu não ouvi.
1: Trabalha com o quê?
4: Contabilidade.
0: Contabilidade.
1: Ai, tá. Olha só, o que que faz melhorar o teu dia, Gabriela?
4: O barulhinho do Pix entrando na conta.
0: É, a notificação ali,
1: aquela
0: né?
1: Notificação inesperada.
0: Ah, coisa
4: bem
0: boa.
4: Gostoso, deixa eu ouvir.
0: Isso.
4: Imagina na sexta, então.
0: O inesperado total. E, bom, show de bola. Manda beijo e abraço aí, Gabi, pra galera que tá afim.
4: Eu quero dar um beijo e um abraço pro meu pai.
0: Tá.
4: O senhor Ronaldo, Caricão.
0: Ronaldo! Tá?
1: Brilha muito do Corinthians.
4: E pra minha mãe. Tá?
1: Qual o nome da mãe?
0: É, o nome da mãe.
4: Rosane.
0: Tá bem.
1: Rosane Ronaldo.
0: Como é que é? Rosana nas alturas, né?
1: Rosana.
0: Rosana nas alturas, meu.
1: Rosane
0: nas alturas. Daí não, né? Rosana nas alturas.
1: Rosana.
0: Né? 12 minutos para 6 horas da tarde. Vamos para mais uma ligação aqui no Quase Nada. Oi.
1: Tão feliz que é sexta.
0: Internet discada. Quem está na linha? Boa tarde.
5: Oi.
0: Oi, quem fala?
5: Miguel.
0: Oi, Miguel.
1: Que idade tu tem, Miguel?
5: 9.
1: E tu mora em qual cidade?
5: Porto Alegre.
1: Baita. E o que que faz melhorar o teu dia, Miguel?
5: Meu celular e videogame liberado.
0: Bah! Como é que é?
1: Quando do pode jogar videogame
0: liberado. Liberado. Ah, olha aí. Qual é o teu jogo preferido, Miguel?
5: FIFA e Fortnite.
0: Eita. Tá bem. Mas assim, né, Miguel? Pô, direto ficar jogando não vai fazer
1: um
0: bem
1: dia
0: aí,
1: só.
0: Pô. Um dia só, Nathan?
1: Um dia só.
0: Tá bem. Ô, Miguel, tu quer mandar beijo e abraço pra alguém? Um recado?
5: Eu vou passar pra minha irmã que ela quer falar uma coisa também.
0: Ah, então tá. Vamos falar com a Mana.
5: Oi,
0: quem fala?
5: Giovana.
0: A Giovana.
1: Giovana.
0: A Mana do Miguel.
1: Giovana, o que que faz melhorar o teu dia?
0: Acho que ela queria dar um recado só, né, Nathan?
5: Videogame só liberado.
0: Ah, o videogame liberado. Tá aí, tu quer mandar beijo e abraço pra alguém, Giovana?
5: Pro meu pai, pra minha mãe e pro meu irmão.
0: Tá bom, querida. Beijo pra vocês aí, os manos, ligando isso. Aqui pro Quase
1: O mestre
0: nada.
1: Não gosta de videogame, né?
0: Mestre não gosta da tecnologia, mestre, prefere a coisa mais... É, como é que a
1: As
0: gente
1: As crianças
0: pode...
1: brincando na rua, né, mestre?
0: Exato, essa coisa mais analógica. Crianças isso. Correndo,
1: ralando
0: o joelho, rasgando as roupas,

0: caindo de bicicleta, batendo um pouco com partes do corpo, a cabeça não.
1: Podre de sujeira.
0: Exatamente, depois bota tudo na máquina.
1: Bora.
0: Jogando bolita, thump cross.
1: Camisa manchada.
0: Exato, bola, vôlei, taco, querobel, taekwondo, karatê, judô, tudo isso é importante para as crianças. Quem tá falando? Quem tá falando?
2: É Paulo Ricardo de Torres.
1: Se você pudesse entender.
0: Que é isso, Natan?
1: É a música do Paulo Ricardo.
0: Tá ótimo, vou chamar o Adão.
2: Tá sabendo.
0: E aí, Paulo, beleza, irmão?
2: E aí, tudo certo?
0: Tudo. Fala de onde?
2: Torres, Rio Grande do Sul.
1: Maravilha. Torres, Rio Grande do Sul. E tu faz o que da vida, Paulo Ricardo?
2: Eu sou projetista de móveis, design de interiores.
0: Ô, garoto!
1: Garoto. Meu, o que melhora o teu dia?
2: Olha, eu tenho uma notícia muito bonita pra dizer na data de hoje. Que
0: vai ser pai.
2: Que o que melhorou meu dia foi ver dois risquinhos no exame.
1: Vai ser pai.
0: Aê, garoto!
2: Aê!
0: Parabéns, Paulo. É o primeiro filho, mano?
2: Segundo.
1: É com a esposa?
0: Porra,
2: tá aqui na... Oi?
0: É com a esposa, o Natan perguntou se é com a esposa.
1: Ah, é importante.
2: É com a minha esposa, aí excelentíssima.
0: Tá certo.
1: É quase nada, é programa de família.
0: Tá, é muito cedo ainda ou já sabemos sexo, Paulo?
2: É muito cedo ainda.
0: Tá.
2: Certo. Vamos fazer um suspense aí.
0: Ah, que legal. Parabéns, meu velho. Tu tem um menino ou uma menina?
2: Eu tenho uma menina, Helena é o nome.
0: Ah, que amor. Quantos aninhos ela tem, Paulo?
2: Tem 3 anos.
0: 3 anos, coisa boa. Isso aí, meu irmão. Parabéns pra ti aí. Que venha só com saúde e é isso que a gente precisa, né, Paulo?
2: É isso aí, o que importa.
1: Saúde é o que interessa, o resto não tem pressa.
0: Exato, isso não é sobre pressa.
1: Isso é sobre uma frase do Paulo Cintura.
0: Paulo, tu quer mandar abraço pra alguém, meu irmão?
2: Quero mandar um abraço e um beijo pra minha esposa, que tá aqui no carro ouvindo.
0: Parabéns pra ela, pra vocês.
2: E pra minha pequena, que tá aqui comendo um chocolatinho.
0: Liberado. Boa, parabéns família, dá um beijo na mana aí, na esposa. É isso aí, mais um anjinho na vida. Coisa boa, que legal aqui, hein? No Quase Nada a gente fica sabendo até de quem tá tendo filho hoje, né? Descobriu que será pai e mãe mais uma vez.
1: Programa próximo.
0: Programa da família, um programa leve, querido.
1: Programa onde o ouvinte é o terceiro integrante.
0: É, e o principal participante. Oi, quem fala?
3: Opa, fala com o Jonathan.
0: Porto Alegre já, deu uma barbada.
1: Mas o que da vida, Jonathan?
3: Cara, eu sou supervisor de uma empresa de telecomunicação.
0: Maravilha, irmão.
1: Pode crer, o que faz melhorar o teu dia, meu velho?
3: Cara, chegar em casa e saber que a patroa não tá brava comigo.
0: isso eu vou te dizer que é um detalhe importante pra ter uma noite calma.
3: Hoje é um dia que isso não vai acontecer.
0: Por quê? Tu fez cagada?
3: Então tá. A reuniãozinha foi até estendida do prazo. Ela tá até ouvindo, deve estar querendo matar.
1: Mas manda um beijo pra ela.
0: É, um recado, né? Do Jonathan.
1: Diz que hoje tu vai pedir um negocinho pra vocês terem um momento, a dois.
3: Já tô automatizando tudo, né?
0: Tá certo. Maravilha. Tu quer mandar abraço pra alguém, Jonathan?
3: Cara, abraço pra minha esposa. Falar que eu amo ela, principalmente, né?
0: Claro.
1: Isso aí.
3: Que agora a gente conseguiu, foi entregue a nossa casa ali, que a gente comprou na planta.
1: Não. Merecem, parabéns.
0: Se foi entregue ontem, não vai ter estresse.
3: Mas dá, porque eu conheço a pecinha, né? Não adianta.
0: Entendi.
1: Parte.
3: Dá um abraço pra vocês aí, a gente é super fã, a gente acompanha direto.
0: Show.
3: Se não é ao vivo, é pelo Spotify daí.
0: Maravilha.
1: Tamo junto.
0: Obrigado, meu irmão. Grande abraço pra ti. Vai dar tudo certo.
1: É filho,
0: 6 minutos pra 6.
1: Casa.
0: Isso, é problemas da família. Isso. 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
0: 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Saúde. Cheers. Tudo isso, né? Até o Messi participou, né? Falou saúde.
1: É,
0: mais uma ligação. Oi, quem está na linha?
4: Olá, boa tarde, a Luciane.

0: de Corupá, consegui de novo.
1: Corupá, Corupá, Corupá. Ô, Luciane.
2: Fala, Luciane, como é que tu tá?
0: Tudo bem? Tô ótima.
2: Maravilha.
0: Não tem como estar melhor.
2: Tu faz o que da vida mesmo?
0: Nós temos uma confecção aqui em Santa Catarina.
1: Ô, pô, é bem forte aí, né? Essa coisa da,
0: muito,
1: das confecções.
0: Muito, muito. A cidade de Corupá é pertinho de Araguá do Sul. É cidade vizinha.
1: Ah, olha só que legal. Temos ouvinte, então, ao lado de Araguá do Sul.
2: Isso.
1: Ô, Luciano.
0: Escuta, posso contar uma história bem rapidinho,
1: claro,
0: pra vocês?
1: Claro.
0: Quando vocês vieram fazer o show na Scar em Jaraguá do Sul,
1: isso.
0: Eu tava torcendo muito pra vocês virem, porque eu queria muito ir.
2: Olha aí.
1: Tá.
0: Só que o que que aconteceu?
1: O quê?
0: O show de vocês foi no mesmo dia que teve um show de K-pop lá em São Paulo, que eu tinha comprado os ingressos pra ir com a minha filha.
1: Ah, entendi. Ah, não,
0: então,
1: mas
0: eu não
1: aí é programa de filhos, né?
2: É com filha.
0: Não consegui. Então, sim, assim, ó, entre realizar o desejo de um filho... E o meu, eu escolhi,
1: sim, claro,
0: o dela.
1: Claro. Não, mas eu faria a mesma coisa. Tá perdoada, Lu. Responde pra nós a pauta aí.
2: O próximo tu vai.
1: É.
2: Fala pra nós, o que faz melhorar teu dia?
0: O que melhora meu dia? Isso. Pagamento na conta.
2: Isso aí, dia 5.
1: E muita demanda de trabalho, né? Que as coisas conversam.
0: Amém, pra todos nós, né?
1: É isso aí, querida. Tu quer mandar beijo e abraço pra alguém?
0: Eu vou mandar um beijo e um abraço pro meu marido, Daniel.
1: Tá.
0: E pra minha filha Alexandra, que ela nunca tá perto da gente, porque adolescente chega da escola e corre pro quarto.
1: Né? Ah, então é, mas tem que ficar atenta, né?
0: Não, só sempre de olho.
1: É isso
0: de olho,
1: aí, né? não dá bobeira.
0: Não, porta aberta e ouvido em pé.
1: E jantar, com a família ali, isso, né? Sentar
0: não,
1: pra comer
0: hoje,
1: junto com o pai e mãe.
0: Hoje é dia de tomar um negocinho, fazer
1: um negocinho. Isso, coisa boa.
2: Integração.
0: Amém.
1: Maravilha. Obrigado pela tua participação, Lu.
0: Que é isso. Obrigada a vocês. Vocês sempre alegram o nosso dia desde as 4 da manhã.
1: Que é isso. Brigadão aí. Um bom final de semana pra vocês. Um bom churrasco. 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
2: Te permite.
1: Combo, né? Hoje eu vou me permitir.
2: Te permite.
1: Vamos nos permitir, como já diria Lulu Santos.
2: Estou.
1: Oi, quem está na linha?
3: Boa noite, boa tarde, boa noite já, pessoal. Tudo certo?
1: Marcos de Caxias. Certo.
2: Que é o nome?
1: Marcos de Caxias?
3: Maicon de Caxias.
1: Maicon.
2: Velho, faz o que da vida?
3: Eu sou assessor de negócios.
1: Dale.
2: Que negócios?
3: Ah, eu ajudo as empresas aí a ficar um pouquinho melhor aí.
1: Opa!
2: A não fale.
1: A empresas a prosperar.
2: Velho.
3: E prosperar.
2: E o que faz melhorar o teu dia, meu caro Maicon, dos negócios?
3: Cara, o que faz melhorar o meu dia é ver um sorriso no rosto da minha namorada, da Cíntia, e da minha enteada, da Valentina.
1: Ah, tá, não, aí meteu a enteada, a gente entendeu, achei que já tinha feito alguma cagada e tá precisando mandar esse abraço.
2: Mas que nem uma grande outra ligação.
1: Essa aí, ver um rosto como é que é? É assistir um rosto, não, como é que tu falou?
2: Um sorriso no rosto.
1: Um sorriso no rosto da minha namorada.
2: A Cíntia, né?
1: Que idade tu tem, Marco? Desculpa te perguntar, irmão.
3: Eu tenho 38.
1: 38. E a esposa, estão quanto tempo junto? A namorada?
2: E ela tem dente, meu querido?
3: Cara, nós temos juntos de relacionamento, vai fazer 4 anos.
1: 4 anos.
2: Tá bom.
1: Certo.
2: Tá bom.
1: Um sorriso encantador. Não, tô entendendo que é um momento romântico do programa, né?
2: É o quase
1: ver um sorriso no rosto da minha namorada.
2: No pretinho é meio de traição.
1: É, quase aqui, nada é família. Família. Tá enteada a tua filha?
3: Eu ia pedir pra tu mandar um abraço pra Valentina, que ela adora muito vocês aí.
1: Opa!
3: Do Quase Nada. E também pro mestre mandar pra ela.
1: Que idade tem a gafanhota?
3: 10.
1: 10 aninhos, Valentina! Que privilégio ter um padrasto tão romântico!
2: Tão gentil!
1: Que só vendo um sorriso no rosto de vocês, ele já fica feliz. Que homem diferente! Você parece um viking! Isso, um viking! Só que ao contrário, isso não é sobre filmes, Natan.
2: É sobre
1: o mestre também. Isso é sobre personalidade. Falta personalidade aos homens. Os homens são muito. Eles acham que ser agressivos é algo especial. Isso é um bando de bosta.
2: Do nada.
1: Homem tem que ser romântico, tem que ser parceiro, tem que ser acolhedor, protetor, sensível.
2: Do nada.
1: Exatamente, Os românticos adoram o mestre, que coisa linda!

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1: Programa não recomendado para menores de 14 anos, meu irmão.
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1: Boa tarde, meu amigo
3: Rafinha. Meu amigo. Ah, hoje é temporada, Rafinha, aqui eu tô desde as 17 horas no ar aqui, local, depois quase nada, e agora com o Pretinho Básico. 6 e 6, pois não, Lelê?
4: Locão?
3: Não, não, temporada eu digo, tô...
4: Ah, local.
3: Sim, local, às 17 horas é local. Não, local às vezes,
1: também,
3: né?
1: Também, também,
3: também. Também, né? É quem local. Nunca, né? Vamos aí com o Pretinho Básico, ainda é fim de tarde. Que coisa linda dessa sexta-feira, conheça! 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Boa tarde, Léo Oliveira.
1: E aí, Rafinha, galera, ótima sexta-feira pra geral!
3: Acelerou! 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
5: Isso aí.
3: Vini Moura, é?
5: Pô, bom fim de tarde, hein?
3: Erguendo,
5: ah, né? Essa aí é importante.
3: Influenciador da Vero, né?
5: Há dois anos.
3: Há dois anos ali. Onde é que tá os teus conteúdos
5: tá
3: da Vero?
5: No Instagram, Seja Vero. E no meu Instagram ali, em collab, né? Uh-huh. Conteúdo Alô Vero, sempre trazendo informações legais.
3: Qual é o teu
5: legais.
3: Instagram?
5: Arroba eu, Vini Moura.
3: 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Ele que saiu loucura, loucura, loucura, Lelê, direto da Orla com 99 para o estúdio da Atlântida.
4: Cara, pediu 99, chegou cara, em dois
3: tão,
4: minutos.
3: Tão grande, um influenciador da 99,
4: eu
3: outro
4: não.
3: Da Vero.
4: Não, mas tá ali na live. Eu votei, não, coisa linda. Eu votei, abri a votação. Pô. Acho que tava no terceiro voto, chegou, aí, tchau. Chegou
3: já. Deitou o cabelo.
4: E peguei o almoço aqui.
3: Coisa linda, maravilha. 6 e 7, abrindo os destaques por aqui, dando boa tarde também a ele, que é a produção do programa, Rafael Gomes.
1: Fala, Rafinha, boa tarde.
3: Boa tarde da pena.
1: E aí, meu irmão, tá
3: ah, hoje tu
1: meu
3: vem,
1: microfone
3: né?
1: Tá baixinho.
3: Não, então vamos, eu tenho o prazer de arrumar pra
1: aqui. Obrigado, meu irmão, eu pô, gostaria. Que é isso, meu irmão, eu tô ansioso.
6: O que que houve?
1: É. Eu quero ir no show do teu amigo.
3: Meu amigo, ah, o não, Marcelo Falcão.
1: Marcelo Falcão é amigo dele, né? Participou do programa
3: participou
1: dele?
3: Do programa, lembrou da minha entrevista com ele no Planeta.
1: Não, isso é
3: mandou um abraço pra toda a Rede Atlântica.
1: Peraí, lembrou de ti.
3: Claro, não, eu sempre o entrevistava nos Planetas, né? Fazia questão, porque é uma banda que eu gosto muito, né?
1: E aí ele
3: o Rapa.
1: Vamos lá, né?
3: Tá, não é meu amigo, né? Não, não vou meter
1: lá,
3: essa perna.
1: Lá,
3: né?
1: Não, o cara pode.
3: 4 de setembro é promoção da Atlântida no Araújo Viana, a turnê O Legado.
1: No ingresso do.
3: Com certeza.
1: Preciso de uns 8.
3: Não, não, mas daí tu quebra.
1: Assim, cara? É, não, turma.
3: Eu, Lelê, tu nossa que amiga, tu fazia não, evento.
4: Ô, meu.
3: Ó, vê uns 10 ingressos, não, daí tu quebra o cara, né,
4: cara,
3: velho?
4: Olha só, meu, se tu pede ingresso pra alguém, já é um troço meio estranho, né?
1: Não, não, eu trabalho mas, na rádio, só um pouquinho, eu trabalho na rádio.
4: Consegue 2.
3: É, não, um parzinho, né? Tá,
4: beleza.
3: Beleza.
4: Agora,
3: beleza.
4: Mas me consegue 4.
3: Ô, não, é, ô, meu, sabe que tu pega ali o cartão do Banrisul, tu passa na maquininha da Vero, e aí tu compra o teu ingresso em vezes, se
4: aí,
3: tu quiser.
4: Aí, sabe qual era a sugestão que eu dava?
3: Qual
4: eu
3: é,
4: disse, cara, olha só, eu te dou 2.
6: Matei o microfone.
4: Eu te dou 2, aí tu faz o seguinte, pega essas 4 pessoas e dividam os outros 2.
3: Isso, mano. É isso aí.
1: Ah, o da pena é foda.
3: Não, o da pena é olho grande, né?
1: 8 é foda. 8, sem 8 não me dá nada. Sério, ah, não
3: então
1: quero.
3: Tu não vai dar pena, eu vou levar só o Léo. 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E aí, Joia?
7: Oi, nego.
3: Oi, aí. Pô, se emocionou.
7: O que
3: deu?
7: Não, é que hoje de tarde eu vi uns amigos meus passando por um perrengue.
3: Ah, oh,
4: é, o que houve? Né?
3: Galera da
7: onde? Ah, nego, eles têm um corcinha branco, né, nego? E aí pararam.
3: Tomaram a ruim do
7: tomaram
3: do...
7: um aperto, nego.
3: Tá, mas eles estavam irregular ou regulares?
7: Aí que tá, nego.
3: Não sabemos.
7: Não sabemos, né? A gente não viu o final da
3: onde
7: história.
3: Onde é que foi isso, Jorge?
7: Nego, fim da Ipiranga ali.
4: Uhum. Pô. Tá, mas é, foi, era uma abordagem policial?
3: Claro.
7: Pois é, mas o que
4: os
7: chamou
4: os caras não tem nada.
7: Eram 6 motos da PM.
1: Porra, 4, meu irmão.
7: Não, mais 2 chegaram depois.
3: Depois. A retaguarda. Essa coisa de ver tanto giroflex junto, deixa o cara meio assustado.
7: Mas fica aí minha solidariedade aos caras, se eles não estavam no erro.
3: Tá certo.
7: Se estavam no erro.
3: Bom, aí tem que pagar o preço.
7: Aí é um tapa, né?
1: Aí é um tapa na cara da sociedade, mas eles foram conduzidos.
3: Aonde? A seguir o baile?
1: Seguiu o baile.
3: Ah, tu viu, da pena? Tu tava fazendo a cobertura.
1: Eu tava ali acompanhando. Maravilha. Inclusive, como é que é a frase?
7: Qual
1: Lili?
7: Ah, Lili cantou.
1: Que merda
7: é
1: essa?
7: Essa de um amigo meu que é muito original.

0: A gente teve um exemplo aqui essa semana. O nosso amigo das ruas,
1: né? Lili cantou pra mim a nova.
0: A gente teve um exemplo aqui essa semana com o Maionese, né? Foi abordado.
1: É verdade. Não, mas o Maionese tava fazendo coisa errada, é verdade.
2: Foi preso.
1: Verdade.
2: Então, jaula.
0: Então, tomou uma coisa errada, foi enjaulado.
1: Aqui, ó.
0: Os guris do Corsa foram abordados.
1: Se tá tudo
0: os
1: certo.
0: Os policiais mexeram no carro, não encontraram nada, liberou.
1: Segue vida.
2: Só tem que fazer a jirica correta, meu irmão.
0: Como é que é a diferença?
2: Não, correta. A jirica correta é o quê? Tá lá fazendo guerigueira e vê tudo. Pra ver se o cara tem ou não tóxico.
1: Tá.
2: Tem uma drogadição.
1: Sim, sim, sim.
2: Tem aí algo de errado.
1: Sim, se não tá alcoolizado, né?
2: Uma vez eu acabei sendo detido por posse de drogas, meu irmão.
1: O que que tu tinha, irmão?
2: O disco da Gabi Amarantos.
1: O Pertinho Básico desta edição, cara, é muito massa quando não é o cara.
2: É o microfone.
1: Sabe? Não, não é. Tu tá no teu. O Pertinho Básico desta edição, Agronese, conheça, aliás, para Agronese, conheça o cão mais forte. O cuidado que seu cão merece, o Pertinho desta edição é... onde é que tá aqui o Pertinho? A Ursinha, uma cachorra de 23 quilos, resgatada com 3 meses da tutora Cíntia Vidal.
0: 3 meses?
1: Pô, bonita, é um que? Um pastor alemão, né?
2: É, tem cruz aí, isso eu conheço cachorros, tem cruz.
1: Não, eu acho que é um pastor alemão, não. Cara.
0: No mínimo uns 40% de pastor alemão tem.
1: É um pastor alemão com caramelo, é isso.
2: É que se fosse pastor alemão quente,
0: quente.
1: É o Joia, ele falou. Né, Joia? Se perdeu.
2: Não, que o Joia fala grosso.
1: Ah,
2: gente, tá, né,
1: é verdade.
0: Não, o Joia não fala grosso.
2: Fala sim.
0: Fala grosso aí, Joia.
3: Opa, quer dar uma olhadinha?
1: É só na entradinha ali.
4: Não, né? Porque senão tu não dá credibilidade, né?
1: Tá, mas isso. E aí, o que tu quer falar do cachorro?
2: Não, que se fosse um pastor alemão quente...
1: Pastor alemão.
2: O quente. Quente, o pastor alemãozinho.
4: Ah. O quente.
2: Ia dizer aí, pastor alemão. Se bota só cachorro, não é.
1: É que eu acho que por ser resgatada também, o destaque maior é que ela foi resgatada com 3 meses.
2: Não, isso é importantíssimo.
1: Isso é importantíssimo, exato.
2: Já foi resgatada
1: uma vez? Bom, é pra... Eu nunca... Já, meus amigos, no caso. A Agronese tá aí, você tem que dar essa... Pois não, Jorge.
4: Tu já resgatou pela cachorrinha?
1: Cara, eu nunca resgatei nenhuma cachorrinha.
3: Ele sabe.
1: Não, é que a minha cabeça deu uma bugada agora. Nunca resgatei cachorro. Pô, mas a Lua, ela é adotada. A Lua.
2: Ela já te mordeu?
1: Jamais, né?
2: Não.
1: A Lua é carinhosíssima.
2: A Lua nunca te traiu.
1: Ela
2: então.
1: É fedida, é diferente. Ela, por mais banho que tu dê, ela
2: sabe
1: fica
2: que
1: fedida.
2: Não.
3: Para. Tu tá dando banho errado, então.
1: Não, eu mando numa pet dá banho e ela vem cheirosa. É. Dá um dia, ela se rola na
3: cachorro
1: grama.
3: Cachorro é isso.
1: Cachorro é isso, entendeu? Ela não dura.
2: Não,
1: e não é bom dar banho toda hora, não é?
3: Não.
2: Eu ia dar o toquezinho pra trocar de pet. Se ela vem fedida.
1: Ela vem super cheirosa. O lance é que ela já tem uma nhaquinha da grama ali, né?
2: E o cachorro tem um negócio, tu lava o cachorro, ele já se roça numa
1: exato,
2: maleta.
1: Exato, cara.
2: Ele gosta.
1: Ele não gosta do cheiro do perfume ou do shampoo que
3: mas
1: se usa.
3: Mas nessa tu vê que mesmo com todos os bens, o Rafinha ainda é um cara simples, porque o cachorro de rico, ele fica limpo a semana inteira.
1: E fica dentro de casa, a Lua é no pátio, né? No máximo é na poltrona quando é muito frio.
3: O cachorro de rico, ele não fica sujo depois da pet. Ele fica limpo até o próximo
5: dia. E o lencinho dura vários dias.
1: É isso.
5: A gravatinha.
1: Isso é cachorro de apartamento.
3: Gravatinha. Ou de condomínio, assim, muito...
2: Não, mas o cachorro eu boto pra dentro de casa quando eu vou lá.
1: Ah, não faz isso, cara.
3: É, trairagem.
1: Aí, é trairagem. Tu pode invadir a baia, mas o cachorro é foda.
0: Deixa eu subir na cama?
2: Não, quem me atrapalha.
1: Não, na cama não. Ah, não, se tu subir na cama lá, daí é foda.
3: Ele te atrapalha?
1: Ah, tu vai meter essa. Ah, conta,
3: teu parceiro. Ah, teu
1: meu
3: bruxo.
1: Parceiro, meu bruxo.
3: Teu irmãozão aí,
2: ó. Ai, não gosto de mim.
1: É o Ivan esse, né? Tudo bom,
2: Ivan? Não, eu respeito as pessoas.
1: Ainda bem.
2: Ele é bunda mole.
3: Controverso.
1: O ouvinte Leonardo Ouriques, empreendedor do ramo óptico, formado em administração de empresas, completa hoje 29 anos.
3: Putas, 29, cara.
2: Olha,
3: tem 28.
1: Empreendedor no ramo óptico.
3: Pô, achei que ele trabalhava com ouro.
1: Poxa. Não,
3: é Ourives.
1: A minha irmã que é Ourives, né? A minha irmã.
3: Pô,
2: como é que é?
1: Não, ela trabalha com ouro, ela não tem
2: qual
1: ouro.
2: Qual o contato da mana?
0: Não, mas quem trabalha com ouro tem ouro.
3: Deixa que eu te passe.
1: Não, pra vender, né, Lelê?
0: Ah, o ouro tá ali.
2: O Ivan se passou, mas o contato da mana
1: não, é essa galera. Não, vocês me chinelharam na arrancada de uma maneira.
3: A mulher,
1: um não
3: a
1: deixa
3: irmã.
1: A cajorra subir, o outro quer saber o contato da mana. Não é nem assim da tua irmã, não. Da mana! A mana é de uma chinelagem.
2: Como é que é?
3: E a mana é muito tigre.
2: E a
3: maninha, cadê a maninha?
2: A mana, pegar a mana e
1: é aquele comentário.

0: trabalha.
1: Não, e é ruim.
0: A mana do Magrão, daí é
2: foda. E esse comentário é ruim porque todo mundo tem mana no programa. É, esse comentário é ruim.
3: Aí cara de pau chega no caso e bah, meu, tu nunca me falou, tio.
0: É, exato. Ah,
1: não, irmão, irmão é respeitoso.
2: Ah, o meu meteu essa pra mim essa semana.
1: O que ele falou?
2: O monstro, ele falou, não, a mana do Rafa é foda.
0: Olha aí,
1: pô, não acredito que o cara falou isso na tua cara,
2: meteu,
1: né?
2: Meteu essa na
1: minha cara. Mas ele deve ter algum motivo.
2: Ninguém meteu.
1: Não, mas a irmã é muito bonita.
2: Não,
1: mas
2: ele falou baixinho assim, ó.
3: Não, a mana do Rafa é foda.
0: Não, mas daí já tem um outro nível de tigrice isso aí, né?
1: Não, também é que tu olha pra...
0: Fala assim, pô, tua irmã é bonita, é uma coisa. Vai, a mana, que nem o Jorge.
1: Não, é que a mana do Rafa é antítese.
0: É o quê? Ah, sim. Ah, sim, sim.
2: Ah, como é que tu conseguiu falar isso aí?
0: É, não. Tu te concentrou, né? Antítese.
2: Não, ele falou. A semana inteira ele treinou, né? Eu vou falar antítese.
0: Na frente do espelho. Daí tu achou o momento de trazer a palavra.
1: Mais me caguei.
0: Ah, que loucura. O José, Thiago, Zé Carona. Pô, encontrei o Zé Carona chegando na rádio. Não, mas ele tá numa vibe, assim, numa roupa tá legal, meio peruana. Tá cabelo estiloso, Zé, tá legal. Não, ele tá sempre ouvindo. Pô, tu chinelei o Zé, ele é.
2: Não que ele esteja, mas sabe quando o cara fica solteiro e quer dar um glow up, assim? É. Parece?
1: Tu gosta de dar um glow up? Dá pra dar um glow up.
0: Ele tá solteiro, Zé Carona, é isso?
2: Não, então? Não é.
1: Não, informação do
2: menino. Não. Ele falou, sabe quando o
0: cara tá solteiro. Tá,
2: parece.
3: Ele tá solteiro?
2: Não, não sei.
1: Mas ele tá vendendo em cima.
2: Mas vamos sair do estúdio, né?
1: Vamos lá então.
0: Todo dia vai pegar um café.
3: Já vai?

0: Não, chinelinho. Esse não. É chinelinho de dedo
1: pantufa,
0: normal, né?
1: Não, bota pantufa. Não é pantufa. Aquele que tem
2: aquele que é fechadinho
1: isso,
2: em cima.
1: Ah, o de jogador,
0: tá,
1: sabe?
0: Tá, tô ligado.
2: Ele não precisa encaixar o dedo.
0: É. Ah, entendi que tu entra tudo ali,
1: isso,
0: né?
1: Isso.
3: Oi? Oh, oh.
0: Não, entram todos os dedos, né, Lelê? Do pé.
3: Oi!
0: Fala, pois não.
3: Pode vir. Hã? Pode vir. Isso. Pantufa. Use.
2: Pode vir.
3: Tá, ó, meu.
0: Aqui... Ah, não, pantufinha não dá.
2: Chinelinho do vovô.
3: Não, olha, chinelinho. Tu não usa pantufinha?
0: Não, não, não. 50 não e poucos, assim, 60 aninhos, o cara mete uma pantufinha agora, vai, agora pantufa. Nós.
3: Não, quem usa? Eu não.
0: Não, não.
3: Eu
1: não tenho nem em casa, né?
3: Eu não tenho casa. Eu uso.
1: Vai lá,
3: eu tô usando.
0: Imagina, um chega ali e tá deitadinho com uma pantufa do lado, um travesseirinho.
1: Ah, mas pantufa é de machão.
0: É, ah, é.
1: Machão tem que usar pantufa.
3: Ah,
1: mas é que às vezes a mina do cara pede, né?
3: O que?
1: Vamos usar uma pantufa aqui em casa.
0: Ah, vai ter que usar de casal a pantufa?
3: É. Ah, dependendo dos caras bunda mole.
1: Às vezes
3: tem os caras que são bunda mole aqui nesse programa, eu vou dizer o nome.
1: Fala, cite três.
3: Leonardo Oliveira, bunda mole, Vinícius Moura, cagalhão, né, Joia?
1: E Alexandre
3: Ferreira.
0: Três cagalhão
3: do programa. E eu vou dizer mais, hein? É. Vou falar nada que eu não quero me queimar.
0: É, melhor.
3: Não vou perder a hora aí que demos
0: 6h20 vai bater.
3: Que loucura esse programa.
0: Não, só bate de 15 em 15. Trabalhadores abrindo. Dos dias. Dis...
2: Baixa de 15 em 15?
3: Ah, então.
1: Saque!
3: Seis e meio de chame.
0: Isso. Ah, não, mas agora chinelou.
1: Ah, amarelo.
2: Não. Tá dentro do contexto, cara. Quinta série.
0: Vai, eu ia meter um azul já de cara, assim, quatro.
3: Ah, não, faz isso.
0: Não, não vou fazer.
3: Não faz, mano, esse é meu irmão.
0: Ah, não tô
3: assim. Esse é meu irmão, eu te ajudava na coringa lá.
0: Vou meter um azul, não. Tanto não era da coringa, não mete essa aí.
3: Não, você pegava a bola do Olímpico.
0: Não, quem pegava era o Vico.
2: Vai meter um azul agora.
0: Trabalhadores. Quer trazer os destaques da Bel?
3: Destaques aí, meu irmão. Vamos lá, traz aí, meu caro vermelhinho. Bonito, meu irmão.
0: Trabalhadores viram criadores de conteúdo adulto para complementar renda. Mas que trabalhadores?
1: Uma matéria da Folha de São Paulo diz que tem CLT e muito trabalhador PJ com emprego fixo que para complementar a renda... Assim como hoje...
3: Bagunça.
1: Tem um motorista de aplicativo, que tá. É o segundo emprego de bastante gente. O emprego de conteúdo adulto tá sendo um segundo emprego para muita gente.
0: É, olha aí.
1: Só que tem muita gente que tá usando o conteúdo adulto, seja vídeos ou fotos, no anonimato. Então a pessoa tem o seu emprego...
0: Ah, ele não quer mostrar...
1: Seu emprego padrão de segunda a sexta ali no horário comercial... E fora do horário comercial e aos finais de semana, a pessoa.
3: Ferro!
1: A pessoa faz live.
0: Ferro.
1: Manda fotos, faz vídeos.
0: Sim.
1: E complementa a sua renda com um salário médio de 3 mil reais.
0: Olha aí, ó.
3: Vou deixar o Neto botando craque.
1: Rafael não. Gomes.
0: Ô, Neto Fagundes, seja bem-vindo.
4: Neto Fagundes!
1: 6h21.
5: Cara, 6h21, sabe por quê?
3: Porque cara, fundou o programa.
5: Eu tava trabalhando pra nossa empresa, pra nossa RBS.
0: Tá certo, Neto Fagundes.
5: Estávamos em Guaíba gravando
4: pra Neto Fagundes. Neto!
5: Muito obrigado pelo carinho aí.
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1: Coisa linda, né, Tô? Bom, valeu, agora já segue no flow aí do programa e o nosso Balontelli, fudido, né? Sabe tudo de massa italiana.
2: Foi eu que falei.
1: Não, eu sei que ele tá falando que o original é esse, cara.
2: Não foi o Gomes que falou, cara.
1: Não, mas falou em fazer uma carbonara, não foi?
3: Isso.
1: E o que que tu falou,
3: Vini? Eu falei que o guanciale é o ingrediente que se usa lá na Itália mesmo pra fazer a carbonara.
1: É isso que eu tô dizendo.
3: Que a gente adapta com o bacon, que é...
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1: 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Boa! Bom, trabalhadores viraram criadores de conteúdo pra complementar a renda. Já foi. Casal fica preso em academia após fechamento. Olha aí.
3: Quem?
1: Casal, um casal. Vamos saber.
2: No Distrito Federal, um casal.
3: Casado?
1: Um casal, Lê.
2: Não.
3: Eu não sei se eles
2: pode ser um homem e uma mulher, é um casal.
4: Pode ser os amigos.
1: É um casal. Tem razão, tá irritado, Lê?
3: Não.
1: Ah, não.
3: Vocês ficaram bravos com a minha pergunta?
0: Que isso?
1: Mas isso aí.
3: Que o casal, se é um casal casado, ficou preso na academia, dá pra fazer um negocinho.
2: Mas Lele, é um casal casado.
3: Mas então dá pra fazer um negocinho.
2: Não sei se eles são casados no papel, mas eles são um casal.
3: Tem banheiro, tem dado pra...
2: São casal, Lele!
1: Então, casal, mas vamos a notícia.
2: Ficou claro agora. Eles estavam treinando.
4: São um casal?
2: Eles estavam treinando.
3: Casal treinando.
2: Até perto das 10 da noite, que é quando fecha a academia.
1: Muito legal.
2: Esta academia em questão, ela tem a cadeira de massagem.
1: Ui!
2: A cadeira de massagem, ela tem um ciclo ali de 15 minutos a meia hora ali, que tu senta ali.
1: Os do aeroporto são
2: e vai relaxando ali pra fazer o pós-treino, como se fosse, tá? O casal viu que tava perto da hora de fechar e foi lá, sentou na cadeira de massagem. E
1: pegaram
2: não percebeu que a academia fechou. O ciclo de massagem deles terminou 10h15. Às 10h15 já fazia 15 minutos que a academia estava fechada.
1: Putz.
2: E, consequentemente, quando eles foram sair, eles não conseguiram. Eles tentavam ligar para os números das pessoas, ninguém atendia.
1: Mas deve ser grande a academia.
3: Foi embora, não apagou a luz.
1: Não, né? E tipo, não perceber que tinha gente ainda na academia.
2: Né? Não, mas hoje em dia também tá na moda, Lelê. As academias, elas são todas envidraçadas e ficam com a luz acesa
3: pra chamar a atenção
2: das pessoas.
4: Por isso não dá pra ir na academia.
1: Não, claro que dá, né, João? É bom fazer exercício, né? Agora tu não precisa ficar lá dentro, fechado.
4: Eu vou nas da rua.
3: É importante saber o horário que a academia fecha, né?
2: Aí esse casal, como é que eles resolveram a situação?
3: Como é que eles resolveram?
2: Acionaram o alarme de incêndio.
3: Legal. Ah,
2: boa ideia. Porque ali pelas 11h30 chegou o pessoal pra resgatar eles, aí foram investigando.
1: Não, e o bairro deve ter gostado, né, da bagunça dos caras.
0: O barulho do alarme.
1: Imagina, bombeiro, acho que deu uma merda dos mangolos.
3: Alguém fez isso ontem aqui na rádio.
1: O quê?
3: Alguém disparou o alarme.
2: Acho que era teste.
3: Não era.
1: O teste é segunda agora.
2: Dispararam, eu vi a correria lá embaixo.
3: Dispararam.
1: Provavelmente sem querer.
2: Foi na saída do almoço, não foi?
3: Dispararam o alarme ontem.
2: Foi 2h30.
3: Mas como é que tu faz sem querer se tem um vidro na frente do negócio?
1: Eu não sei. Teste da Brigada de Incêndio será segunda-feira.
4: Não, foi 2h30. Foi antes da 1. Eu tava ao vivo no Escolhe o Filme.
2: Foi 15h01.
3: Cara, sempre tem alguém.
4: O programa que eu tava assistindo ao vivo, o Escolhe o Filme na TV, a gente acabou.
1: Sim, né?
4: Tô batendo um papo, cara. Já pegar fogo
2: aqui. Isso aí pode dar demissão, mano.
1: Oi? 6h26. Pode, né? Pode.
0: Demissão. Você pode dar demissão, hein?
4: Demissão apagar o fogo.
1: Demissão. Homens são presos suspeitos de marcar falsos encontros para extorquir homens gays.
4: Ah, não, nego.
3: Isso aí é perigoso.
2: É o golpe do Grindr.
4: O que é o Grindr? Já baixei isso aí.
2: Peraí que o Rafinha aí vai explicar
1: pra vocês. É um aplicativo pra encontros, né?
2: Homossexuais. Entre homens.
4: Isso é um detalhe importante. Eu
0: quero que lance isso aí, hein, cara.
4: Só tem homens?
2: Só homens.
4: Explica muita coisa.
2: Por quê?
4: Porque eu baixei no meu telefone, não achei uma mulherzinha. Tô há 3
1: eu
4: meses.
1: Acho que tu errou. E tu aí, assiste o Formen até hoje.
4: Formen, eu vejo. Casmina não veio no contrato? Mas
1: não,
4: fiquei
1: não,
4: lá.
1: Não
4: contratar um mulherio, só cara.
1: Não, é que é só para homens mesmo, né? Só homens estão ali.
0: Vamos contratar um mulherio.
4: Tu assinou a G Magazine e não veio uma mina. Sim, G de guris.
3: Diferente do programa da Uma, tu vê os gangbang como assim, né?
4: Claro! Gangbang com mocinho, só tem mocinho!
1: Vamos ouvir a notícia agora.
4: Muito bonito.
2: O golpe do Grindr, ele tem acontecido bastante em Ciudad del Este.
0: Grindr golpe.
2: Ciudad del Este.
4: Onde é que fica?
2: Fica no Paraguai.
1: No Leste. Para o quê?
4: Não é no Uruguai.
1: Aliás, tem uma baita série, DNA do crime. Puta, se passa ali, velho.
4: Não, eu nem quero saber.
1: Não, mas é a série, joia. Ah, não é verdade.
0: Cara, pode ser a tua história real, né?
4: Exatamente, né?
1: Leste é no Uruguai. Tem uma trilha sonora muito legal. O DNA do crime.
4: Como é que é a
1: trilha? Tem Queens of the Stone Age, tem várias bandas legais, é sério? E as duas temporadas são muito boas, mas vamos seguir na notícia aí, Gomes.
4: Obrigado.
2: O golpe do Grindr, quando os homens gays iam à Cidade Leste, lá no Paraguai, eles marcavam encontros com pessoas que eles estavam conhecendo no aplicativo.
1: Pelo aplicativo.
2: E aí, a partir dali, eles levavam golpes, assaltos e...
4: Roubava o coração?
2: Não, por incrível que pareça, o coração era uma das únicas coisas que eles não roubavam.
1: Isso aí é tráfico de órgãos, né, da pena.
4: Só o guantinho.
2: A operação chamada Falso Match foi deflagrada hoje pela manhã no bairro San Rafael.
4: E é ruim quando não tem o match, né?
2: Cumpriu 3 falso mandados match. De busca.
4: Falso match.
2: E acabou apreendendo celulares, roupas e porções de maconha.
1: Opa!
2: Maconha! A maioria dos alvos são brasileiros.
1: Brasileiros.
4: Paraguai não faz isso.
0: Cara, brasileiros, cara. Sério?
2: Não. Os alvos. A gangue era de paraguaios.
1: E aí quem sofria o pênalti eram os brasileiros.
4: Eu tive uma ideia.
1: Vamos
4: vamos cadastrar o Gomes nesse aplicativo pra ver se ele cai no golpe. Ele vai cair outra coisa. Podia baixar o Grindr,
5: mano. Tu nos fala se foi golpe ou se tivesse.
2: Eu não uso aplicativo.
4: Mas tem as ferramentas.
2: Não uso aplicativo.
1: Mas tu tem as ferramentas.
6: Não, mas é deu um verdadeiro match, deu um falso match.
4: Pô, tudo é jornalístico,
1: Gomes. Ô, joia.
2: Cara, eu não vou baixar o Grindr, velho.
4: Por quê, cara?
2: Não tem interesse.
4: Mas é que tu é o produtor. Tu é o nosso informação. Tu é o nosso repórter investigativo agora.
1: Tu é o nosso Giovanni Grisotti.
4: É o Giovanni Grisotti.
1: Giovanni Grisotti.
6: Era o quadro do Gugu, aquele que ele... Vivendo na pele, não tinha uma coisa assim?
4: De volta à minha terra.
1: Não. Cala tua boca. Cala tua boca. Volta à minha terra. Vai te cagar.
6: O Gugu liberado dos fantasmas.
2: Dia de princesa.
4: Não, vivendo na pele.
6: Vivendo na pele.
4: Que ele foi trabalhando no lixão.
1: De volta à minha terra.
2: Lá tá vendo. Lata velha!
4: Tu nunca viu esse? De volta pra Lata velha! É o cara que tá tripei no Rio de Janeiro, os caras vão te dar de volta pra Maceió.
1: 6h29, tá bom, foram os destaques, observem ele mesmo chegando atrasado, trouxe. Não, peraí! Mas ele estava com o cliente.
2: Eu estava trabalhando.
1: Assim como o Lele estava hoje, parabéns, Neto. Obrigado por chegar aqui no estúdio com a gente.
2: Na verdade, fui gravar um material muito bacana com meu compadre, meu amigo Renato Borghetti, na fábrica de gaiteiros lá em Guaíba. Junto com a equipe da RBS, muitos amigos, companheiros. Né? Paula Porcelo, que é a nossa diretora e comandante. Mas mandar esse abraço pra esse cara que é um orgulho, cara, da música do Rio Grande do Sul, do Brasil, né? Até internacionalmente.
1: É verdade.
2: O Borghetti é um cara muito reconhecido. Mas a fábrica de gaiteiros é emocionante, cara. De ver uma gurizada, 700 e tantos alunos, cara.
1: Porra, que
2: recebendo
1: legal,
2: esse carinho. Então um abraço pro Borghetinho aí, que é esse cara que é um baita amigo, meu compadre, meu irmãozaço de vida, de arte aí, né?
1: Sim.
2: É pra contar uma história, cara?
1: Claro, Neto, pô. Prioridade.
4: Olá pra ti. Eu gostei, é pra contar uma história que pegou o telefone ali.
1: Não, cara, é um troço da minha filha. Agora eu não vou pedir pra minha mãe chegar na escola ali, só fui ver se deu certo. Porra, mas é isso aí, eu tive que usar.
2: Esse bordão super trunfa!
1: Esse bordão subiu!
2: Me chamo Cristiano, sou caminhoneiro, escuto vocês desde a época da pop rock. Ó, viu?
1: Ó.
2: Escuta quem?
1: Não, Neto, né?
2: Neto, faz Neto
6: é o único que tava.
4: Não, a Fia também.
1: Não, eu tava, mas eu não fazia o cafezinho, mas eu fazia o ar da pop rock.
6: Estava lá no bolo, né?
2: Vocês me acompanham na estrada todos os dias, gente. E é rindo que eu espanto o sono, né?
1: Tá certo.
2: Eles ficam ali com vocês, acompanhando. Segue uma piada pra ser lida ou pelo Feta, ou pelo Gomes, ou pelo Porã, e se precisar o Neto.
1: Venho aqui, ou ele segurando o sono, pra falar uma merda, ainda bem que eu não falei.
2: É porque tu é o âncora hoje.
1: É verdade, temos que ter responsabilidade.
2: Dois brasileiros e um argentino caíram numa ilha cheia de índios.
1: Opa!
2: Aí o cacique da tribo reuniu os três e deu o seguinte aviso, e severo, né? Para salvarem suas vidas e viverem aqui, cada um devia à floresta pegar duas frutas, voltar e colocar no rabo sem rir. Quem der risada morre. Os três saíram correndo pra mata, né? O primeiro brasileiro voltou trazendo uma mora e uma uva. Começou o desafio, colocou a mora, mas na hora de colocar a uva, ela estoura e ele não resistiu. Deu risada, acabou sendo executado.
4: Engajado.
2: Logo depois chega o nego velho trazendo uma pitanga e um morango. Não sou pobre nem nada também, né, meu? Antes mesmo de tentar a primeira fruta, ele já começou a rir.
7: e aí não conseguiu mais parar de rir e logo também foi executado. Já no céu, o primeiro brasileiro encontrou com o nego velho e perguntou pra ele, Gorbachev, vem cá, cara. Eu ri, né? Porque a uva estourou, mas e tu? Não riu nem um momento, já começou a dar

0: risada. Não tinha acontecido nada contigo. Aí o nego velho disse, não, meu querido, é que eu tava me preparando. E comecei a rir. Porque eu olhei pro castelhano que estava vindo lá no fundo da mata carregando um abacaxi e uma melancia. Mande um abraço para todo mundo aí. A Brenda, o meu filho Lázaro, tem 3 meses, com certeza vai virar fã de vocês.
1: Ah, que legal. Valeu.
0: Caso Rafinha fale alguma bobagem, o nome é Lázaro.
1: Tá bem, Lázaro. Lázaro.
0: Faz referência ao Lázaro da Bíblia.
1: Ah,
0: então
1: tá.
0: Te cuida, Rafinha. Não é mencionando qualquer coisa que vai dar certo.
1: 27 para 7, pois não.
2: Jesus ressuscitou Lázaro.
1: Ivan.
2: Tá? Jesus ressuscitou Lázaro, não foi?
0: É mesmo.
2: Levanta-te, anda.
3: É mesmo. E aí ele casou com a Thaís Araújo.
2: E é difícil. O cara falou.
0: E Moisés. Tá bem gramado agora.
2: Moisés abriu o Mar Vermelho.
1: É verdade. E a galera passou, depois fechou o mar, né? Isso não é sobre mares.
2: Não é sobre o Inter. Não é sobre o
1: Vamos ver. Vini. Não, achei que podia ser um
0: jogo.
1: Eu te entendi. Eu não vou cair na provocação.
0: Não, aqui.
1: Ele adora. Eu não sabia se seria
0: o cara esqueceu meu nome, tu quer que eu fosse.
1: Não. Agora tu quer me fuder. Eu não sabia se tu ia vir de joia rara ou de Vini, né? E eu preferi chamar o Vini Moura.
0: Vamos de Vini.
1: Que tu tem sempre histórias, né?
0: Eu tenho uma história hoje.
1: Traz histórias. O nosso Monteiro.
3: Uma história de Vini.
1: Isso.
0: Uma história que é a seguinte. A história da tartaruguinha.
1: Ah, que amor.
2: O Monteiro Lobeck tá impossível.
1: Lembrei da Mariana. Vai.
0: A tartaruguinha. Todo dia ela ia na árvore e subia no tempinho dela, né? Subia bem devagarinho a árvore até o galho mais alto.
1: Uhum.
0: As crianças, né? E ela subia.
3: Vocês adoram, mestre.
0: Até o galho mais alto e pulava. Pum! E caía no chão.
1: Certo.
0: Outro dia, a tartaruguinha foi na mesma árvore, subiu no tempinho dela. Foi subindo a tartaruguinha bem na manhã, até o galho mais alto. Quando chegou lá no galho alto, ela pulou. Pum! Caiu de novo. Aí veio o terceiro dia, a tartaruguinha foi lá. Subiu a arvorezinha do tempo dela. Subiu a arvorezinha. E chegou no galho mais alto.
3: Como é que é a tartaruguinha subindo?
1: Ah, fazer barulhinho, né?
0: No tempinho dela. Ela cantando no tempinho dela. Tô subindo assim. Chegou no galho mais alto.
1: E
0: pum! Caiu de novo. Aí tinha duas pombas do lado ali. Elas se olharam assim e uma falou pra outra. Olha, acho que tá na hora de falar que ela é adotada.
1: É boa. É muito boa.
3: Chegou o momento. Chegou o momento que agora não dá pra esconder mais.
1: Na terceira. Bem demais, velho.
2: Tinha que todo dia, 4h20 na programação da rádio, meter uma historinha do
1: nosso. Isso, não. A história do nosso Monteiro
2: Lobeck.
1: Lobeck. Vamos ver, Lelê. Tá cansado, Lelê?
4: Não, é que eu tava.
1: Tava concentrado lendo o material.
4: Porque a produção separou 3 excelentes materiais.
1: Opa!
4: Eu fiquei na dúvida. Eu vou ler
1: os 3.
3: Aqui é trabalho, Lelê.
4: Eu li, mas como o melhor pra mim é o mais longo. Eu vou no mais
0: então. Toma aqui então.
1: Não, peraí.
2: Eu não sou mais longo, nem o Gomes.
4: É que sabe que eu acho que o maior vai ser melhor a gente lendo pra Jans Fetter.
1: Não, tu tá desprestigiando, cara, o cara cita o Fetter, seus ananá.
2: Então tu não.
1: Mas é tribom falar dos outros quando eles não estão aqui, cara.
2: Mas tu podia dar manchete dos 3 materiais pra
4: gente. O que é um ananá, Lelê? Pode ser um abacaxi, é um tipo de abacaxi.
1: Tá, mas
4: é um xingamento gaúcho pra um abobado.
2: É um abobado. Quais são as manchetes?
4: Nego velho, o que é um ananá?
0: Meu querido, aquele é o boca aberta na sua maior...
1: No ápice da boca abertice. Olha, Lelê, dá as manchetes, vamos ver.
4: Tá, tem um que fala aqui sobre a questão das listas de músicas, que, por exemplo, a de ontem, algumas músicas não foram para o YouTube, e os caras ficam loucos com isso. Por isso que eu tô dizendo, vamos deixar isso pro Fetter.
1: Beleza.
4: Tá. Bom dia, senhores. No programa do dia 18/8 às 18h, o grande alpinista da Legoland foi questionado pelo Magnânimo sobre a live que o Jockey do Minimundo havia prometido para ajudar os moradores afetados pelo furacão Lala, que atingiu o arquipélago do Havaí no domingo, dia 16. Que, aliás, gerou uma curiosidade geográfica, pois provocou um fenômeno extremamente raro.
1: Uhum.
4: Uma nevasca no Monte Mauna Kea. E deixou milhares de pessoas sem energia.
1: É verdade, por isso que eu tive dificuldade de falar com a minha turma.
4: Eu pronunciei corretamente o nome do furacão? Mauna Kea?
1: Perfeito. Tu parece um native do Havaí, né?
4: Thank you. Realmente ficamos...

0: esperando a live no Instagram do Meliante.
1: Pensada,
0: calma. Ficamos esperando a live no Instagram do Meliante, mas como esperado, não ocorreu. Mas não, o calma, fato que eu quero destacar...
2: Só um parênteses aí antes.
0: Tu disse que ela não ocorreu.
2: Não, não ocorreu. Por quê?
0: Por quê?
2: Porque durante o programa, tanto das 13 como
0: começaram
2: das
0: 18... Começaram a pingar as doações.
2: A minha fala impactou tanto lá do outro lado do mundo que as pessoas se reuniram, Neto.
3: Olha aí.
2: E aí eu falei com o Klaus Vanessa também que estão indo pra lá.
3: Pra mim não é novidade.
2: Deixei isso ali várias cestas básicas ali, entre outras coisas, roteadores.
0: Ah, o Klaus Vanessa vão despachar a cesta básica na mala.
2: E aí a minha comunidade lá, o PG e a minha turma conseguiram, através da fala, reunir o que faltava. Então, muito obrigado.
3: Parabéns. Não tem nem vergonha.
1: Essa aí nem pro céu tu vai.
0: E aí? Bom, então beleza. Ficamos esperando a live no Instagram, mas ela não ocorreu. Só que o que eu quero destacar... Para provar ao Fetter que o Rafinha conhece as pessoas que foram citadas lá, como seus amigos que moram no Havaí, ele citou um endereço. Mas se enrolou todo na hora de soletrar o nome da rua e acabou sendo taxado de mentiroso.
2: Exato.
0: Mas como eu conheço de verdade pessoas que moram lá, pesquisei a rua que o anão citou e ela realmente existe.
2: É, exato.
0: Ele só tem problema em soletrar ou de dicção. Problema compartilhado com o mestre.
4: É verdade!
0: Gostaria de registrar que ele pode ter inventado a rua, mas não mentiu.
2: Não mentei.
0: Segue em anexo um print mostrando a existência da rua no Google Maps. Um forte abraço, sou fã do programa desde 2014 e vocês já ajudaram a salvar a minha vida muitas vezes ao longo desses anos.
3: Tá no grupo do Pretinho, print.
0: Não seria legal botar na live?
3: Não, é que não tem como ver na live. É muito
1: vai
3: pequeno.
1: Expor os moradores, né?
3: Tem que dar um baita zoom, assim.
1: Não dá pra ver nada.
2: Aí vai botar minha galera na fita ali.
1: Não dá pra ver nada,
0: sem direito demais.
1: Deixa eu ver. De print.
3: Não dá pra ver porra nenhuma. Ah, bosta
2: o
3: print.
2: É, o print tá meio estranho. Não, mas tudo bem, olha só. Tu vê assim, aos poucos as verdades aparecem.
0: Nos mandou, aos poucos, os casos aí, dá pra ver pouco mesmo.
1: Tava aí de cima, né?
0: Nos mandou aqui o Thiago César de Maringá, Paraná.
2: Certo, e, Thiagão.
0: Diretor de pesquisa.
2: Olha aí, obrigado, meu irmão.
1: E, Rafinha, como é que eram as coisinhas lá?
2: Coisinha em que se... A comida?
1: É.
2: Pá, comida é muito mais oriental, né, Joia? Muita comida, muito yakisoba, sushi pra caramba, frutos do mar, né?
1: Tinha muita comida pesada lá, né?
2: Não.
3: Sério, sushi no Havaí?
2: Pra caramba, tu tá 5 horas do Japão, cara.
1: Ah, eu sabia, né?
0: Não, outra coisa, dá pra...
3: Foi total ignorância.
0: Dá pra fazer com os peixes sem ir até o Japão, né?
3: Não sei, é que eu achei que
1: fosse... Será que tem Canoas ali?
2: O quê?
0: Sushi. É longe pra caralho, é Japão.
2: Não, mas a comida é muito boa, maravilha. O que tá bonito?
1: O Gomes. O que Gomes tá bonito, né, nego?
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2: Boa tarde, maionese, tudo certo?
1: Boa noite.
2: Boa noite,
1: Isa. 6h41.
2: É, boa noite. Isso, boa noite. Obrigado pelo horário. O que que tu vai fazer hoje? Tô ótimo, não sou o Feto, sou o Rafinha, prazer.
1: Tudo bom, eu achei que o Pedro tinha encolhido.
2: Não, tu criança.
1: Também tu também tá com a barba branca.
2: É,
1: tá
2: tô. Bonito. Eu tô ficando velho também, né?
1: Ah, mas tu é jovem.
2: 49 anos.
1: Que jovem, né, que noite boa, hoje, sexta-feira, bom para...
0: Ano que vem, esse ano faz 50, né?
2: Não, ano que vem, né? Esse ano eu faço 49. Não,
0: então, ano que vem, duas festas com final zero, né? Fetter faz 60 e tu faz 50, né?
2: Exatamente.
0: Tá final zero tem que fazer festa.
2: Vamos fazer uma reunião dançante.
3: Eu também acho que tem que fazer.
2: Tá, tem que fazer, né, Neto?
3: Essas datas redondas, eu sempre cuidei dos meus aniversários mesmo, assim, cara.
2: Aos teus 60 anos foi legal.
3: Anos, 30 anos, 40 anos.
1: O pessoal
3: anos,
1: não conhecia anos. Frios no teu aniversário, né? Bom, o pessoal se botou nas mesas lá no aniversário do Beto, lembra?
3: Tava bom aí.
2: Tava bom pra caramba. Alta sonzeira. Pô, tava legal.
1: Ali naquele lugar de Porto Alegre, naquela vista, né?
2: No cais embarcadeiro.
1: Não foi convidado. Eu tava trabalhando.
3: Tava lá, ele tava lá.
2: O que tu tava fazendo?
3: Que
1: lá,
3: cara, quem é que
2: foi tu que
3: você
2: era? Foi tu que guardou meu carro?
1: Isso, né?
0: Eu que não fui porque eu tava trabalhando.
2: É.
3: Mas foi convidado.
0: Vale a gente, hein?
2: Não, mas tem que fazer aniversário. Mas obrigado pela barba branca, maionese. É a vida, né? A gente envelhece, né?

0: maionese é mongolão, tá bonito.
1: Ah, tá. Cada hora é uma, né?
2: Mas o Lelê, dos aniversários, o Lelê foi...
3: É bom.
2: Ah,
3: é bom, meu 50.
4: Não, o Lelê é profissional, o Lelê é profissional.
2: Baita festa. Ah,
4: do Lelê, meu Deus.
2: Perdi por um mês. Agora.
4: Pensei que eu ia me afogar no rio uma hora.
2: Eu também.
1: Só no 60. Olha, teve gente que se passou, né?
4: Teve.
1: Eu tenho uma crítica ao Rafael Gomes e um elogio ao Natan.
2: Opa!
0: Bom, aí.
2: Natan tá nos ouvindo.
0: Começou a comparação, né?
4: Ele
0: ouve na moto.
1: Alexandre Fetter, o criador, o magnânimo, o Midas do rádio, vem por meio deste e-mail fazer uma reclamação. O trabalho que o produtor interino Natan vinha fazendo com os destaques do Pretinho estava ótimo. Vinha fazendo um belo trabalho, trazendo conteúdos que combinavam muito mais com a proposta do programa. Porém, ao voltar o titular Rafael Gomes, na sua primeira semana de volta das férias, ele já traz novamente listas de músicas e bandas do mundo afora.
0: Só pelas férias, né?
1: Alexandre, o público do PB é entretenimento. Não queremos escutar música das 18 às 19.
2: Discordo.
1: Queremos escutar vocês, queremos risadas. Quando o Rafa Gomes vem com essas listas, na minha opinião, o programa não desenvolve. Nós sabemos.
2: A cara do ofendido.
1: Isso. Nós sabemos que música é o mundo de vocês, mas o público do PB está no trânsito, indo para casa e só quer dar boa risada, esquecer um pouquinho dos problemas de chegar em casa alegre para rever a família.
0: É verdade.
1: Desculpa pelo e-mail longo, Vini Moura e Rafinha, eu sou o público de vocês e como não poderia faltar... Os funileiros amam o Mesli!
3: Quem?
1: Os funileiros! Assim como o Grupo RBS! Lele funileiro. Ama o Mesli!
0: Os funileiros!
1: Produtos da Calema amam o Mesli!
0: O que que faz o funileiro?
1: O funileiro pega o funil e enfia no teu rabo, papai! Que grosseria!
2: Essa aí foi do de graça!
0: O Rafael? O que que o Rafael fez?
1: Não, de graça! É verdade, o Sandrinho, perdão! Grande abraço e vida longa ao PB Josué Azambuja de Águas Claras! Muito legal. É, não a crítica, né? Mas é um ponto de vista do ouvinte. O Lelê discorda, né, Lelê?
0: Discordo.
4: Vamos passar 6h45.
0: Discordo, meu irmão. Eu gosto dos dois. Vamos dos dois.
4: Só acho que tinha até uma listinha de um sambinha.
0: Eu vou.
1: Tu podia trazer na segunda.
4: É, não, nego, eu não sou produtor, né?
1: Não, mas aí tu acrescenta o teu trabalho, né?
0: Mais uma grosseria, ele te expulsa. Tinha as duas.
1: Não, você.
0: Terceira perto de estar.
1: Vocês comigo que eu vou te
0: ninguém te respeita, meu irmão.
2: Eu tô quieto.
0: Destaques aí, meu irmão.
1: Agora classificados.
0: Tô surto, mal.
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4: O Everton Marques de Siqueira, lá de Tapejara,
0: goleiro?
4: Manda assim, ó. Fala, pretinhos, tudo certo? Tô vendendo a minha Yamaha NMAX 2021,
1: tá ali,
4: 160 cilindradas.
2: Ó, tá ali.
0: Bonito.
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0: É que ele é branca, fazia de ambulância.
4: Parece um enfermeiro. A máquina japonesa está com 58 mil quilômetros rodados.
1: As máquinas amam, Wesley!
0: A máquina japonesa, um sashimizinho, né?
4: E tá na cidade de Lajeado.
1: Olha aí,
0: qual é a
1: pertinho,
0: marca, Gomes? Né?
1: Yamaha.
0: Sabe como é que tu...
1: Sei. Ah,
0: tu vai apanhar.
1: É, tô pedindo.
4: Ó, eu tô pedindo 15 mil reais.
2: Cara, seu porra tá brincando.
4: Ela está abaixo da FIPE, que é 16,400.
2: Cara, é claro que tá abaixo.
4: Não vem de metade pro castelhano? Mas se disser que veio... Não, ele montou já de volta.
1: Tá zeradinha.
2: Já liberei. Tá.
4: Mas se disser que veio pelo PB, rola aquele desconto. Aceito propostas justas.
0: Mas o Transformers...
4: Só tô me desfazendo, pois mudamos de cidade e agora ela tá em desuso. Eu sou público...
2: Cara, onde fica desuso?
0: É Lajeado ou em desuso?
4: Lajeado. Sou o público do Joia Rara.
0: Ô, nego!
4: Joia, manda um... Que máquina, hein, nego?
0: Isso. Que é?
4: Que ele inventou um bordão.
0: Ah, tá, nego. Qual é o bordão, nego?
4: Que máquina, hein, nego?
0: Que máquina, hein, nego?
1: Vai, cara, o cartaz já tá vindo.
0: Não, teve que ter escolta da polícia.
4: O cara do cartaz.
0: Tava
4: contato no e-mail. Ah, o e-mail? Everton0012@hotmail.com.
0: Não é só o e-mail.
1: Everton0012@hotmail.com.
4: Everton0012@hotmail.com.
0: Everton!
4: Ou pelo Instagram. @siqueira_everton.
2: Cara, será que o e-mail não é melhor que a moto?
1: Eu acho que o e-mail é melhor que o Instagram, mas a moto tá legal.
0: Pode essa motinha.
4: Transformers.
1: Tu acha?
3: Quanto que vale a moto?
0: Isso é uma moto, 15
1: mil. Né? Eu vou acordar. Calma, fala mais baixo.
4: Verdade, 16.400 é a
0: fita. Não, por 15 tu leva, né?
4: Ele tá chegando. Não, não é que por 15 tu leva, ele tá pedindo 15.
0: Então.
1: Então não é dizer, não tá errado, por 15.
3: Ele tá pedindo 16.900 ou 15?
4: 16.400 é a FIP.
0: Foda-se a FIP.
4: Ele está pedindo 15.
3: Ah, então é 15. Ele tá pedindo 15, pô.
2: O definitivo bolo da FIP.
0: Ele tá pedindo 15. Sabe quando ele quer na bucha?
2: 15!
0: O quente!
4: E vou te contar.
3: Aqui, ó. Pois é, chegar no quente, chegar na bate descontinho.
0: Eu tenho 15!
3: 14!
1: Vai levar.
4: Mas 15 ele já tá pedindo.
0: 14, 1 e 5. E se eu botar 20? Eu quero dar 20.
1: Vai levar também.
4: Aí ele recusa.
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16: 4:07 dessa sexta-feira, Pretinho Básico, pra gente abrir aqui a votação do craque do programa e liberar a turma pro final de semana. Quer começar, Vini Moura?
17: Ah, carai.
16: É ruim, né, quando tu começa.
17: O começo é
16: não,
17: pra
16: tudo
17: começar.
16: Bem, então vamos no Lelê. Lelê. É.
17: Ah, cara.
16: Ruim pra ti também, né?
17: Não, é que foi.
16: Porra,
17: foi
16: hoje não,
17: foi não, cara, que foi equilibrado.
16: Foi equilibrado.
17: Cara.
16: Todo mundo
17: quando,
16: foi
17: quando,
16: bem,
17: quando o mundo desempenha bem, né? Uhum. Mas aí eu acabo me rendendo à tua performance aí. Pô, na coragem, isso, né, Lelê? Cara? Muito bem, muito, né? Não de dão.
16: Outra seriedade, né?
17: É,
16: outro comportamento.
17: Quase. Né? Inclusive, teve um momento que alguém comentou, que falou, não, porque tu tá aí, né? Aceitou bem as botadas hoje, total. Que não foram poucas, né?
16: O cara tem que aceitar a botada. É. Isso não é sobre sexo, né?
17: Não, é sobre entretenimento.
16: Exatamente. Então, voto.
17: Rafinha Menegado.
16: Muito obrigado, Neto Fagundes.
18: Antes de também votar no Rafinha Menegado, eu quero
16: obrigado,
18: fazer um
16: Neto.
18: Convite muito especial, que amanhã a gente tem um galpão crioulo, cara, que me tocou muito o coração. Por quê? Porque o CTG convidado foi a APAE de Santa Cruz do Sul.
16: Ah, eu vi a chamada.
18: Então, o nome do projeto deles eu achei incrível, é Apaixone-se.
16: Uhum.
18: Apaixone-se. E, cara, eu gostaria de convidar as pessoas para que assistam esse Galpão Crioulo amanhã, 8:30 da manhã,
16: boa,
18: na RBS TV. Boa música, bons companheiros, bons parceiros, mas principalmente, cara, esse momento que a gente pôde viver, cara, de integração da PAI de Santa Cruz do Sul, junto conosco na tradição, piochados, dançaram uma cadeirante, dançando. Eu quero que. Eu quero, não quero nem contar a
16: história. Não dá spoiler.

0: Eu me emocionei muito com isso. Então, tá todo mundo convocado. Amanhã tem Galpão Crioulo, às 8h30 da manhã, na RBS TV. E o meu voto é do Rafinha.
1: Obrigado, Neto. Tu, Gomes?
2: Eu vou votar no João Arara, né? Que, identificou de onde é a carbonara, né? E se não é ele,
3: mandou hoje... Mandou, é verdade, um belo guanciale.
1: Ressaltou o ingrediente original, né?
0: Isso aí.
1: E já colando com a calemba aí, né? Isso já. Aí. Vai votar em quem
3: agora? E não era o cara da mesa que eu pensei que fosse ter essa
2: informação. É que não foi, né, Lele? Fui eu. Ele só repetiu o que eu disse.
3: Não, mas pode ver. Parece que foi ele.
4: Aí estão diminuindo o cara, né?
1: Tá, mas e aí, tu quer votar ou não, garotão?
4: Nego, primeiramente,
0: pausa
4: que é a terceira dele. Eu quero só falar que sou teu fã.
1: Tá, obrigado. Você é fã de quem tá apresentando. Vota,
4: e
1: merda.
4: E eu sei um segredo teu, hein?
1: Tá, vai.
0: Tá, não ameaça.
4: Eu vou votar em ti.
1: Tá, obrigado. Tu, por que no início já não fez isso? E tu, Léo?
4: Eu vou votar.
1: Ivan.
4: Não pode votar nos caras.
3: Não pode.
4: Cara, eu vou votar no Gomes, que falou o segredo da carbonara. E os caras se apropriaram da ideia.
0: Tá bom, obrigado.
4: Os caras, inclusive,
0: muito obrigado.
4: Inclusive, arroba o Gordo Léo, ingressos aqui. Pra ver tá eu, Maionese e o Gordo Léo domingo no Botecome de Canoas.
0: Vai rachar o cachê.
4: Vai lá ver, vai lá, estão todos morando na mesma casa. Vai lá ver, que estamos com muitas contas aí. Obra é caríssimo, descobri isso aí.
1: Tá bem.
4: Olha pra mim. Muito caro.
1: Eu sei como é. Meu voto vai no Neto, que chegou atrasado, mas por uma questão
0: especial
1: e já trouxe presente da calemba.
3: Então, Neto, é verdade.
1: Neto é o craque do programa.
0: Da calemba.
2: Não, ganhou 3 votos, velho.
1: Então eu sou o craque do programa.
0: Esse é o voto do Neto.
1: É, então é nós, Neto. Obrigado, valeu. Bom final de semana, tchau.
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10: De volta aqui na Atlântida pra gente começar mais uma edição do After aqui na noite dessa sexta-feira. O fim de semana já tá na área, podemos decretar aqui aberto o final de semana. E a gente vai fazer uma trilha sonora muito especial pela próxima hora, até as 8 da noite, ao vivo aqui na Rede Atlântida.

Seu Falcão ao lado do Chorão, Registros do Chorão. O nome da música é Legado, 4 de setembro, em Porto Alegre, no Araújo Viana. Pedido de ouvinte, aqui pelo @OmicSilva.

internet, né? Todo mundo tá ouvindo a Rádio das Nossas Vidas. E a sonzeira de Bastil com Pompei, fechando mais esse bloquinho de músicas, o primeiro de hoje da nossa edição do After, na noite dessa sexta-feira aqui na Atlântida. Teve antes Anitta com Desgraça, a gente ouviu ainda Lily Wood com Prayer in Sea, teve ainda Ariana Grande com Nicki Minaj, Side to Side, pedido de ouvinte aqui pelo arroba Omic Silva nas redes sociais, e a gente começou ainda com Bruno Mars, I Just Mind. 7:27, antes do nosso show de intervalo, eu quero dar um recado especialmente para você que sonha em trabalhar com jornalismo. 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As inscrições vão até o dia 30 de setembro e o site que você pode se inscrever e saber mais é tudo ali pelo gruporbs.com.br. Então, bora se inscrever, aproveitar o final de semana que tá na área, sobra aquele tempinho, faz a participação, inscreva-se e depois vem curtir essa semana de imersão dentro aqui do Grupo RBS. Vem aí o show de intervalo e daqui a pouco a gente já volta

0: com mais um bloquinho de músicas no nosso after e continua valendo pedidos aqui pelo arroba Omic Silva nas redes sociais. Então, nossa ideia é que a gente já volta.
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13: O frio chegou e os pets também sentem os efeitos da estação. Nessa época do ano, é comum que cães e gatos reduzam as atividades, passem mais tempo descansando e, com isso, possam ganhar peso. Mas atenção, o excesso de peso pode trazer problemas para as articulações, dificuldades respiratórias e aumentar o risco de diversas doenças. Por isso, mesmo nos dias frios, é importante manter uma rotina de atividades adequadas para o seu pet. Brincadeiras dentro de casa, caminhadas em horários mais quentes e uma alimentação equilibrada fazem toda a diferença. Também vale evitar exageros nos petiscos e nas sobras de comida. Se você perceber que seu animalzinho está ganhando peso, converse com um médico veterinário para avaliar a melhor forma de manter a saúde em dia.
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1: Começar esse segundo bloquinho do After de hoje, dessa sexta-feira, com o Swedish House Mafia. A galera que pediu ali pelo arroba Onyx Silva nas redes sociais.

Views, o Calvin Harris, Pharrell Williams, Katy Perry, a Energy Chan. E ficou uma sozeira, uma clássica que a gente já pode falar por aqui, né? Fechando mais uma edição do nosso After da Noite dessa sexta-feira aqui na Atlântida. Teve ainda Travis Scott com Hume, Goosebumps, seu nome da música. Teve Ziba com Tudo Que Importa, Shabuzi com a Barson. A gente começou ainda com Lagoa e Marina Sena com Veja Baby, além da pedido de ouvinte pela nossa rede social ali, pelo arroba Onyx Silva nas redes sociais. Swedish House Mafia com Don't Worry Child. 7 minutos, só dando pras 8. É o After, tá chegando ao final de mais uma edição por aqui, mas a gente tem um encontro marcado ainda hoje às 11.

0: 11 da noite aqui na Atlântida, com o My Club fazendo o aquece da madrugada da nossa audiência em todo o sul do Brasil, com música eletrônica, é de segunda a sexta-feira entre 11 e meia-noite. Sempre que você ligar na Atlântida vai estar curtindo essa vibe boa pra gente curtir a noite da Atlântida, curtir a madrugada da Atlântida. E claro, esse final de semana a gente se encontra novamente na programação aqui da Atlântida. E também um grande abraço pra galera que tá na estrada nesse momento. Sei que muita gente pegando estrada pro final de semana, aproveitar, seja na praia, seja no litoral, no interior, na Serra Gaúcha. Um abraço também para quem vai curtir mais uma edição do Green Valley Gramado. Chegou, né? Finalmente, o final de semana do Green Valley Gramado é a 15ª edição desse grande evento, comandado pelo Vintage Culture e com promoção exclusiva aqui da Atlântida. Cuide-se, aproveite ao máximo o final de semana e, claro, sempre com muita consciência, porque afinal de contas, segunda-feira estamos de volta pra gente seguir as nossas vidas da melhor maneira possível, sempre com a trilha sonora aqui da Atlântida. Então, aquele abraço pra todo mundo e até logo mais às 11 aqui no My Club.
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9: Que tal começar o dia se espreguiçando e alongando o corpo? Depois de horas de sono, nossos músculos e articulações ficam mais tempo sem movimento. Por isso, alguns minutos de alongamento pela manhã podem ajudar a despertar o corpo para as atividades do dia. Movimentos simples ajudam a melhorar a mobilidade, aliviar a sensação de rigidez e trazer mais disposição logo cedo. Alongar os braços, as pernas, o pescoço e as costas por alguns minutos já faz diferença.
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1: Estamos chegando para começar o ATL DJ, a trilha sonora oficial das suas noites aqui na Atlântida. Seja muito bem-vindo por aqui, arroba Guzanoto, prontíssimo pra gente começar de músicas, abrir o final de semana com muita sonzeira. Vou chegando para começar de bloco por aqui com a faixa de Alesso e One Republic, abrindo a noite com In Your Eyes.

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3: Lançada em 2008, esse som marcou a parceria entre Armin Van Buuren e DJ Sha, com os vocais de Chris Jones. Esse som foi indicado ao Grammy holandês de 2009 e chegou ao topo da parada de Dance Music da Holanda. A gente está falando de Going Wrong, parceria entre Armin Van Buuren, DJ Sha e Chris Jones.

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0: Forma-se neste momento a rede de rádio e televisão para o pronunciamento do ministro da Saúde, Alexandre Padilha.
1: Neste sábado, 22 de agosto, o Brasil inteiro está mobilizado para proteger nossas crianças e nossos adolescentes menores de 15 anos. É o dia D de vacinação. O Ministério da Saúde garante 20 imunizantes seguros e eficazes pelo SUS. Vacinas que protegem contra doenças graves, como sarampo, poliomielite, meningites, pneumonia, coqueluche, febre amarela, influenza, Covid-19, dengue e contra o HPV, um vírus que pode causar diversos tipos de câncer, especialmente o câncer do colo do útero. O meu convite é também um apelo. Levem suas crianças e seus adolescentes a uma unidade de saúde. Procure o posto do SUS mais próximo e leve a caderneta de vacinação na mão ou no celular. O Brasil tem unido forças para recuperar as coberturas vacinais do calendário infantil. Todo esse esforço do povo brasileiro já é reconhecido no mundo todo. Segundo o Unicef, o Brasil reduziu em 86% o número de crianças que não haviam recebido a vacina contra difteria, tétano e coqueluche. E o SUS passou a oferecer mais uma grande conquista da ciência: a vacina pneumocócica 20 valente. A Pneumo 20, que só tinha na rede privada, e agora faz parte do calendário nacional de vacinação. Essa vacina protege contra 20 sorotipos da bactéria pneumococo, incluindo aqueles que mais provocam casos graves, sequelas e mortes por pneumonia, meningite e outras doenças. É assim que o Brasil cuida do seu futuro, valorizando a ciência, fortalecendo o SUS e garantindo políticas públicas que salvam vidas. Quero fazer um alerta muito especial sobre duas vacinas. Uma contra o HPV, um vírus que causa câncer, e a outra contra o sarampo. Em 10 anos de imunização contra o HPV, a prevalência dos tipos de HPV em mulheres vacinadas caiu em 81%. Isso é um marco histórico. Por isso, se você é responsável por um menino ou uma menina na faixa etária indicada, não deixe essa proteção para depois. Vacinar contra o HPV hoje é ajudar a prevenir o câncer no futuro. É uma proteção que pode durar por toda a vida. Já o sarampo é o vírus mais contagioso entre os seres humanos. Em 2024, recuperamos o certificado de país livre do sarampo. Mas os casos da doença explodiram nos Estados Unidos, no México, no Canadá. Desde então, o Brasil tem registrado casos vindos de fora do país. Por isso, toda a atenção das famílias e do SUS é necessária para impedir que o sarampo volte a circular no nosso Brasil. A vacina que protege contra o sarampo é a tríplice viral. Também previne a caxumba e a rubéola. Eu sou médico infectologista, especialista em vacinas e pai de uma criança. Por isso, quero fazer um chamado muito direto às mães, aos pais, aos avós e a todos os responsáveis. Não deixem que as notícias falsas coloquem em risco a saúde das nossas crianças. Vacina é proteção. Vacina é cuidado. Vacina salva vidas. Vacina no SUS é alívio para o bolso das famílias. Vamos mostrar mais uma vez que o Brasil sabe se unir para proteger aquilo que tem de mais importante: a vida e o futuro das nossas crianças. É vacina no braço e proteção para toda a vida. Vamos vacinar!

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Encontro marcado no ATL DJ Weekend, nas madrugadas de sexta para sábado e sábado para domingo, a gente faz a festa de todo o sul do Brasil aqui nas ondas da Rede Atlântida. Para conferir a nossa playlist na íntegra, ATL DJ Oficial nas redes sociais, quero agradecer a sua companhia e desejar para você também um ótimo início de final de semana. Eu vou fechar a noite com Jennifer Lopez, Alok e a faixa Everything's Fine. Até mais!

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9: 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As notícias do governo federal que movimentaram o país no dia de hoje.
10: Olá, boa noite.
11: Boa noite para você que nos acompanha em todo o país.
10: Sexta-feira, 21 de agosto de 2026.
11: Vamos ao destaque do dia.
10: Dia D de vacinação.
11: Sábado é dia de levar crianças e adolescentes de até 15 anos aos postos de saúde.
10: Calendário nacional oferece 20 vacinas que protegem contra doenças como meningite, tuberculose e sarampo.
11: Agosto é mês para intensificar a imunização, como disse Éder Gatti, do Ministério da Saúde.
12: O objetivo é resgatar as pessoas que perderam a oportunidade de vacinação. Nesse momento, o Ministério da Saúde aumenta o abastecimento dos municípios e a gente estimula os municípios a também promoverem ações que intensifiquem a vacinação.
10: Mais de 3 milhões de pessoas não podem abrir conta em plataforma de aposta.
11: São beneficiários do programa, dos programas sociais ou de renegociação de dívidas. Raquel Mariano.
13: A medida tem como objetivo proteger recursos destinados à assistência social e à recuperação financeira das famílias.

0: cidadão pode contar com atendimento presencial para acessar a conta gov.br.
1: Plataforma dá acesso a mais de 5 mil serviços públicos.
0: Vamos saber mais sobre o funcionamento da conta e níveis de segurança.
2: A conta do gov.br funciona como uma espécie de identidade. Ela é gratuita e pode ser feita por qualquer brasileiro.
1: Hoje, na apresentação da Voz do Brasil, Luciano Seixas e Mariana Jungmann.
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1: Sábado é dia D de vacinação.
0: É hora de atualizar a caderneta e levar crianças e adolescentes menores de 15 anos às unidades básicas de saúde e pontos de imunização em todo o país.
1: A campanha segue até 1º de setembro, com a oferta de 20 vacinas do calendário nacional que protegem contra doenças graves, como meningites, tuberculose e cânceres associados ao HPV.
0: O ministro da Saúde, Alexandre Padilha, fala sobre a vacinação.
3: A campanha de atualização é exatamente porque tem muitas crianças que receberam a primeira, a segunda, mas não receberam a terceira dose de uma vacina que precisa de 3 doses, ou não tomaram o reforço. Como cada vez mais a gente tem mais vacinas incorporadas no SUS, muitas vezes os pais têm até uma dificuldade de acompanhar o calendário. Por isso que eu sugiro aos pais entrarem no Meu SUS Digital, baixar a caderneta de vacina do seu filho no Meu SUS Digital, no celular, porque o próprio Meu SUS Digital manda mensagem para o pai e para a mãe quando está para atualizar a vacina, quando está para vencer aquela vacina, da importância dessa atualização.
1: Para saber mais sobre a campanha de vacinação que ocorre durante todo o mês de agosto, eu e Mariana Jungmann conversamos com Éder Gatti, diretor do Departamento do Programa Nacional de Imunizações. Vamos acompanhar.
0: Diretora Degatti, seja bem-vindo à Voz do Brasil, um prazer falar com o senhor. O senhor pode começar dizendo pra gente quais são as vacinas e quais os grupos prioritários dessa campanha?
4: É um prazer estar aqui falando com vocês. O público-alvo são todas as crianças e adolescentes com menos de 15 anos de idade. Então, todas as vacinas que fazem parte da rotina de vacinação dessa faixa etária, ela faz parte, então, do escopo dessa multivacinação. Então, nós estamos falando aqui de vacinas contra poliomielite, sarampo, difteria, tétano, coqueluche, e também tem as vacinas de adolescente, como, por exemplo, HPV, e também as vacinas de meningite, as vacinas contra o pneumococo, ou seja, são várias vacinas. A gente está falando de cerca de 20 vacinas que vão estar disponíveis nos postos. São vacinas que já estão nos postos, elas já estão ali disponível para a população na rotina. Porém, a gente aproveita esse mês para intensificar. O objetivo é resgatar as pessoas que perderam a oportunidade de vacinação. Então, nesse momento, o Ministério da Saúde aumenta o abastecimento dos municípios para que tenha mais vacina nos postos, e a gente estimula os municípios a também promoverem ações que intensifiquem a vacinação. Como, por exemplo, o dia D, que está sendo chamado para o dia 22, que é um sábado, e também ações extramuro, ou seja, a sair da unidade de saúde para vacinar em ambiente público, ambiente de alta circulação de pessoas. Então, com isso, a gente espera melhorar ainda mais a cobertura vacinal.
0: Pois é, o senhor mencionou aí o dia D, né, que vai acontecer no dia 22 de agosto, a campanha vai até 1º de setembro, mas por que é importante a gente ter um dia assim de mobilização, né? Por que que o dia D, todo ano o governo faz a campanha e tem sempre um dia D, por quê?
4: Olha, as pessoas, elas têm uma rotina muito intensa, né? Hoje em dia as famílias, tanto os pais quanto as mães, normalmente trabalham, muitas vezes não têm condições de levar seus filhos durante a semana nos postos. Então, a multivacinação é meio que para alertar os pais de que é importante pensar na vacinação e colocar a vacinação em dia. E o dia D, essa ação no sábado, ela serve para aumentar a oportunidade das famílias em colocar a vacinação dos filhos em dia. Então, o dia D tem essa importância. É um esforço a mais que a gente faz para ampliar o acesso e aumentar, consequentemente, a oportunidade das famílias em colocar a vacinação das crianças em dia.
0: E como é que fica, doutor Éder, depois de 1º de setembro? As vacinas vão seguir disponíveis na rede pública? Quem quiser, não tiver conseguido ir durante o período de campanha, é só chegar num posto de saúde e se vacinar?
4: As vacinas vão continuar lá. Então, durante a atividade corriqueira do posto, a pessoa pode procurar a unidade e colocar a sua vacinação em dia, mesmo depois ou antes da multivacinação. Esse é o mês de mobilização. É o momento em que a gente está resgatando.